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5: O prazo para solicitar a isenção da taxa do Enem 2026 foi prorrogado pelo INEP e agora segue até o dia 30 de abril. Podem pedir gratuidade estudantes do último ano de escola pública, egressos da rede pública ou bolsistas integrais, com renda de até um salário mínimo e meio, além de inscritos no CadÚnico. O pedido deve ser feito online na página do participante. Quem faltou ao Enem 2025 com isenção precisa justificar a ausência com documentos. O resultado sai em 3 de maio, com prazo para recursos até o dia 19. A aprovação não garante inscrição automática no exame. Antônio Neves para a Unitins FM.

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5: O governo do estado, por meio do Detran, intensificou ações educativas durante a campanha Abril Verde, com foco na prevenção de acidentes de trânsito relacionados ao trabalho. Só no ano passado, mais de 4 mil trabalhadores foram alcançados em 71 empresas e órgãos públicos. A iniciativa busca conscientizar sobre direção segura e reduzir sinistros, especialmente entre jovens. As ações continuam ao longo do ano e ganham reforço no Maio Amarelo. O órgão também reforça dicas como o uso do cinto, respeito à velocidade e atenção nas ultrapassagens. De Palmas, Vilma Araújo.
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1: A Universidade Estadual do Tocantins oferece atendimento gratuito à população para auxiliar na declaração do Imposto de Renda Pessoa Física e na declaração anual do microempreendedor individual. 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O serviço funciona de segunda a sexta-feira. 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
5: O Corpo de Bombeiros Militar do Tocantins está sendo reforçado com mais de 90 milhões de reais em investimentos do governo do estado. Os recursos incluem novas viaturas, drones, equipamentos e obras como a Escola Superior e o Quartel do Comando Geral. Segundo o governador Wanderlei Barbosa, as ações garantem mais eficiência e segurança no atendimento à população. A corporação também avançou na modernização tecnológica, expansão de unidades e capacitação do efetivo. Destaque ainda para atuação em grandes operações e no combate a incêndios florestais. O objetivo é ampliar a presença dos bombeiros em todo o estado. Da Secretaria de Estado da Comunicação, Vilma Araújo.
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1: 1:48.

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1: 2 e 1.

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1: 13:27.

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2: A produção de macaúba no Tocantins vem atraindo investimentos estratégicos voltados à transição energética e à produção de biocombustíveis, como o SAF, querosene de aviação sustentável, e o biodiesel. Entre os principais envolvidos estão a Mubadala Capital, por meio da Acelen Renováveis, e a Inox S.A., referência na cadeia produtiva da macaúba, e a BASF, que firmou o contrato de compra de polpa e óleo da palmeira. O governo do Tocantins, por meio da Secretaria da Agricultura, Pecuária e Abastecimento e a Universidade Federal do Tocantins, atuam no desenvolvimento da cultura. Inserido no Mato Piba, o estado é visto como um pré-sal verde, devido ao alto potencial da macaúba no Cerrado e ao forte interesse internacional no setor.
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0: Olá você, bom dia, agora 5:05.
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0: Fala você, meu amigo, você, minha amiga, 5:06 agora, estamos chegando para mais um programa Alvorecer. Tá na hora do nosso momento de fé, tá na hora de versículo do dia, a inspiração da manhã e ainda a nossa oração da manhã.
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0: Nosso versículo do dia de hoje está no livro de Jonas, capítulo 2, versículo 9. Abra a sua Bíblia. Esse versículo diz: mas eu, com um cântico de gratidão, oferecerei sacrifício a ti. O que eu prometi, cumprirei totalmente. A salvação vem do Senhor.
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0: Olha, Jonas disse essas palavras enquanto estava no ventre do grande peixe, um lugar que simbolizava tanto sua desobediência quanto a oportunidade de arrependimento e renovação. Olha, mesmo em meio à adversidade, Jonas reconheceu a bondade e a soberania de Deus. Ele não apenas clamou por socorro, mas também declarou a sua disposição de oferecer um cântico de gratidão e cumprir seus votos ao Senhor. Esse versículo nos ensina que, mesmo em tempos difíceis, nosso coração deve se voltar para Deus com ações de louvor e gratidão. Olha, quando nos sentimos presos por circunstâncias difíceis ou pelas consequências de nossos próprios erros, podemos escolher entre lamentar ou adorar. Jonas nos mostra que a gratidão não é condicionada pelas circunstâncias, mas pela certeza de que Deus é o autor da nossa salvação. Ao louvarmos a Deus com o cântico e com nossa vida, reconhecemos que Ele é o único capaz de nos resgatar e transformar. Além disso, cumprir nossos votos e promessas ao Senhor demonstra nossa fé e compromisso genuíno. Olha, não se trata apenas de palavras, mas de uma vida que reflete obediência e confiança na provisão divina. Então, lembre-se, a salvação vem do Senhor. Ele está conosco, mesmo nos momentos mais sombrios. Quando levantamos um cântico de gratidão, nossos olhos se fixam na fidelidade de Deus e nossas vidas testemunham o seu amor e poder. Que hoje, meu amigo, e hoje, minha amiga, possamos viver com gratidão e fidelidade, confiando plenamente no Senhor que salva e que transforma. Olha que maravilha, meu amigo e minha amiga. Portanto, que nós tenhamos uma vida de gratidão e obediência a Deus. Para isso, reconheça a bondade de Deus. Mesmo em dificuldades, lembre-se das bênçãos e louve a Deus, reconhecendo sua fidelidade e soberania. Ofereça louvor em todas as circunstâncias. Adore a Deus não apenas pelo que Ele faz, mas por quem Ele é, independente da situação. Cumpra seus compromissos com Deus. Honre as promessas feitas ao Senhor, vivendo de maneira fiel e comprometida com sua vontade e propósito. Olha que maravilha, meu amigo e minha amiga, que Deus nos abençoe nesta nova semana que está começando, que nós possamos, durante toda a semana, independente do que aconteça, nós possamos manter firme a nossa fidelidade à soberania do nosso querido e amado Deus. Agora são 5:00

Querido e amado Deus, bom dia, Senhor. Bom dia ao Espírito Santo de Deus. Bom dia ao nosso Salvador Jesus Cristo. Pai amado, mais uma vez, graças à sua bondade e à sua misericórdia, nós estamos aqui mais uma vez neste novo dia. Hoje é uma segunda-feira, dia 4 de maio do ano de 2026. Muito obrigado, querido e amado Pai, porque ao abrir a tua palavra, nós encontramos palavras de encorajamento, palavras de comunhão com o Senhor, palavras de alegria e palavras de amor do Senhor para com cada um de nós. Muito obrigado, Senhor Deus. Agradeço por tua fidelidade em todos os momentos. Queremos pedir, ó Deus, ensina-nos a louvar a ti mesmo nas dificuldades e a viver em obediência. Senhor Deus, ajude-nos a cumprir as nossas promessas e confiar na tua salvação. Que a nossa vida reflita gratidão e amor a ti, sendo um testemunho do teu poder e graça todos os dias. Pai amado, Pai querido, nos abençoe agora no início de mais uma semana que o Senhor está nos concedendo. Podemos dizer que estamos também vivendo o início de mais um mês. Este é o mês 5, o mês de maio do ano de 2026. Nós queremos, ó Deus, entregar em tuas mãos todos os dias desse mês. Nós queremos, ó Deus, ser guiados pelo teu poder, pelos teus desígnios aqui nessa terra. Nós possamos estar sempre atentos e aptos e conscientes de que o Senhor pode nos guiar. É somente entregar em suas mãos para que o Senhor possa nos conduzir durante todo esse mês, durante todos os dias de nossas vidas. Muito obrigado, Pai, que essa confiança, esse entendimento de que as coisas não são como nós queremos, mas são como o Senhor quer para a nossa vida, porque o Senhor quer o melhor aos teus filhos. Nós devemos entender isso. Pai amado, Pai querido, abençoe agora a cada pessoa que está comigo nesta oração da manhã. Quero pedir em especial às famílias, pedir em especial a todas as pessoas que agora estão acordadas, pessoas que já estão com rádio ligado, pessoas que já estão ouvindo pela internet, pessoas ouvindo pela TV. Eu peço uma bênção especial a esta casa, a este lar, a esta família. Nos abençoe, ó Deus, nos conduza mais uma vez nessa semana que o Senhor preparou para cada um de nós. Nós sabemos que as bênçãos do Senhor, elas são derramadas sobre nossas vidas todos os dias. Muito obrigado, Pai amado, Pai querido, pela tua bondade. Muito obrigado, Senhor, porque o Senhor nos conduz todos os dias, nos abençoe, nos protege, nos livra do mal, sempre. Muito obrigado, Senhor, é a nossa oração para hoje, e nós te pedimos e nós te agradecemos em nome do seu filho amado Jesus. Amém, Senhor. Amém.

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2: Oi, Léo Vieira, bom dia.
3: Olá você, bom dia. Acorda Brasil. Olha a hora, gente, olha a hora. 5:20, 5:20 agora. Começou o nosso programa. Já estamos juntos mais uma vez, eu, você e a Unitins.
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3: É a nossa Unitins, então ó, bora, porque tá na hora, meu compadre, tá na hora, minha comadre, bora pra cima.
4: E bora se levantar, que a vida precisa de tudo de pé.
3: É desse jeitinho, bora pra mais um dia. Mais uma semana, semana está começando, é ou não é, rainha?
5: É claro.
3: É desse jeitinho, a semana tá só começando. Bom dia pra você ligado, pra você já despertado pra mão, uma nova semana, semana essa, a primeira semana do mês de maio, viu? Primeira semana do mês de maio, agora semana cheia, né? Começamos aí o dia 1º de maio, na sexta-feira já tivemos, claro, o primeiro final de semana deste mês e agora vamos ter a primeira semana cheia do mês de maio, não é isso? Ô doidinho, e rapazinho, bora, chega aí, bora acordar o povo, tá na hora.
6: 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Acorda, cavalo. Acorda, tigrão.
4: Acorda, negada.
6: Acordar, negada.
3: Olha aí.
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3: De novo.
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3: Isso.
6: Acorda, bode. Acorda, galinha. Acorda, cavalo. Acorda.
3: Ai, ai, ai, duas vezes, né, doidinho? Só pra acordar todo mundo, gente. Olha aí, que coisa boa. Vamos, que a semana está só começando. A semana está só começando, pessoal. Ó, 5:22, 5:22. Tá bom dia, Zé. Isso.
7: Bom dia.
3: Cadê você, Joãozinho?
7: Bom dia.
3: Ei. Muita felicidades, Mariazinha.
8: Bom dia, Léo Vieira.
3: Oi, bom dia pra todo mundo que acorda cedo e se liga na nossa programação, bem-vindo, bem-vinda, felicidades aos meus amigos aí na fazenda, meus amigos nas chacras, né, meus amigos nos assentamentos, nos piás, pessoal na nossa querida, linda, querida capital Palmas, pessoal também aí nas cidades circunvizinhas, um abraço, viu? Bração pra você, seja bem-vindo, seja bem-vinda, bora acordar todo mundo que acorda cedo, você que virou também à noite aí de plantão, né? Porque pra quem virou à noite de plantão, trabalhando, é, meu amigo, plantão é plantão, né, meu compadre? Então, ó, bom dia. Aos médicos, às médicas, enfermeiros, enfermeiras, ó. Aos guardas, né? Os vigilantes também. Aos seguranças, pessoal aí da segurança pública, municipal, estadual e federal pra você, ó. Bom dia. Aos meus amigos que já estão na lida, pessoal que acorda cedo também. Bora lá, bora tirar leite, tá na hora, bezerrinho tá berrando. Aos meus amigos leiteiros aí, ó, bora firme, rente no batente, né? Ó, bezerrinho já tá prontinho aí pra você tirar o leite, viu? Meus amigos no curral, aquele abraço, bom dia. Aos trabalhadores rurais, pessoal das lavouras, aí na colheita, no plantio, né? Um abração especial a todo mundo, né? A todos aí curtindo a programação, já trabalhando. Aos meus amigos padeiros e padeiras, Confeiteiros e confeiteiras também, bom dia, bom dia. Felicidades, viu? As minhas amigas boleiras, aquele abraço, bom dia, bom dia. Aos vendedores de lanches, né? O pessoal das lanchonetes, para os vendedores aí, um abração, obrigado, viu? Obrigado pela companhia, pela audiência, bom dia, bom dia. Pessoal também aí dos trabalhadores nos frigoríficos, né? Abração, bom dia, felicidades. Aos meus amigos caminhoneiros, já na rodagem. Abraço, bom dia, felicidades a todos aí no Tapetão Preto, né? Meus amigos caminhoneiros, um abraço aos frentistas, né? Pessoal aí que trabalha nos postos de combustíveis, abração, felicidades, viu? Aos meus amigos motoristas, aos motoristas de ônibus, né? Aos motoristas também aí do transporte coletivo, passageiros, ao pessoal aí também, taxistas, mototaxistas, motorubers e os motoristas de aplicativos, né? Pessoal dos Ubers, olha, coisa boa, né? Sejam todos bem-vindos, viu? A todas as categorias que acorda cedo, pessoal que estão pedalando agora, abração para quem tá pedalando a sua bike, fazendo a sua atividade física pela manhã, aos meus amigos na caminhada, na corrida, pessoal nas academias também, aquele abraço, viu? Bora, bora, bora que a semana tá só começando!
2: Bom dia! Oba! Hoje é segunda-feira!
3: É, chegou a segunda-feira! Vamos que vamos, que a semana já está começando, meu compadre, minha comadre. Semana cheia, né, rainha?
5: É, claro.
3: Não tem feriado nessa semana?
0: O quê? Não acredito.
3: Rapaz do céu, semana cheia, viu? Ai, ai, ai, ai, ai. A gente já fica tão acostumado com feriadinho, né, gente? Pelo amor de Deus. Então, bora encarar essa semana com muita determinação, né? Feriado agora. É, não sei qual é o próximo feriado, daqui a pouquinho vou dar uma olhada, então, regaçar as mangas, né? Força na peruca, embora pra cima, porque está no ar o nosso programa Alvorecer. Ó, já manda ver, manda mensagem pra cá, já tô te esperando aqui no nosso WhatsApp, manda a sua mensagem, viu? Nosso WhatsApp está liberado pra você, 63999156234. Vou repetir pra você, WhatsApp 63999156234. Atola o dedo.
9: Atola o dedo, isso. Que eu quero ver o canal aplaudir.
3: Fala comigo, bebê. Então bora, começou o nosso programa Alvorecer.
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3: Aô, chega mais. É o Chico Rei Paraná. Aqui no nosso programa. Berrante da saudade. Vamos matar saudades, viu? Bom dia, bom dia, bom dia, bom dia, bom dia, bom dia, bom dia. Bom dia.

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4: Muito bem, pessoal, estamos de volta para você ligado aqui na nossa Unitins. Aquele abraço, bora para cima, né? A semana está só

0: Olha a hora, gente, olha a hora, 5:34 agora, estamos de volta com o seu programa Alvorecer, sempre aqui.
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0: É isso aí, vamos que vamos, começamos o nosso programa Alvorecer, obrigado você que acorda cedo, você que já liga o seu rádio, você que ouve a gente pela internet, né? Pessoal ouvindo também pela TV, canal 13.2. Aquele abraço, muito obrigado, viu? Muito obrigado. Tem muitas e muitas pessoas que acorda bem cedinho ou também já deixa aí o rádio ligado durante a madrugada para ouvir o nosso programa, né? Não, Rainha? É desse modelinho. Ó, eu quero falar para você que hoje é dia 4, né, gente? Hoje é dia 4 de maio, começando aí mais um mês, né? A primeira semana completa aí do mês de maio, dia 4 de maio, hoje é dia mundial dos animais de rua, sabia? Hoje é dia nacional do Parkinsoniano também, hoje também é dia do calculista estrutural, viu? Parabéns a todos aí pelo seu dia, né? Parabéns, parabéns aos aniversariantes do dia, nós também queremos desejar hoje, né? Feliz aniversário, papai do céu abençoe e manda o nome pra cá, os aniversariantes do dia, tá bom? Manda o nome pra cá pra gente mandar os parabéns. Quando você mandar mensagem, né? A última mensagem sempre tem que ser assim, ó, aniversariante, tá? Aniversariante. Sempre que você mandar mensagem pra gente parabenizar alguém, manda lá a última mensagem que você vai mandar assim, aniversariante, tá bom? Pra gente entender que ali tem uma mensagem de aniversário pra alguém que a gente possa deixar separado para os aniversariantes do dia, tá bom? Combinado que às 7 horas da manhã nós mandamos parabéns a todos os aniversariantes do dia. Combinado? Né não, minha amiga Rainha?
2: É
0: desse modelinho. Então bora, deixa eu trazer aqui as primeiras mensagens do nosso programa Alvorecer de hoje. Bora trazer as primeiras mensagens. Falar com meu amigo Wesley. Tudo bem, Wesley? Bom dia, meu querido.
3: Muito bom dia, Leoveira. Bom dia a todos os ouvintes da Rádio Nitins FM. Aqui quem fala sou eu, Wesley Amaral. Meu amigo, é vir, você pode tocar pra nós a música de Eduardo Costa, Peão de Boiadeiro, fez pra você, pra todos que tiver vindo de Palmas, no Estacílio com vizinhos e pelo DEP, pra quem tiver em qualquer lugar do mundo pela internet, meus filhados, Raeli, Raquel, Vitor, Manoel, pra mim com a Ed Beatriz, desejar a você a todos uma excelente semana, tudo de bom, e também vai com o nosso amigo Rogério, então, para o Sul, e até amanhã, e cafezinho pra nós.
0: Valeu, valeu Wesley, ó, um abração pra você, tá aí, tá servido nosso cafezinho Alvorecer pra você, pra todos aí que estão ouvindo a programação e essa música eu tenho com o Sérgio Reis, tá? Não tenho ela com Eduardo Costa, mas tenho ela com Sérgio Reis e vai pra você já já, tá bom, meu querido? Um abraço, boa semana. Deusvaldo, direto do Estadão de Goiás, tá aqui comigo também, tá deixando o seu recadinho, tá dizendo bom dia. Gostaria de ouvir Rick Renner, Escolta de Vagalumes. Vai ouvir já já, viu, meu querido? Abração pra você, felicidades. Otacílio, bom dia, meu querido.
4: Bom dia, Léo.
0: Bom dia, meu amigo.
4: Bom dia, meu companheiro.
0: Bom
4: Alô,
0: dia.
4: Não, turminha toda.
0: Isso.
4: Salve Décio, Maria Carneiro, Nilson Moreira.
0: Tudo bem.
4: Seu Mauro Aurini 4,
0: Luz
4: da Irmã Dulce.
0: Tudo bem, quem mais?
4: E pra todo esse povo bom, rapaz, isso. Uma música boa com...
0: Qual é?
4: Amado Batista e Eduardo Costa, tu sabe qual é? E ofereço pra todo esse povo bom, ofereço pra a Mariana lá no Bela Vista, uma menina, uma bonita que tem, mora lá.
0: Certo.
4: E pra todo povo bom.
0: Valeu, meu querido, abração pra ele, grande Otacílio, perigosão, ó, ele mandou pra menina bonita que tem lá na... onde é que ele falou? No... Onde foi que ele falou aí? Qual foi a quadra? Já esqueci a quadra que ele falou. Já esqueci. Deixa eu ver se ele fala aqui de novo. Cadê? Deixa eu ver.
4: Eduardo Costa, tu sabe qual é. E ofereço pra todos por bom. Ofereço
0: pra
4: a Mariana lá no Bela Vista.
0: Bela Vista, rapaz. Não vai querer roubar beijo por lá não, viu, Otacílio? Não vai querer roubar beijo lá no Bela Vista não, Otacílio.
5: O quê? Não acredito.
0: Esse é ladrãozinho de beijo, meu amigo. Ô, Rainha, tudo bem, Rainha? Rainha mandou só a mãozinha e os olhinhos, né, Rainha?
4: Claro.
0: Abraço, boa semana pra minha amiga Rainha Gilma, tá ouvindo a programação na Aurini 3. Obrigado, viu, minha querida? Mais um áudio, nós vamos tocar moda. Deixa eu ver aqui, meu amigo Lucivan. Bom dia, meu querido.
6: Bom dia, meu amigo Léo Vieira.
0: Bom dia, bom dia.
6: Comecinho da semana chegando.
0: Bora pra cima, meu amigo.
6: Queria que você botasse nosso nome na oração da manhã. Eu, meu amigo Lorecindo, saindo de Fátima pra Palmas.
0: Saíram de
6: um
0: Fátima.
6: Um abraço, fica com Deus.
0: Amém, meu querido.
6: E a majestade do Sabiá.
0: Ó, oh, majestade do Sabiá. Chororó.
6: Ofereço a todo o pessoal da Unitins, a minha amiga Elisângela, a meu amigo Wilson Gaúcho.
0: Isso.
6: E muito obrigado e fica com Deus. Já já estamos chegando aí. Um abraço.
0: Aí, valeu, Lucivão. Um abraço. Já deve estar riscando em Palma já, né? Abração pra ele, abração pra todos que estão acompanhando a programação também. É o seu Lourencindo, né, que tá com ele agora, somente os dois vindo lá de Fátima para Palmas, né? O seu Lourencindo vem cuidar e fazer hemodiálise, né? Um abração para ele também, muita saúde, muita paz, tá bom? 5:39, 5:39.
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0: Aô, Serjão Reis vai cantar Peão de Boiadeiro pro meu amigo.

0: Eita.
1: Ô, Léo Vieira.
0: Oi.
1: O café tá pronto?
0: Tá prontinho.
1: Eu quero meu café, hein?
0: É um cafezinho, tá aqui, ó. Tá aqui, ó. Cafezinho Alvorecer feito pra você. Já tá servido. Quer um cafezinho também, rainha?
2: É claro.
0: Cafezinho pra você também, rainha. Cafezinho pra você também. 5:46, 5:46. Olha, gente, a Feira de Tecnologia Agropecuária do Tocantins, a Agrotins 2026, apresentará pela primeira vez a raça bovina Caracu Murcha, né, aos produtores do estado do Tocantins. Olha, o evento será realizado entre os dias 12 e 16 de maio no Parque Agrotecnológico de Palmas e busca ampliar as opções genéticas para a pecuária de corte local, né? Olha, durante a feira, gente, serão exibidos 6 touros registrados como puro de origem, oriundos da fazenda das regiões sudeste e sul do país. Os animais possuem genéticas selecionadas e já apresentam desempenho aprovado em sistema produtivo, tá? Olha, segundo representantes do setor, a raça Caracu Murcha tem ganhado espaço no Brasil, né, por características como adaptação ao clima tropical, eficiência alimentar, fertilidade e qualidade da carne. Criadores destacam ainda a versatilidade do animal, que pode ser utilizado em diferentes sistemas de produção em cruzamentos com rebanhos zebuínos, né? Olha, organizado pelo governo do Tocantins em parceria com instituições públicas e privadas, a Agrotins é considerada a principal feira agrotecnológica da região norte e tem como objetivo difundir tecnologias e fortalecer o setor agropecuário no estado. Olha que coisa boa, né? Então você vai estar acompanhando, né, a Agrotins, e aí você vai ter pela primeira vez, então, a presença aí da raça bovina Caracu Murcha, tá? Uma raça de gado aí muito legal e bonita, né? Essa raça de gado, eu tava olhando aqui as imagens, a raça de gado é bonita, né? Bonita demais, um pouco bem diferente da raça Nelore, viu? Muito bem, agora são 5:48, 5:48. Bora trazer mais mensagens aqui no nosso WhatsApp, viu? 6399915-6234 é o nosso WhatsApp. Deixa eu falar com o Carlito de Itacoaruçu. Bom dia, meu amigo.
3: Bom dia, meu amigo Laveira.
0: Bom dia, meu amigo.
3: Carlito aqui de Itacoaruçu, meu amigo, velho.
0: Fala, Carlito.
3: Começando a semana.
0: Isso.
3: Passando aqui também pra deixar um abraço pra você, né, galera?
0: Obrigado,
3: muito
0: meu querido.
3: Especial.
0: Pra você
3: abraço
0: também.
3: Pra todos os ouvintes. Um abraço especial pros meus amigos de Itacoaruçu, meus amigos do Texto dos Homens. Um abraço, meu amigo Rogério Guaxinim, é de Soriano Capistrano. Léo.
0: Opa.
3: Se você puder passar aquela música pra mim, do Rolando Bodrim. Eu, a Viola e Deus, fico muito agradecido, Léo, tá? Desejo pra você uma boa semana, né? Que tá recomeçando, pra todos nós, né? Que Deus nos abençoe sempre, Léo, tá?
0: Amém, meu querido, amém.
3: Um abraço a todos, tá?
0: Valeu.
3: Mais uma vez, um abraço especial a todos, as pessoas, meus amigos aqui do Itacoaruçu Internacional e todas as pessoas que estão te ouvindo nesse momento.
0: Maravilha, meu querido.
3: Fica com Deus, tchau,
0: valeu.
3: Tchau.
0: Valeu. O que mais? Tem mais um áudio, tem mais um áudio.
3: Véio. E nosso time, né?
0: É, meu Coringão ontem.
3: E o Corinthians seu tem que criar vergonha, né?
0: Coringão ontem derrapou, né? Viu?
3: Não ficar perdendo assim não, cara, né?
0: É verdade. Assim,
3: a gente recupera. Valeu.
0: É, vamos lá, tchau, vamos tchau. Lá. Coringão ontem perdeu por 2-1 para o Mirassol, né? 2-1 para o Mirassol, rapaz do céu, que joguinho ontem. É complicado, viu?
4: Não, menino, perdeu de novo.
0: Perdeu, dona Lourdes.
4: Não acredito.
0: É, perdemos ontem 2-1 para o Mirassol, viu, dona Lourdes? 2-1, Coringão perdeu.
4: O quê? Não acredito.
0: É, minha amiga. Ô, Carlito, valeu, meu querido, sua moda tá no jeito, tá bom? Um abração, tudo de bom. Johnny Dias do Taquari tá dizendo bom dia, quero desejar um lindo dia a seu lindo Marco Orsino, dona Maria José e família, Fazenda Paraíso, município do Rio Sono, e quero oferecer a música a eles, né? Meu Reino Encantado, excelente segunda-feira, e essa é a música Meu Reino Encantado, valeu, meu querido, vai pra você já já, Johnny Dias. Direto do Taquari, acompanhando a programação do Alvorecer também. Obrigado, viu? Mais uma mensagem. Falar com o Hilton Ribeiro. Bom dia.
5: Bom dia, meu amigo Léo Vieira.
0: Bom dia, meu amigo.
5: Hilton Ribeiro.
0: Fala aí, Hilton.
5: Léo, nós de Paulo Paulino.
0: Qual é?
5: Ponto final.
0: Ponto final.
5: Mandar um alô é o Quita do Leite, Sebastião Cândido, Neto Trajano, Manuel Assim, na fazenda Olho d'Água.
0: Isso.
5: Silvio Boiadeiro e todos que estão ligados na Unitins FM, com meu amigo Léo Vieira. Bom dia, boa segunda.
0: Valeu, bora, meu querido. Um abraço. Bom dia, bom dia, bom dia, bom dia. Pra você e também, Hilton Ribeiro. Felicidades, viu?
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0: Alô, essa daqui é do Otacílio, né? A pro Otacílio, perigosão da dois. Pediu essa moda chonada demais, Amado Batista e Eduardo.

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2: A editora Unitins publicou o e-book Tocantins Narrativas e Poder Local na Construção do Conhecimento Histórico, organizado pelo jornalista Rui Bucá e pelas historiadoras Marinalva Barros e Kátia Maia Flores. A obra destaca o papel da imprensa como agente ativo na construção do imaginário tocantinense, resgatando memórias de jornalistas e experiências regionais fundamentais para a compreensão do processo de criação do Estado. 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

Muito bem, tá na hora de mais uma motivação para um dia melhor. O tema da mensagem de hoje, o amor que redefine a vida. Vamos meditar no livro de 2 Coríntios, capítulo 5, versículo 17. Esse versículo diz assim, olha: assim que se alguém está em Cristo, nova criatura é. As coisas velhas já passaram, eis que tudo se faz novo. Olha, meu amigo, minha amiga, é verdade que algumas experiências são tão profundas e transformadoras que as palavras se tornam insuficientes para descrevê-las. Como expressar a magnitude de um amor que não apenas toca, mas revoluciona a essência do nosso ser? Não há vocabulário que possa capturar plenamente a jornada de uma vida que foi completamente reescrita, onde o antigo deu lugar a um novo e vibrante propósito. Essa transformação não é apenas uma mudança superficial, é um encontro com algo tão singular e poderoso que redefine cada aspecto da existência. É um amor que preenche os vazios mais profundos, que acende a esperança onde antes havia escuridão.

0: ainda maior. A verdadeira satisfação não se encontra nas conquistas passageiras ou nos prazeres efêmeros, mas na entrega a esse amor que tudo transforma e tudo preenche. Olha, meu amigo, minha amiga, é um convite para viver uma vida de gratidão, não apenas pelas bênçãos visíveis, mas pelas próprias essências, ou melhor, pela própria essência dessa presença que nos sustenta e nos faz novos a cada amanhecer. Que nós possamos, meu amigo e minha amiga, todos os dias sentir essa presença, sentir esse poder, essa magnitude da presença de Deus em nossas vidas. O grupo Seu Altar vai cantar uma linda canção que diz: Nada é como tu. E ela expressa exatamente tudo isso que nós falamos agora nessa mensagem maravilhosa. Nada é como esse Deus maravilhoso, nada é como esse Deus, é como esse Deus poderoso. Aliás, a cada dia que passa, pessoas que não acreditavam em Deus, não acreditava talvez na existência, no poder, né, na criação, cada vez mais que passa, essas pessoas vão, né, esses pensamentos, eles vão caindo por terra. Agora, recentemente, o todo-poderoso Elon Musk, né, também declarou que agora sim ele acredita que Deus criou todo o universo, que tudo foi criado por Deus. E assim a vida vai colocando na mente das pessoas, né, o quão Deus é poderoso, como o nosso Deus, ele é perfeito, como o nosso Deus tem poder para criar todo esse universo. Você também, meu amigo, você, minha amiga, possa sentir a presença desse Deus poderoso em sua vida todos os dias. Vamos ouvir essa linda canção, Nada é como tu, grupo Seu Altar. Ou melhor, grupo Sou Teu Altar. Vai cantar pra gente essa linda canção. Bom dia pra você.
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0: Dias, de 21 de março a 20 de abril.
1: Muito bem, atenção, olha, suas ideias querem expandir, mas nem todos acompanham o seu ritmo, viu? Olha, pode haver descontrole nas conversas ou sensação de não ser compreendido ou compreendida, tá? Olha, antes de reagir, respire. Ao longo do dia, a vontade de agir cresce, mas nem tudo flui na mesma velocidade. Olha, escolha onde vale insistir, tá? Nem toda urgência é direção, tá bom? Ariano e Ariana, os números da sorte para o dia de hoje são 12, 48 e número 57. A sua cor para hoje é amarelo.
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1: Olha, o dia toca em valores e trocas mais profundas também. Olha, algo pode parecer desequilibrado, seja no dar ou no receber. Observe sem pressa de ajustar tudo agora. Existe impulso para agir, mas o cenário pede cautela, viu? Evite decisões movidas por intensidade, né? O que realmente tem valor para você e o que precisa de consistência, não de pressa. Olha, os números da sorte para o dia de hoje são 08, 32 e número 35, e a cor para hoje é branco.
0: E agora, os astros falam para você que é de Gêmeos, de 21 de maio a 20 de junho.
1: Atenção, Gêmeos, olha, relações podem trazer um certo descontrole no dia de hoje, né? Enquanto você busca leveza, o outro pode pedir mais profundidade ou o contrário, né? Nem tudo precisa ser resolvido no mesmo ritmo, né? Com o passar das horas surge também vontade de agir, mas cuidado com impulsos, tá? Olha, escutar também é uma forma de amar, tá bom, geminianos e geminianas? Os números da sorte para o dia de hoje são 09, 18, número 48, e a cor para o dia de hoje é rosa.
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1: Tudo bem, agora são 6:24, 6:24, ó. Para você ligado aqui na programação, aquele abraço, obrigado pela audiência, pela companhia. Felicidades para quem acorda cedo e ouve o nosso programa Alvorecer, né? Ó, deixa eu passar pelo nosso WhatsApp aqui, nosso WhatsApp cheio de mensagens. 63999156234. Falar com o meu amigo Vilonei. Fala, Vilonei, bom dia.
3: Bom dia, bom dia, bom dia, meu amigo Léo Vieira. Vilonei Taguatinga, toca aqui, sintonizar aqui agora, meu rei. Léo, dá alô pra minha bichinha Maiara de Abreu, Carla Moreno, cuidando da BBC, né, que vai ter essa semana com fé em Deus, Deus e Mar, Jota Júnior, Pepe do Rádio, Léo Vieira, que é você, e pra todos aí da área. É, Léo, ontem o jogo não assistiram mais, fiquei sabendo, o empate depois da internet. Pra mim, pensou que ia ser o bichão, né? Pois é, então valeu.
1: Valeu, valeu, valeu, um abração, Vilonei, tudo de bom, meu querido, obrigado, tá bom? Sebastião Pereira, rapaz, Sebastião Pereira tá aqui firme e forte comigo, meu parceiro Sebastião Pereira, gente boa, gente finíssima. Alô, Sebastião Pereira, bom dia, meu amigo.
4: Alô, bom dia, campeão.
1: Bom dia, meu amigo.
4: Bom dia pra você e pra todos os seus ouvintes.
1: Isso.
4: Gelo, deixa lá na cacimba, moço, tira a remela do oi e vambora frechar no mundo que a barra do dia já vem, rapaz.
1: Já, já é verdade.
4: Você tem quase uma semana, moço, de folga, que tanto
1: não,
4: seriado foi esse, moço.
1: Foi tudo isso, não,
4: hein? Um no outro. Gelo, eu tô deixando essa disputa mais Mariazinha, rapaz. Você como radialista, você não conhece o Tocantins inteiro igual ela conhece. Se ela tá falando que a rádio mais ouvida no Tocantins é o Nitinho,
1: porque aí
4: você fica com essa pirraça com ela. Viu? Vieira chama João Mineiro e Marciano aí pra mim, senhor.
1: Qual é a moda?
4: Pirracento, rapaz. Ei. Ele não sabe que ninguém se bate em quem se ama, rapaz.
1: Ah, entendi,
4: e eu sempre
1: entendi.
4: Uma pia nessa mulher, dia e noite desse tipo aí. Vieira, tudo de bom pra você, garoto.
1: Tudo de bom, meu amigo.
4: Morte segunda-feira. Ela não
1: um
4: veio
1: abraço.
4: Com a cara bonita, não, mas nós temos que encarar ela. Tamo
1: é
4: junto.
1: É verdade, é verdade. Grande Sebastião Pereira, essa figuraça, rapaz. É, meu amigo, não se bate em quem se ama, né, hoje, Sebastião Pereira? Um abração. É, a Mariazinha falou, tá falado, né? A mais ouvida do Tocantins é a Unitins, né? Olha aí, ó.
5: A mais ouvida do Tocantins é a Unitins.
1: É isso aí, Mariazinha. Sebastião Pereira, super abraço, meu querido, pra você e já já vai à moda, viu? Pode aguardar que tá no jeito, já já. Esse é figuraça, gente boa. Deixa eu ver quem mais tá comigo. Quem mais? Ó, o Bartolomeu.
6: Bom dia, Léo Vieira.
1: Bom dia, meu amigo.
6: Aí, Andorinha Mensageira com Barreirito. Andorinha
1: Mensageira.
6: Tá?
1: Tá bom, meu querido.
6: Andorinha. Nós estamos indo pro corral agora.
1: Alô, Barreirito, Andorinha Mensageira. Vai já pra você. Pode aguardar aí que nós vamos tocar essa moda também, viu? Bartolomeu, gente boa, gente finíssima. Alô, Rony!
7: Bom dia, Léo Vieira.
1: Bom dia, meu amigo.
7: Tô aqui ligado no seu programa.
1: Valeu, querido.
7: Gostaria de ouvir a música aí com Teu Parada Dura, Sem Piedade.
1: Ó, Sem Piedade. Ou é Não Quero Piedade? Deixa eu ver aqui. É Não Quero Piedade, é isso? Acho que é, né? Trio Parada Dura, é isso mesmo. Não Quero Piedade. Vai já, meu querido. Abraço, tudo de bom. 6:28 agora.

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6: Muito bem, pessoal, estamos de volta para você ligado aqui na nossa Unitins. Aquele abraço!

0: 6:35, 6:35 pra você, ó. Tamo junto, sempre aqui.
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0: É isso aí, criançada, vambora, vambora, tá na hora, hein? Tá na hora, 6:35, o galo já cantou, né? O Josito, Josito cantando aqui no programa Alvorecer pra acordar a criançada, viu? Pra ir pra escola, é ou não é, rainha?
3: É, claro.
0: É desse jeitinho, criançada, ó, então bora, segunda-feira, né? Início de mais uma semana, início de mais um mês, né? Início de mais um mês, estamos aí há 2 meses pra entrar de férias, viu, criançada?
3: O quê? Não acredito.
0: É, só 2 meses aí já vão entrar de férias.
3: O quê? Não acredito.
0: Aí, ó. Pronto, é assim que o titio Léo quer ver todo mundo feliz e contente, sorridente. Bora encarar mais uma semana de estudos, viu, criançada? Aprender direitinho, presta atenção na aula. Presta atenção na aula, presta atenção no professor, na professora que está ensinando aí, tá bom? Pra não chegar em casa, falar pro papai e pra mamãe, eu não entendi nada. Hã? Hã? Então, ó, pergunte ao professor, não tenha vergonha, né? Só aprende quem pergunta, é ou não é, rainha?
3: É.
0: Só aprende quem pergunta, rapaz, não tá entendendo? Pergunta ao professor, à professora, que eu tenho certeza que eles vão te ensinar direitinho, tá bom? Então bora lá, bora aprender, bora aprender. Isso! Gente, olha, o governador do Tocantins, Vanderlei Barbosa, entregou nesta quinta-feira o primeiro ponto de internet via satélite do projeto Tocantins Conectado na comunidade Quilombola Barra da Arueira, em Santa Teresa. A iniciativa marca o início, né, da expansão da conectividade em áreas remotas do estado. Olha, executado pela Agência de Tecnologia da Informação, o projeto utiliza satélites de baixa órbita para oferecer internet de alta velocidade e estabilidade, mesmo em regiões de difícil acesso. A ação tem como objetivo reduzir desigualdades digitais e ampliar o acesso a serviços públicos, educação e oportunidades econômicas. Moradores da comunidade destacam os impactos, né, imediatos da novidade, né, como melhoria na comunicação, possibilidade de vendas online e avanços no ensino. A escola local, que atende mais de 130 alunos, também deve ser beneficiada com o uso da internet no processo de aprendizagem, tá? O programa prevê alcançar 612 comunidades tradicionais em todo o estado. Durante o evento, o governador também anunciou investimentos de 1,5, né? Um milhão e meio em obras para o município de Santa Teresa até o mês de julho. Olha que coisa boa, né? Aí, governo do estado do Tocantins levando melhorias às comunidades aí, por exemplo, agora foi a vez da comunidade Barra da Arueira. Que legal, gostou, rainha?
3: É claro.
0: Agora são 6:38, 6:38. Bora falar com quem aqui? Agnaldo Tecladista, tá dizendo bom dia, Léo Vieira, tudo bom? Olha, estou aqui ligado na Unitins FM, só na qualidade. Hoje eu gostaria de ouvir Chitãozinho Chororó, Fio de Cabelo, quero oferecer para os meus amigos Jaldo, lá em Paraíso, para o casal, né, Zilda e Edmar, em Palmas, capital, Gerry Adriano, em Nova Rosalândia, aqui é o Agnaldo Tecladista. Um abração pra ele, obrigado, meu querido, tudo de bom, tá? Já já vai sua moda aí do Chitãozinho Chororó, combinado? Obrigado pela companhia. Johnny Fran, direto do Estadão do Pará.
4: Bom dia, Léo Vieira.
0: Bom dia, meu amigo.
4: Estadão do Pará, Aô. Município do Maria, fala comigo, bebê, segundou, eu tô aqui já na pega da, puxando os alunos.
0: Aí, bom trabalho.
5: Pra nós aí, trio paradador aí pra nós.
0: Qual é?
5: Homem de pedra.
0: Homem de pedra?
5: O povo aí de Palmas. O meu irmão Anel, Célio, Fernando, Ilha, pra minha esposa,
0: certo.
5: Selena. Tamo por cá, tudo de bom.
0: Falou, meu querido, abração pra você. Ó, já pediram aqui uma do trio Parada Dura, se der tempo a gente toca a sua também, tá bom? Já pediram aqui, ó, não quero piedade do trio Parada Dura, se der tempo a gente toca a sua também, Johnny Fran, um abraço, meu querido, tudo de bom. Pessoal do Estadão do Pará, felicidades aí pra todo mundo, obrigado, tá bom? O meu amigo tá dizendo bom dia, meu amigo, segundou, né? Que Deus abençoe essa semana, sou Wilson e gostaria de pedir música do Gilberto Gilmar, tá ruim, mas tá bom, quero oferecer para todos os ouvintes do Alvorecer, obrigado e que tenha um ótimo dia, valeu meu querido, abração para você também, muito obrigado nosso amigo Wilson, gente boa, gente finíssima. Meu amigo Rodrigão, rapaz, tá aqui, Rodrigo e Cíntia, né? Do Larque Gastrô, tá dizendo bom dia, meu amigo, estamos ouvindo você aqui, viu? E o Brasileirão foi bom, né? Foi bom? O Brasileirão? Manda aí pra nós, entregador de flor, feriado, é, próximo feriado, dia 20 de maio, viu, Léo? Ó, já tá anunciando aqui, meu amigo Rodrigão, viu? Próximo feriado, dia 20 de maio, é, Rodrigão, olha que coisa boa, obrigado, viu, meu querido? Um abração. Ó, o Brasileirão não foi bom pra nós, não, viu? Para o meu Coringão não foi bom, não.
3: O quê? Não acredito.
0: Não, perdemos ontem para o Mirassol, 2-1, rapaz. Aí, né, já viu, né? Já viu. Perdeu ali o brasileiro, quem tá ali disputando ali na décima quinta, né? Na 16ª, 14ª, eu vou colocar até o 10º ali, né? Até o 10º ali, 12º. É, quem perde praticamente já entra na zona de rebaixamento, né? E o Coringão já entrou na zona de rebaixamento de novo, né? Internacional ganhou e saiu, né? O Corinthians é o primeiro ali que abre a zona de rebaixamento do Brasileirão. Mas vamos sair, calma aí que vamos sair daquela posição ali com certeza, né? Ô Baixinho das Redes, bom dia.
6: Bom dia, bom dia, bom dia, meu amigo Leveira, bom dia, Leveira.
0: Meu amigo.
6: É isso aí, Leveira, tamo junto. Leveira, mandar um alô pra toda a galera da animação. Aqueles que gostam de o rádio, aqueles que amam, que é apaixonado pelo rádio.
0: Isso.
6: Mandar um alô para meu amigo Mauro da comunidade de São Pedro, minha amiga Jane Silva lá em Portugal, minha amiga Isso. Gabriela, meu Maravilha. Amigo Bruno Henrique lá no Camelódromo, a toda a galera que gosta do rádio, meu amigo Zé da Jumenta, meu amigo Mauro Venâncio, minha amiga Rainha Gilma, Isso. lá no Arena de Três.
0: Bem.
6: A toda a galera que gosta do rádio, meu amigo Daniel, o índio véi, né?
0: Isso.
6: E o Léo Vieira.
0: Oi.
6: É, eu estava na roça e deu vontade de ouvir aquela cantiga, rapaz.
0: Qual é?
6: Manda pra nós aí aquela cantiga, oferecer pra toda a galera que está no sertão, que está na fazenda aí e na cidade. Terra Tombada, Sintonzinho Chororó. Tamo junto. Baixinho da rede, Léo Vieira.
0: Valeu, meu querido, abração. Gente, tem muitos pedidos aqui do Chitãozinho Chororó, né? É, já toquei uma já? Já toquei ou não? Já toquei uma deles? Ó, tem vários pedidos aqui do Chitãozinho Chororó, vamos colocando na sequência, tá? O que der a gente toca aí com certeza, tá bom? Agora são 6:42, 6:42, Letisgo.
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0: Olha aí, não se bate em quem se ama. Alô, Sebastião Pereira, sigo!

0: Tá moda chonada demais aí, é João Mineiro e Marciano.
1: Alô, alô, você que é de Câncer, de 21 de junho a 21 de julho.
0: Muito bem, atenção, Câncer. Olha, a rotina pode começar com pequenas tensões ou falta de sintonia. Olha, nem tudo se encaixa como você gostaria e isso pode gerar incômodos silenciosos, tá? Olha, ao longo do dia há mais energia para resolver, mas o tempo pede calma, né? Vá com cuidado, seu corpo também fala. O que você está ignorando em nome de dar conta de tudo, hein? Os números da sorte para o dia de hoje são 03, 36 e número 48, e a sua cor para hoje é roxo.
1: Atenção, leoninos, chegou a hora do seu horóscopo de 22 de julho a 22 de agosto.
0: Atenção, leão, olha, o desejo de viver algo leve pode esbarrar em expectativas externas. Olha, nem todo mundo está na mesma frequência e tudo bem, né? Ao longo do dia, a coragem cresce, mas o momento pede discernimento, tá? Evite exageros, prazer também precisa de medida para não virar desgaste, viu? O que hoje merece a sua energia, hein, leão? Os números da sorte para o dia de hoje, anota aí, são 23, 31 e número 40, e a cor para hoje é preto.
1: Atenção, virginiano e virginiana, de 23 de agosto a 22 de setembro.
0: Olha, o dia pode trazer desconforto entre o que você sente e o que o mundo pede de você. Emoções e responsabilidades parecem caminhar em direção diferentes. Olha, não se cobre, né? Respostas imediatas, tá? Mais tarde, a energia aumenta, mas cuidado para não agir no limite, tá? Respeitar o seu ritmo também é produtividade, ok? Os números da sorte para o dia de hoje são 22, 23 e número 41, e a sua cor para hoje é cinza.

0: Boa, trio para a nadura.
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0: É, minha amiga, essa daí é pra judiada, hein? Em plena segunda-feira, hein, minha comadre?
2: O quê? Não acredito.
0: Rapaz do céu, que coisa boa. Ó, 6:54, 6:54. Vamos falar da nossa Unitins, né? 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
3: É.
0: Ser bom, mas bom absurdo, gente. Ó, vamos lá então, seguimos aqui. 6:56, 6:56. Trazer mais um recadinho aqui, quem é? Joelson, tá dizendo bom dia, meu amigo Léo Vieira. Manda um alô especial pra nós aqui no PA Entre Rios, pra minha esposa Marenilza, minhas filhas Élica, Giovana e Laura Manuela. E também manda uma música aí do Gino e Geno. Canário Compositor. É isso o nome da música? Canário Compositor? Vou procurar já, tá bom, meu querido? Um abraço pra você, Joel, um abração pra toda a família. Alô, Guiozinho, bom dia, meu querido. Bom dia, bom dia.
4: Bom dia, Léo Vieira.
0: Bom dia, meu amigo.
4: É o Guiozinho, dentro do parque.
0: Alô, Guiozinho, como é que tá?
4: Aranha, Léo?
0: Oi.
4: Qualquer modão, Léo.
0: Qualquer modão?
4: Parece que esse turno tá na escuta.
0: Bom demais.
4: E tamo por cá, Léo.
0: Oi.
4: Joga um balde d'água nessa galera aí pra acordar.
0: Agora.
4: Hoje é dia de ralo, Léo.
0: É, dia de pegar firme. Isso aí.
4: Bom dia.
0: Bom dia, meu querido.
4: Aí, obrigado. É o Guiozinho da qualidade dentro do parque, do Morro da Aranha.
0: Falou, Guiozinho. Abração pra você, ó. Tchau, obrigado, meu querido.
2: Tchau, obrigado.
0: Baldinho de água no povo. Aí, ó, choquinho também. Vamos acordar todo mundo, né? Pra encarar a semana. Valeu, Guiô. Um abraço, viu, querido? Tudo de bom. Manuel, fala, meu
5: bom
0: querido.
5: Bom dia, meu amigo. Meu amigo.
0: Bom dia,
5: meu amigo. Segunda-feira boa.
0: Isso.
5: Um bom dia de trabalho pra você, meu amigo. Uma boa segunda.
0: Obrigado, meu querido.
5: Escutar com a música, meu amigo. Pra nós ouvir. Chitãozinho de Chororó, terra
0: pra mais uma, mais uma. Aí a mesa, né? Valeu, meu querido. Abração. Já, essa daí tá na sequência. Vamos tocar daqui a pouquinho, tá bom? Bom dia especial pra Edmilson aqui com a gente também, deixando um recadinho. Obrigado pela companhia, pela audiência. Maria Vanderleia, tá dizendo bom dia, Léo Vieira aqui, Maria Vanderleia, olha, quero oferecer uma música para aniversariante Vanderleia, qualquer música do Gino e Geno, 4 Cantos da Casa, pode ser, e vai para todos e para curtir também, muito bem, valeu, meu querido, um abraço, viu? Deixa eu ver aqui, Maria Vanderleia, é ela que tá aniversariando hoje, hein? Deixa eu separar aqui, ela, acho que ela tá aniversariando hoje, Maria Vanderleia, um abraço, tá bom, minha querida? Obrigado pela companhia, tudo de bom, felicidades. Quem mais? Zé Caipira, é ele, é o véi? Bom dia.
6: Epa, Léo Vieira, bom dia, Léo Vieira, pessoal do rádio aí, pessoal, cara, crachá, ué. Tá na hora de acordar, pai, joga uma água nesses corintianos, estão tudo dormindo, ué. Eita, pessoal, lá no alto da serra, meu tio de Lom, o Goiôzinho, o pessoal lá no Júnior Lorota, o Buiuzinho da qualidade, É, o pessoal lá no bar do Papagaio. E esses padeiros que já acordou essa hora fazer os pão aí pra esse pessoal, né? Meu amigo Mário Venâncio, Marinho Venâncio, bom dia pra vocês, pessoal. É nóis por cá.
0: Falou, Zé Caipira, um abraço, meu querido, tudo de bom, felicidades, ó, 6:59 agora.
1: É, o Chitãozinho é chororó, Chitãozinho é chororó.

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9: Tudo bem, tudo certo, estamos de volta.

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1: Agora 7:06, 7:06, estamos de volta com seu programa Alvorecer, sempre aqui.
2: Rapaz, é muita sacanagem mesmo, galera.
1: E foi,
2: hoje
1: meu amigo.
2: É segunda-feira de novo, bicho, agora toda semana essa mulher cai, cara.
1: É, meu amigo, toda semana até a segunda-feira, né, rainha? É. Não tem como não ter a segunda-feira, então bora lá, bora encarar essa semana. Já passando já da segunda-feira, né? Pensamento positivo, muita fé em Deus, cabeça erguida e vamos lá, porque a semana é semana cheia.
3: O quê? Não acredito.
1: Semana cheia, meus amigos. Então bora. Ó, deixa eu trazer mais algumas mensagens aqui do nosso 63999156234 e daqui a pouquinho nós vamos cantar parabéns aos aniversariantes do dia de hoje, tá bom? Fala com meu amigo Marcão, Marcos. Fala, meu querido, bom dia.
4: Bom dia, meu amigo Léo Vieira, Alvorecer Sertanejo. Esse que eu marcasse, se peguei sobre a vista, Marco Lapada.
1: Isso.
4: E a música de Paulo e Paulinho, Amor de Primavera. Ai, essa modão romântica pra começar segunda-feira com alegria, com paz, com muita saúde.
1: Tudo bem, meu querido.
4: Muita alegria pra você, mãe Maria, Jesus Cristo e Deus, por ter você, sua família, pessoalmente, sua família Unitinhas aí.
1: Obrigado.
4: Muita luz divina pra você, tá?
1: Maravilha, meu querido, obrigado,
4: ah,
1: viu?
4: Esse verbão aí, cadê o pessoal? O acorda o pessoal aí.
1: Tão por cá,
4: o Negão do Leite Derramado, o Pedão lá de Porto Nacional, cadê o Tabajara? Cadê o Mitão do Pastel?
1: Isso.
4: Acorda esse povão aí.
1: Acordar todo
4: saúde,
1: mundo.
4: Saúde, nosso amigo Adalto Aranha.
1: Isso. Tudo bem.
4: Nossa, saudade de vocês, Jesus, ouvi também.
1: Pronto.
4: Muita luz, tchau.
1: Valeu, meu querido, abração, viu? Tudo de bom. Agora direto de Uberlândia, Minas Gerais, nós vamos falar com ela, Marcelena, bom dia.
5: Com alegria, Leozinho Vieira, amanheceu, graças a Deus, Leozinho, segundou.
1: É, vixe, minha amiga.
5: É comecinho de maio, né? É meu mês, assim, sou noiva, né? E depois é meu nível, viu, Leozinho?
1: Ah, é?
5: Tá chegando,
1: Leozinho, gente,
5: um
1: que coisa
5: pra
1: boa.
5: Um bom mês, um bom início de semana, um bom trabalho, né, Leozinho?
1: Isso, verdade.
5: De música... A flor e o feijão, a
1: certo.
5: Flor era você. E, eu não sei essa música, sei que eu gosto dela. Vou mandar pra todo mundo do Grupo Alvorecer, no Coração Sertanejo, Léo Siviera.
1: Tá bom.
5: Vou mandar também pra você.
1: Obrigado.
5: Vou mandar pro Negão do Leite Derramado, a voz grossa do Léo Siviera. É, ele é companheiro da voz grossa. Vou mandar também pros flamenguistas, viu, Léo Siviera?
1: Tá bom, olha aí.
5: Nós ficou com a balinha na boca, né? A gente tá ganhando 2-0, o Vascão foi lá e...
1: Pois é, ué, pois é, quase, né?
5: Ah, lasqueira. Mas assim, boa semana.
1: Obrigado,
5: boa
1: minha querida.
5: Cheio de saúde, paz
1: pra você.
5: Você
1: também.
5: Cheiriquinho.
1: Tudo de bom pra você também, ó, cheirinho do Léo Vieira, obrigado, viu, pela companhia, pela audiência, Marcelena, direto de Uberlândia, Minas Gerais, e a moda tá na sequência, viu, pra gente tocar. Alô, Nilson, bom dia.
6: Bom dia, Léo Vieira.
1: Aô.
6: Aqui é o Nilson, cunhado do Pepe.
1: E aí, Nilson, como é que tá?
6: Bom possível.
1: Ah.
6: Roda a música do Tião Carreira e Pardinha aí.
1: Qual é?
6: Mim,
1: qual é?
6: Qualquer uma? Pra você e pra todos os ouvintes da rádio.
1: Pronto, meu querido, valeu.
6: Fazer pra você, Corinthians, vai Palmeiras, Corinthians perdeu, Leozinho, foi?
1: Oi, oh, rapaz, Leozinho, perdeu.
6: Leozinho. Um abraço, Leozinho.
1: Valeu, meu querido, abraço, meus sentimentos, é, muito bem. Ô Nilson, um abração, meu querido, é desse jeito, né, futebol. Corinthians tá bem na Libertadores, mas no Brasileiro não tá muito bem não, viu? Deixa eu falar com... Valeriano, alô Valeriano, bom dia, meu querido.
7: Bom dia, Léo.
1: Bom dia, meu amigo.
7: Eu fiz a música aí com a Thaís de Alexandre Laça Aberta.
1: Laça Aberta?
7: Aqui pra minha esposa, Luzini, pai pra Bebel, Dona Irani, Dona Rita de Caça, Nelão da Cerâmica, Subani, Jotu, Sobe Décima, Alvina, Josa, Raul Mato, Dona Divina na Chaca, Recanto do Espaço, Jânio e pra toda a galerinha da animação, Jane Silva, Carlão, Bonitão, Feijão, Peitão. De Porto Nacional, todos que estão ouvindo esse maravilhoso programa. E para toda a galerinha da animação de AZ, para não esquecer de mulher. Bom dia.
1: Muito bem. Bom dia, meu querido. Abração para você. Ó, vocês vão falando as músicas aí, nós vamos colocando a sequência, viu? É, se chegar no final não tiver tocado é porque não deu tempo, viu, gente? Mas eu vou separando todos os pedidos, tá bom? Adelaide Oliveira tá aqui, tá dizendo, ó, sejamos gratos a Deus por cada manhã. Bom dia, é isso aí, minha querida. Bom dia, tá? Adelaide Oliveira, abração pra ela, tudo de bom. Jane Silva tá em Portugal, o cafezinho dela, já o cafezinho expresso, né? Cafezinho expresso ali, ó, mandou um vídeo. Olha aí, cafezinho, né, ô Jane? O cafezinho tá saindo bom demais lá da Jane Silva em Portugal, olha o cafezinho aí dela, tá dizendo bom dia, Léo Vieira, bom dia a todos da Unitins, amigos e ouvintes também.

0: Oliveira. Aqui seu amigo Zé da Jumenta, quero mandar um bom dia para todos os ouvintes da Unitins FM, a turma da Fazenda, aliás, a turma das fazendas e assentamentos. Tchau, obrigado. Valeu, Zé. Abração, meu amigo Zé da Jumenta, gente boa, gente finíssima. Alô, meu amigo Pedrão, fala, Pedro.
1: Ô, meu amigo Leozinho Vieira, bom dia, bom dia, bom dia, bom dia, nessa segunda-feira boa, vamos que vamos, programa Alvorecer, programa feito pra você. Leozinho, manda pra nós aí um Rick Renne aí.
0: Escolta qual
1: de
0: é?
1: Vagalume, tá todo mundo, tá ligado?
0: Essa Elias, já toquei, então
1: Pezão.
0: Certo.
1: Samuel.
0: Quem mais?
1: Zé Pinto.
0: Zé Pinto?
1: Domingo Fubuia, Domingo Balfada, Negão do Cuscuz.
0: Isso.
1: Pra todo mundo que tá ligado, ligado no programa. Pessoal lá de Mateiro, pessoal lá dos Mangues, pessoal lá do Flor da Serra, assentamento Cogo Fundo, município do Monte do Carmo. Pedrão de Porto, bora, bora, bora, nessa segunda-feira boa.
0: Alô, meu amigo Pedrão, um abraço, meu querido, pra você, viu? Tudo de bom? São 7:13, 7:13 agora. Vem aí os aniversariantes do dia, tá na hora. Olha, hoje nós estamos vivendo uma segunda-feira, dia 4 de maio do ano de 2026. Hoje é Dia Mundial dos Animais de Rua, tá, gente? Hoje é Dia Mundial dos Animais de Rua. Hoje também é Dia Nacional do Parkinsoniano, tá? Hoje também é Dia do Colunista Estrutural, Dia do Colunista Estrutural. Parabéns a todos aí pelo seu dia. Olha, hoje falar um pouquinho sobre os nascidos aí no dia 4 de maio, são taurinos, conhecidos pela determinação, praticidade e sensibilidade. Olha, muitas vezes inclinados a carreiras sociais ou que exigem dedicação, né? É, são práticos e valorizam a estabilidade. Na astrologia, valorizam o foco e a lealdade. Tá aí falando um pouquinho sobre os nascidos no dia 4 de maio. E agora nós vamos dar uma passadinha aqui no Facebook, Léo Vieira, na página Alvorecer também, pra gente mandar os parabéns pra quem tá felizão, felizona da vida, soprando velinhas nessa segundona. Pra você, meu amigo, pra você, minha amiga, ó, felicidades e parabéns.
2: Oh, happy day.
0: Nosso amigo Sérgio Lustosa tá aniversariando hoje, parabéns para ele, muitos anos de vida, muita saúde. Maria Angélica, também é aniversariante do dia de hoje. O Alcione Félix também tá aniversariando nessa data de hoje, parabéns para ele. Aparecida Vieira, também aniversariante de hoje, muitos anos de vida. Maiones Ferreira também tá aniversariando hoje, parabéns a Maiones Ferreira, muitos anos de vida, muita saúde. Valdirene de Souza, também aniversariante do dia de hoje. O Rosimário Moreno também está aniversariando hoje, parabéns para ele, felicidades. O Tiago Ribeiro também está aniversariando hoje, parabéns a Tiago Ribeiro. A Tatiane Carla, Tatiana é a filha da dona Miriam, né? Que hoje está aniversariando, a mãe do Pedrinho, a Tatiana Carla hoje também está aniversariando, parabéns para ela. Márcia Silva também é aniversariante do dia de hoje, muitos anos de vida, muita saúde, muita paz. E também meu amigo França Show, rapaz, o Francinha também aniversariando hoje. Hoje também é aniversário da Maria Vanderleia, né? Maria Vanderleia Moura tá aniversariando hoje também. Para ela, muitos anos de vida, muita saúde e muita paz, tá bom? Os famosos, ó, que estão aniversariando hoje, a atriz brasileira Bia Nunes, né? A Bia Nunes está aniversariando hoje, e também o cantor, ator e automobilista Lucas Luco, também aniversariando hoje, aos aniversariantes de hoje, ó, felicidades e

Muito bem, para todos os aniversariantes do dia de hoje, recebo o nosso abraço, nosso carinho, Papai do Céu abençoe você, né? A sua vida, te dê muitos e muitos anos de vida, muita saúde e muita paz, tá bom? Parabéns!

0: Eita, e Gilberto e Gilmar, tá ruim, mas tá bom, né, rainha?
1: É, claro.
2: Oi, Libra, os astros falam com você, de 23 de setembro a 22 de outubro.
0: Muito bem, atenção, Libra, olha, conversas podem não fluir como esperado, viu? Há ruídos, interpretações diferentes e certa impaciência no ar. Olha, antes de tentar ajustar, né, o outro, revise o que você realmente quer expressar. Ao longo do dia, surge aí um impulso para agir, mas nem tudo precisa ser resolvido agora, viu? Clareza vem com o tempo, tá bom, Libriano? E Libriana, os números da sorte para hoje são 12:45, número 57, a sua cor para hoje é violeta.
2: E agora, as previsões para o Escorpião. De 23 de outubro a 21 de novembro.
0: Atenção, Escorpião, olha, o dia mexe com segurança e controle, tá? Algo pode parecer fora do eixo, especialmente nas trocas mais íntimas ou financeiras. Olha, evite reagir no calor do momento. A vontade de agir cresce, mas o cenário pede estratégia, né? Nem todo excesso fortalece. O que você pode ajustar com mais consciência, hein? Os números da sorte para hoje são 20, 27, número 36, e a cor para hoje é azul claro.
2: Alô, alô, Sagitário, de 22 de novembro a 21 de dezembro.
0: Atenção, Sagitário, olha, você pode sentir que está em um ritmo diferente das pessoas ao seu redor. Há vontade de liberdade, mas também demandas que te puxam para o outro, né? Para o outro lado. É, nem tudo precisa ser direcionado agora. Ao longo do dia, a energia aumenta, mas cuidado com impulsos, tá? Equilibrar, equilibrar eu e nós é o aprendizado de hoje, tá bom? Os números da sorte, anota aí, são 11, 29, número 45, e a sua cor para hoje é rosa. Muito bem, 7:26, 7:26 agora. Mandar um abraço aqui, meu amigo Tião. Deixa eu falar com o Tião. Alô, Tião, bom dia, bom dia, bom dia.
3: Bom dia, meu amigo Léo Vieira.
0: Bom dia, Tião.
3: Como é que tá por aí, meu irmão?
0: Por cá tá bom,
3: eu
0: meu querido.
3: Tô aqui terminando de recuperar de uma gripe aqui, viu?
0: Rapaz, essa gripe tá demais.
3: Léo Vieira,
0: tá
3: passando por aí para lhe pedir uma música.
0: Qual é a moda?
3: É, manda aí pra mim, Castelo de Sonho.
0: Castelo de Sonho?
3: Rio Negro e Solimão.
0: Opa.
3: E oferecer pra vocês aí, pra minha esposa Maria de Jesus, minha irmã Terezinha.
0: Certo.
3: E assim, todos que gostar da música.
0: Maravilha, meu querido.
3: Léo Vieira, uma ótima segunda-feira, meu irmão. Que Deus abençoe nós todos. Um bom dia.
0: Valeu, bom dia, Tião. Um abração, meu querido, pra você também. Tudo de bom, felicidades, tá bom? Quem mais? Seu Lindomar Cursino, bora falar com ele. Bom dia.
4: Bom dia, Lavieira.
0: Bom dia, seu Lindomar.
4: Estou bem, graças a Deus.
0: Que bom, que bom, graças a Deus, né?
4: Vejo uma boa segunda-feira pra vocês, família.
0: Obrigado.
4: Um abração pra Patrícia.
0: Quem mais?
4: Patrícia, vamos trabalhar.
0: Trabalhar, Patrícia, tá na hora.
4: Pra Johnny Dias, pra todos que fazem essa rádio.
0: Isso.
4: Um abração pra você.
0: Obrigado, seu Lindomar.
4: Deus abençoe a nossa segunda-feira. Tchau.
0: Valeu, seu Lindomar Cursino. Areli, de Novo Acordo, também tá com a gente, tá desejando bom dia. Bom dia pra minha amiga Areli, tudo de bom pra ela. Deixa eu falar com o Biza. Alô, Biza, bom dia, querido.
5: Fala, meu amigo Léo Vieira, bom dia, Biza.
0: Bom dia, meu querido. Grande Biza.
5: Aqui, na atividade a Palmas, querendo ouvir uma música do Zé Camargo Luciano, é o amor.
0: É o amor?
5: Do programa, que todos tenham uma boa segunda-feira.
0: Valeu, valeu, Biza, um abração, meu querido. Felicidades, tá bom?
6: Léo Vieira,
0: oi.
6: Tá comodão.
0: Então bora de Chitãozinho e Chororó. Aô. Terra Tombada. Gosta dessa, rainha, ou não?
1: É claro.
0: 7:28 agora.

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8: 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Boa

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1: 7:35, 7:35, vem aí Momento Informação, Maiara Abreu chegando para trazer as notícias, né, Maiara? Bom dia, minha querida, boa semana.
2: Oi, Léo, bom dia para você, bom dia para os nossos ouvintes, vamos juntos mais um mês? É, maio chegou e nós estamos aqui para fazer um mês incrível, né? A primeira segunda-feira do mês já começou aí com o feriado na sexta-feira e agora a primeira segunda-feira a gente vem destacando aqui a informação do governo do estado através da ADAPEC, que realiza ações para comprovar a ausência de vírus como a influenza aviária. E aqui no Tocantins. Esse monitoramento ele segue até junho e já apresenta resultados negativos para a circulação viral. As equipes fazem coleta de amostras em propriedades rurais e industriais. E a medida fortalece a sanidade avícola e a segurança da produção. Olha, a principal orientação é que os produtores colaborem aí com as visitas e informem qualquer suspeita à agência, tá bom? O agronegócio também continua em pauta porque ele responde por 99% das exportações do Tocantins e se consolida o estado como referência produtiva na região norte. Vilma Araújo.
3: O Tocantins se consolida como referência do agronegócio na região norte, com crescimento da produção e fortalecimento das cadeias produtivas. O estado já se aproxima de 9 milhões de toneladas de grãos e responde por cerca de 40% da produção regional. No ano passado, o agro representou 99% das exportações, com destaque para soja e carne bovina. Os avanços são impulsionados por investimentos em tecnologia, logística e expansão da produção. Dados também apontam crescimento na pecuária e diversificação de atividades como apicultura e avicultura. Da Secretaria de Estado da Comunicação, Vilma Araújo.
1: Muito obrigado, Vilma, pela sua informação. Muito obrigado, Maiara Abreu. Meninas da notícia, né? Começando a semana, deixando você bem informado aqui, né? O nosso Momento de Informação que volta daqui a pouquinho às 8:30 da manhã.
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0: Olha a hora, gente, olha a hora. 7:38 agora, 7:38. De volta o seu programa Alvorecer. Vamos juntos, né? Até às 8 da manhã.
1: Galera, hoje é segunda-feira, hein? Segundou!
0: É, Mariazinha, segundou! Segunda-feira especial para quem acompanha a nossa Nitins, para quem já tá no seu trabalho trabalhando, bom trabalho, obrigado, viu? Obrigado pela sua audiência, você que nos dá o carinho da audiência aí no trabalho, você que tá indo agora pro seu trabalho, né? Nos dando aquela carona, muito obrigado pela carona, tamo juntos, né? Meus amigos caminhoneiros na rodagem, no Tapetão Preto também, obrigado, pessoal dos ônibus, né? Pessoal do transporte coletivo em Palmas também, motoristas e passageiros, um abraço, obrigado para quem tá fazendo a caminhadinha, a corridinha, né? Fazendo a sua atividade física matinal, um abraço, boa atividade física, pessoal nas academias também, muita gente agora, né? No comecinho do dia fazendo aí a sua atividade física, claro, cuidando da saúde, isso é importante demais, né? Não, Rainha? É importante demais fazer aí a sua atividade física, tá bom? Na hora que você puder, pode ser de manhã, tem gente que faz meio-dia no horário do almoço, tem gente que faz no finalzinho da tarde e também aqueles que fazem à noite, né, gente? É isso aí, importante é cuidar da sua saúde, tá bom? Deixa eu trazer mais algumas mensagens aqui, mandar um abraço e um bom dia pra minha amiga Marinalva. Marinalva mandou aqui só um bom dia pra gente, um bom dia especial pra ela também. Obrigado pelo carinho da audiência da companhia. Deixa eu ver quem mais, tá deixando um recadinho aqui. Mensagem de áudio. Cadê aqui, gente, a mensagem de áudio? Vamos lá, deixa eu ver. Ok, essa mensagem da Eliene, se eu não me engano. Bora ouvir o áudio? Bom dia, bom dia.
2: Bom dia, bom dia.
0: Bom dia, minha querida.
2: E a Maria Eliene.
0: Maria Eliene.
2: Quero pedir uma música. Marcelo.
0: Qual é a música?
2: Qualquer uma dela.
0: Qualquer uma? Já até tocamos uma. Ó, tá trabalhando. Ai, trabalhando.
2: Mulher de Juraci Moura.
0: Ah, Ivanilde, Ivanilde.
2: Eu
0: prestei
2: para o
0: Gleice
2: Vieira, meu esposo.
0: É, tá bom, minha querida. Um abraço, viu? Felicidades para você. Seja bem-vinda ao nosso programa Alvorecer, nossa amiga Maria Eliene. Maria Eliene, um abraço, tá bom, querida? Tudo de bom. Cabo 70 também tá aqui com a gente, né? Cabo 70 só enfrenta quem aguenta. Cabo, gente boa, gente finíssima. Tá dizendo bom dia, Léo. Bom dia, meu querido. Para você também, um abraço, viu? Boa semana, felicidades. Aí, a Evanilsa Matos também. Tá dizendo bom dia, meu amigo Léo Vieira, sou Ivanilson Matos, gostaria de que você mandasse aí um alô para os meus filhos, né? O Carlos Júnior, o Christian Caleb também e também para o meu esposo Edival Matos, também para minha amiga Marcelena, para tá lá em Minas Gerais, também para todos do Alvorecer no Coração Sertanejo e gostaria de ouvir uma música com Gustavo Lima, Retrovisor, muito bem. Vamos ver se dá tempo da gente tocar, tá bom, minha querida? Tem muitas músicas aqui na sequência. Se der tempo, a gente toca a sua também, pode ter certeza, tá bom? Quem mais? A Isaurina vai falar comigo. Bom dia.
3: Bom dia,
0: bom dia, minha amiga.
3: De Porto Nacional. Oi, Isaurina. Feliz a próxima música pra toda a minha família.
0: Certo.
3: Alves Correia, aqui de Porto Nacional.
0: Legal, um abraço, viu? Toda a família Alves Correia, um abraço, pessoal de Porto Nacional. E agora a minha amiga palmeirense, a Célia. Ih, vai falar do Palmeiras que tá na liderança. Vai falar do Coringão que perdeu, né? O Mengão que só empatou. Ei, Célia, como é que é? Conta aí.
4: Bom dia, Leozinho.
0: Bom dia, minha amiga. Leozinho. Como é que tá?
4: Boa segunda pra nós.
0: Boa semana.
4: Próxima da gripe.
0: Uai, tava gripadinho.
4: O Corinthians ontem deu mal, viu, pra ele?
0: Ontem não deu certo, não, viu, minha querida?
4: Não deu pra ele, não.
0: Não, né? Deu pro Coringão.
4: E o Flamengo, né?
0: O Flamengo também derrapou. Né?
4: Palmeiras empata também.
0: Pois é, aí não pega o Palmeiras desse jeito.
4: Vai, Palmeiras, né, Leozinho?
0: Isso, vai, Palmeiras. Valeu, minha querida. Cheiro pra você também. Felicidades, tá? 7:42, Evinha Ferreira tá aqui também desejando bom dia pra Evinha Ferreira. Um abraço, minha querida, bom dia pra você, tudo de bom, né? O Sargento Carvalho também. Maria Nogueira tá dizendo bom dia com Jesus, andaremos em paz. Bom dia, Léo Vieira, Deus abençoe sempre, amém. Maria Nogueira, bom dia, minha querida, pra você também, tudo de bom, tá bom? 7:42, vem aí, de Paulo e Paulina, Amor de Primavera.

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0: Olá, então, para a previsão do tempo para esta segunda-feira, gente. Olha, sol com muitas nuvens de manhã e pancadas de chuva à tarde, viu? E à noite a chuva pode parar, né? À noite a chuva para, viu? Olha, a probabilidade de chuva para hoje é de 44%. O sol nasceu às 6:18. O pôr do sol está previsto para as 18:02. A umidade relativa do ar variando de 51% a 81%. O vento está na casa de 16 km/h. Pode chegar, né? A 16 km/h. A mínima na madrugada foi de 24 graus e a máxima prevista para hoje é de 31 graus. Está aí a previsão do tempo.
1: Alô, você que é de Capricórnio, de 22 de dezembro a 20 de janeiro.
0: Olha, o dia começa mais interno, né? Com sensações difíceis de nomear. Pequenos incômodos podem surgir na rotina pedindo atenção, viu? Olha, não ignore sinais sutis, né? Mais tarde há impulso para agir, mas o mundo não responde na mesma velocidade. Então, evite forçar as coisas, né? Nem toda ação precisa ser imediata para ser eficaz, tá bom? Atenção para os seus números da sorte hoje são 16, 36 e número 54 e a cor para hoje é cereja.
1: Atenção aquariano e aquariana, de 21 de janeiro a 19 de fevereiro.
0: Atenção aquário, olha, amizades ou projetos podem trazer desencontro de expectativa, tá? O que parecia leve pode ganhar um tom mais complexo, né? E observe aí sem reagir de imediato. Ao longo do dia surge mais coragem para agir, mais cuidado, né? Com exageros no dia de hoje, né? Nem toda ideia precisa ser levada ao extremo, viu? Escolha com consciência, viu? Aquariano, aquariana, os números da sorte para o dia de hoje são 10, 16 e número 46 e a cor é vermelho.
1: Atenção você que é de peixes, de 20 de fevereiro a 20 de março.
0: Atenção peixes, olha, o dia pode trazer tensões entre vida pessoal e responsabilidades externas. Olha, nem tudo flui com harmonia e isso pede ajustes internos, tá bom? Ao longo do dia a energia aumenta, mas evite agir por pressão. Você não precisa provar nada agora, né? O equilíbrio vem quando você respeita os seus próprios limites, tá bom? Atenção para os seus números da sorte hoje são 04, 14, número 33 e a cor é verde esmeralda.

0: Eita, César e Paulinho, feijão e a flor no nosso programa Alvorecer, feito pra você. Bom dia.
1: Ligado no seu programa, Léo Vieira.
0: Ô, meu querido.
1: Mandamos uma na boa aí pra nós.
0: Certo, qual é?
1: Os bons aí com Zezé de Camargo e Luciano.
0: Zezé de Camargo e Luciano, muito
1: um
0: bem.
1: Um alôzão aí pra toda a galera de Taquarussu.
0: Aí,
1: estamos aqui ligados na programação, viu?
0: Ó, se eu não me engano é Hugo, né? Hugo Boss mandou mensagem pra gente, abração pra ele. Tudo de bom, deixa eu ouvir mais um áudio, bora ouvir mais um.
2: Bom dia. Aqui é Jocilene.
0: Oi, Jocilene, como é que tá, querida?
2: Parabéns a minha comadre, Maria Vanderlei.
0: Maria Vanderlei.
2: Aniversário.
0: Ih, coisa boa, né?
2: Desejar a ela muitos anos de vida. Feliz
0: parabéns pra
2: mandar
0: ela.
2: Mandar um alô também. Pra Maria Helena, na Fazenda Fortaleza.
0: Certo.
2: E com seu esposo, Joaquim.
0: Valeu, Jocilene, um abraço, minha querida, obrigado, viu? Tudo de bom pra você. Felicidades aí, tudo de bom, felicidades. Meu amigo Vanil de Lobo, bom dia.
3: Eu conheço um jovem aqui no Terracito, ele ainda não fez o título, eu falei pra ele que o último dia era dia 3, e aí ele ainda consegue fazer, ele é de menor.
0: Olha, eu acho que não, acho que acabou o prazo aí, viu, minha amiga Vanilda, acabou o prazo, né, de mexer com a questão de título eleitoral, né? Se eu não me engano, era na sexta-feira, tá bom? Mas vou verificar direitinho, qualquer coisa eu te falo aqui, tá bom, minha querida? Um abração, tudo de bom, obrigado, felicidades aí a nossa amiga Ivanilde Lobo, gente boa, gente finíssima. Gente, olha, o meu amigo Luiz Carlos Lula não mandou pra mim aqui o resultado do futebol, vou falar rapidinho aqui do Campeonato Brasileiro que aconteceu aí no final de semana, tá? Olha, no sábado o Botafogo perdeu para o Remo 2-1, perdeu em casa o Botafogo, hein? Palmeiras e Santos ficaram no empate 1-1, o Vitória goleou o Coritiba por 4-1, Vitória jogando em casa goleou, o Atlético Paranaense e o Grêmio ficaram no 0-0, o Cruzeiro perdeu, hein, gente? É o Clássico Mineiro, o Cruzeiro perdeu por 1-3, ele jogando em casa, né? Jogando em casa, então o Atlético venceu o Cruzeiro por 3-1, o Flamengo e o Vasco, né? Clássico Carioca ficou empate em 2-2, São Paulo e Bahia também empataram em 2-2, o Internacional em casa venceu o Fluminense por 2-0, né? Parabéns ao Internacional, 2-0 em cima do Fluminense, a Chapecoense em casa perdeu pro Red Bull Bragantino 2-1 e o Mirassol em casa ganhou do Corinthians por 2-1 também, tá? Olha, os quatro primeiros colocados do Brasileirão são Palmeiras liderando com 33 pontos, o Flamengo tem 27, o Fluminense 26 e o São Paulo 24, são os quatro os primeiros colocados aí. Na zona de rebaixamento, abrindo ali a zona de rebaixamento com 15 pontos o Corinthians, o Mirassol tem 12, o Remo tem 11 e também a Chapecoense tem 8 pontos, tá bom? Então tá aí um resumo rapidinho do Campeonato Brasileiro.
4: É, o programa já tá acabando.
0: Tá no finalzinho, meu amigo.
4: Mas dá tchau pra nós.
0: Vou dar tchau.
4: Oi, é difícil.
0: Tem muita gente aqui pra gente mandar um abracinho rapidinho aqui, mandar um alô, não dá tempo de colocar mais áudio, mas quero mandar um bom dia especial pra Maria de Nazaré, do Aurini 3, deixou o recado pra gente aqui, um abraço pra ela. Minha amiga Isabel, lá em Jaú, Tocantins, também tá com a gente, né, Isabel? Um abraço, tá, querida, pra você, boa semana. A Salvadora mandou áudio pra gente, não dá tempo de colocar, mas um abração pra Salvadora. A Elisângela da Fazenda Frigovale, cafezinho pra você também, Elisângela, ó. Cafezinho do Alvorecer pra minha amiga Elisângela, obrigado pela companhia. A Rita tá aqui dizendo bom dia, Leozinho, toca aí a música do Milionário Zé Rico. Rita Martins, um abraço, minha querida, pra você também, boa semana, tá? Tudo de bom. Nalvinha, tudo bem, Nalvinha? Um abraço, minha querida, pra minha amiga Nalvinha também, acompanhando Alvorecer. A Iranildes tá aqui dizendo bom dia, meu amigo Leoveira, uma excelente semana pra você, pra todos nós, estamos por cá. Um abraço, obrigado, Iranildes. O Haroldo também, um abração pro esposo dela, o Haroldo tá curtindo a programação. E a Sulani e o Jojo também estão no Refúgio do Amor, ouvindo a programação. Obrigado pelo carinho da audiência da companhia. E agora, vem aí Luiz Carlos Bordoni.
5: O mundo é uma tela e a sua vida tem a cor que você pinta. A paisagem você é quem faz. Faça o seu castelo do tamanho dos seus sonhos. Dê a sua esperança a dimensão da sua fé e dê a sua força e ao seu amor a grandeza da sua alma. E de você para você diga, eu vou vencer, eu vou ser feliz. Daqui eu torço para isso e que seja bem bom o seu dia.
0: Muito bem, mais uma bela mensagem dele, Luiz Carlos Bordoni. Agora sim, tá na hora de dizer bye bye, tô indo nessa. Finalzinho do nosso programa Alvorecer. Amanhã tem mais, né, gente? Semana tá só começando. Amanhã Léo Vieira volta às 5 da matina para te fazer companhia bem cedinho no seu rádio. Um abraço, viu? Semana abençoada para todo mundo. Você que tá já indo pro seu trabalho, quem tá trabalhando, a semana começa e a gente tem a cabeça erguida, pensamento positivo e muita, muita fé em Deus para encarar mais uma semana, tá bom? Cacá Lucena vem aí, programa do Cacá, música, informação e, claro, a comunicação alegre e amiga de Cacá Lucena. Valeu, gente, abraço, até amanhã! Rio Negro e Solimões, para fechar o nosso programa de hoje. Tchau, tchau!

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3: O projeto pré-vestibular solidário desenvolvido pela Universidade Estadual do Tocantins no campus Augustinópolis foi contemplado em edital do Ministério da Educação voltado ao apoio de cursinhos populares em todo o país. A seleção reconhece iniciativas que promovem o acesso de estudantes da rede pública ao ensino superior e fortalece ações de extensão universitária comprometidas com a redução das desigualdades educacionais. Criado em 2016, o pré-vestibular solidário oferece preparação complementar a alunos concluintes do ensino médio com foco no vestibular da Unitins e no Enem. Ao longo de sua trajetória, o projeto já atendeu centenas de alunos e contribuiu para a aprovação de vários participantes em processos seletivos.
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0: Nosso programa já começa a partir de agora. Léo Vieira se despediu. Volta amanhã, na sua terça-feira. Bom dia. Tudo de bom pra você. Oi, oi, gente. Como é que você tá? Tá tudo bem? Tudo certinho? Tudo na boa? E aí, como é que foi o feriadão? Como é que foi o final de semana? Foi tudo bem? Tudo na boa? Ah, fala pra mim. Quero saber como é que foi o seu fim de semana. Conta pra mim aí. Vai lá, manda ver. Manda sua mensagem 63991516234. Eu disse 63991516234 no Instagram, @unitinsfm, no Facebook, Unitins FM, também no nosso site fm.unitins.br, no nosso aplicativo Play Store. Unitins FM, seja bem-vindo aonde você estiver. O nosso carinho, nosso muito, muito obrigado sempre pelo carinho. O nosso muito obrigado pela sintonia. O nosso muito obrigado a você que nos acompanha em qualquer parte do planeta através do nosso aplicativo próprio, né? O nosso Play Store. Unitins FM também através do Rádios Nest ou Safety Garden. Fique à vontade, pode entrar, a casa é sua, seja bem-vindo. E olha, meus amigos chacareiros, fazendeiros, meus amigos dos assentamentos, meus amigos da comunidade quilombola, meus amigos ribeirinhos, meus amigos na chácara e ligado, aonde você estiver, valeu demais, gente. É sempre muito bom ter você na melhor companhia do rádio. Que coisa boa, né? Um lindo dia, uma linda manhã, gente. Começa mais uma semana, começa mais um dia, começa tudo de novo.

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1: Olá, bom dia, Del. Bom dia, você, aonde você estiver, gente. O nosso muito, muito obrigado sempre por essa companhia maravilhosa. Muito obrigado por literalmente fazer parte das nossas vidas. Muito prazer, eu sou Cacá Lucena, me queira bem, que não custa nada. Segundo, gente, 4 de maio do ano 2026. Tá chegando aí mais uma Agrotins 2026. Tem show com João Gomes, tem show com Pablo, shows a nível nacional, tem outros artistas também, tem artistas regionais. Um grande evento do governo do Tocantins. Fazendo parte, claro, das festividades, né? Da Agrotins, a maior feira agrotecnológica da região norte do Brasil. Grande abraço ao meu amigo Frederico Sodré, né? Secretário da SEAGRO, secretário da Agricultura e todos que fazem parte da SEAGRO, todos que fazem parte da SICS, Secretaria de Indústria, Comércio e Serviços. Um abraço a vocês. Muito obrigado sempre pelo rádio ligado. Muito obrigado por essa audiência maravilhosa. Que coisa boa, gente amiga.
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1: Muito bem, gente, olha, nesta segunda-feira, dia 4 de maio, Tocantins apresenta sol com aumento de nebulosidade e temperaturas elevadas, típicas do clima tropical. Em Palmas, a máxima chega a 33 graus e a mínima fica em torno de 22 graus, com ventos moderados e baixo risco de chuva. A umidade cai à tarde, exigindo hidratação. Então vamos hidratar bastante, gente, bastante água, bastante líquido, né? Vamos beber bastante, bastante água. Faz bem para a saúde, faz bem para, né, faz bem para o seu dia a dia, claro, lógico. E olha, muito obrigado a você que nos acompanha aonde

0: mais um dia, obrigado pela minha voz, pelo meu trabalho, obrigado pelo meu despertar, pelo meu levantar, obrigado por um final de semana maravilhoso, de muita paz, de muita esperança, obrigado pela minha família, pelo meu trabalho, muito obrigado, Deus, por mais uma semana que se inicia, que seja uma semana produtiva, você, meu amigo comerciante, que você tenha bons negócios, a você, meu amigo taxista, mototaxista, você motorista de aplicativo, meus amigos da construção civil, meus amigos eletricistas, pedreiros, carpinteiros, meus amigos engenheiros, arquitetos, aonde você estiver, sempre com o rádio ligado, o nosso carinho, nosso muito obrigado, viu gente, valeu. A você, meus amigos que trabalham no dia a dia, no sol a sol, sempre claro, procurando dias melhores sempre. Obrigado. Valeu demais. Vamos juntos.
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0: Já já tem a nossa mensagem motivacional para você ligado. Vamos abrindo bem, gente. Para mim, esse hino é maravilhoso, viu? Show me your glory. Jesus Comfort. Começando muito bem o nosso programa de hoje, o seu programa do Cacá, que já está no ar para todo o planeta Terra, para você ligar.
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Muito bem, gente, bom dia. Começamos muito bem, claro, com essa linda canção, que aliás é um hino maravilhoso, né? Lindo. A Ilândia estava aqui no estúdio comentando. Gente, esse hino é simplesmente é maravilhoso. Aliás, eu concordo plenamente, viu, gente? Estamos falando do Jesus Country. É o Ministério Cristão Internacional conhecido principalmente por sua música de adoração contemporânea e por conferências voltadas ao público jovem. O Jesus Country surgiu em 1989 nos Estados Unidos a partir de um grupo de jovens da igreja Bethel Church, na cidade de Redding, na Califórnia. O movimento foi liderado pelo pastor Benning Livingston, que organizou a primeira conferência com cerca de 500 participantes, evento que deu origem ao ministério. Desde o início, o objetivo era levar jovens a terem uma experiência intensa com Deus, promovendo, acima de tudo, eventos em todo o planeta, levando a palavra de Deus. Simplesmente maravilhoso, lindo.

0: Muito bem, gente, estamos no ar, claro, e olha, obrigado sempre, muito obrigado por fazer parte das nossas vidas, né, gente? 8:19 e olha, hoje, atenção, hein? Hoje no quadro Sala de Visitas, já, nós teremos a presença aqui nos nossos estúdios do secretário de Estado da Administração, o Paulo César Benfica. Ele vai falar sobre o impacto das progressões na vida dos servidores públicos do estado do Tocantins. Já portanto, então, às 9:30, aqui nos nossos estúdios, a presença do secretário de Estado da Administração do Tocantins, o Paulo César Benfica, falando a respeito dos impactos das progressões dos servidores públicos, desses 4 anos de governo, do governo Wanderlei Barbosa, dos próximos 10 meses que virão, enfim. Vamos fazer um apanhado geral aqui de tudo que aconteceu nos últimos anos, viu, gente? Alô, alô, Nalvinha, bom dia, Nalvinha!
1: Bom dia, Cacá Lucena, que não
0: bom
1: sai
0: dia,
1: de cena.
0: Nalvinha.
1: E aí, meu amiguinho, como está você e família?
0: Tô ótimo,
1: tá,
0: querida, estamos bem,
1: tá,
0: estamos
1: bem
0: ótimo.
1: De saúde.
0: Bem de saúde.
1: Então tá, como passou o final de semana,
0: foi
1: feriado,
0: ótimo,
1: passou
0: graças
1: bem.
0: A Deus.
1: Então,

0: Obrigado, novinha. Alô, Aguinaldo, tecladista. Como é que tá, Aguinaldo? Tudo bem, né? Alô, meu amigo Manuel. Ô, Manuel. Meus amigos lá no Aterro Sanitário. Um abraço. Alô, alô, meu amigo Valeriano. Como é que está, Valeriano? Tudo bem, meu irmão? Fala aí, Valeriano.
1: Bom dia, Cacá Lucena.
0: Bom
1: que
0: dia.
1: É Valeriano aí, Cacá Lucena.
0: Grande, Valeriano.
1: Manda um aí pra nós de Bom Job.
0: Bom Job,
1: escolhe um aí, qualquer uma deles aí.
0: Maravilha, aliás, é uma grande banda. Pra mim, uma das melhores bandas do planeta. Bom Job.
1: E manda aí pra gente ouvir, tá aqui ligadinho no programa, tá?
0: Que maravilha, viu, Valeriano?
1: E ofereço pra toda a galerinha da animação de A a Z.
0: Boa,
1: pra
0: boa.
1: Não esquecer de ninguém, pra todos que tá ouvindo o programa.
0: Que coisa boa.
1: E vai pra todos os companheiros da construção civil.
0: Que maravilha.
1: Civil, os pedreiros, os ajudantes, todos meus colegas de serviço, tá?
0: Que coisa boa.
1: Um
0: todos
1: bom
0: os
1: dia.
0: Amigos da construção civil, um grande abraço, valeu. Alô, Bebê. Oi, Isabel. Lá em Jaú do Tocantins, tá ligada com a gente. Obrigado, Bebê. Bom dia. Tudo bem, hein, Bebê? Obrigado, Isabel. Meus amigos de Jaú, pessoal muito simpático, viu? Aliás, cidade maravilhosa, meus amigos de Jaú do Tocantins. Alô, Ivanilde Lobo. Bom dia, Ivanilde. Como é que você tá? Alô, Nilvinha. Nilva de Luzimangue, gente. Como é que você tá, Nilvinha? Tá tudo bem? Tudo certinho? Alô, alô, meu amigo vereador Lucivan. Como é que tá, vereador? Tudo bem, vereador?
2: Bom dia, bom dia, Tatá. Bom dia, Tatá. Vereador Lucivan. Bom dia. Tô por cá. Pega. Tô aqui no Prorins.
0: Coisa boa. Lá
2: bom programa pra você, meu amigo. Muito
0: obrigado,
2: sucesso,
0: valeu.
2: Sempre.
0: Um abraço.
2: Fica com Deus.
0: Um abraço aos meus amigos do Prorins. Um abraço, valeu demais. Tudo de bom pra vocês, viu, gente? Um abraço, obrigado, valeu demais, bom dia. 8:22 agora. A você ligado, tudo de bom, gente. Que lindo dia, linda manhã pra você. E olha, a vida, ela é bem mais fácil quando se compreende que não é necessário concordar. Basta aceitar pontos de vista diferentes. O pai da produção em série na indústria, o Henry Ford, dizia, o Henry Ford, se há algum segredo de sucesso, consiste ele na habilidade de aprender o ponto de vista da outra pessoa e ver as coisas tão bem pelo ângulo dela como pelo seu. Para entender a diferença entre pontos de vista, observe essa história. Uma vez, uma companhia enviou um vendedor de sapatos a uma cidade de um país onde ele nunca tinha vendido. Ele era um dos vendedores mais antigos e experientes e todos esperavam grandes resultados. Logo após a sua chegada àquele país, o vendedor escreveu para a companhia dizendo: "Aqui ninguém usa sapatos. É melhor vocês me chamarem de volta." E ele foi chamado de volta. A companhia decidiu então enviar um outro vendedor que não possuía muita experiência, mas era dotado de grande entusiasmo. A companhia achava que ele seria capaz de vender alguns pares de sapato. Pouco depois de sua chegada, ele enviou uma mensagem urgente para a firma dizendo: "Aqui ninguém usa sapatos. Por favor, enviem todos os sapatos disponíveis que eu vou vender tudo." Moral da história: cada um tem um ponto de vista diferente. Basta saber aproveitar as melhores situações. Gente, lembre-se sempre: a simplicidade é algo difícil de alcançar. A vida pode ser maravilhosa se você não tiver medo dela. Tudo o que precisa é coragem, imaginação e um pouco de dinheiro. Imaginar não significa nada sem agir. O riso é o tônico, o alívio da dor. Você nunca encontrará arco-íris se estiver olhando para baixo. Vamos lutar pelo impossível. As grandes conquistas ao longo da história foram a superação daquilo que parece impossível. Vamos almejar a vitória na primavera. Você nas fábricas, nos campos, você de uniforme, você cidadão do mundo, vamos trabalhar e lutar por este fim. Vocês, autoridades, a você, de qualquer lugar, vamos fazer o nosso objetivo, a vitória na primavera. Se mantivermos esse pensamento e trabalharmos com esse pensamento, viveremos com esse pensamento que irá gerar um espírito que aumentará a nossa energia e irá acelerar a nossa motivação. Então, vamos lutar pelo impossível. Lembre-se de que as grandes conquistas ao longo da história foram a superação daquilo que parecia impossível. O amor perfeito é a mais bela de todas as frustrações, porque é mais do que se pode expressar. Que você saiba sonhar sempre, que você acredite sempre que o amor é capaz de mudar todas as adversidades da vida. Aproveite a vida ao máximo. Aproveite cada instante. Aproveite cada momento. Aproveite sempre. Afinal de contas, no fim do caminho há sempre algo bom que você pode aproveitar. Então aproveite bem a vida. Aproveite bem os momentos. Aproveite cada instante. E vamos juntos para mais uma semana maravilhosa, cheia de vitórias, meus amigos. Bom dia!
3: Bom dia!
0: Vamos de Bruno e Marrone, Henrique Diego. Esqueci.

0: pensas demais.
1: Linda essa música, né, gente? Esqueci você. Estamos falando de Bruno e Marrone, Henrique e Diego. Esqueci você. Bom dia. Alô, Brilândia, para as meninas que fazem a limpeza aqui. Aliás, para toda a equipe, né? Que fazem a limpeza aqui da Unitins, na 108 Sul, aqui do alto da 108 Sul. Espalhando o seu som para toda a região. Obrigado. Alô, alô, Umbelina. Bom dia, Umbelina. Bom dia. Tudo de bom.
2: Bom dia, meu amigo Cacá. Tudo bem?
1: Tudo ótimo, Umbelina. Bom dia.
2: Tranquilo.
1: Tudo ótimo. Amigo. Graças a Deus.
2: Feliz semana.
1: Amém para todos nós.
2: Tenha, né? Que tudo dê certo para nós todos.
1: Amém.
2: E que você tenha um dia maravilhoso, cheio de vitórias. Tá
1: maravilha.
2: Bom?
1: Show de bola.
2: Um abraço. Fique com Deus. Se for possível, toca pra mim qualquer uma música aí do Roberto Carlos, Rodino, Portão, Detalhes, A Montanha.
1: Caramba,
2: qualquer coisa,
1: boa.
2: Tá bom? Um abraço. Fique com Deus.
1: Obrigado, querida.
2: Abençoa você e família.
1: Amém. Pra todos nós. Obrigado, Belina, nosso ouvinte sempre de todos os dias. Obrigado a você. E olha, obrigado, Deus, por todas as bênçãos, por mais um dia, por essa semana que se inicia. Obrigado pela minha família, pela minha vida, pelos meus sonhos, pelos meus planos que pertencem a ti. Bom dia e feliz semana. Sempre uma linda mensagem da nossa querida ouvinte, a Maria de Nazaré. Alô, Maria de Nazaré, bom dia, querida. Alô, meu amigo Demi. Alô, Demizão,
3: bom dia.
1: Bom dia,
3: Cacá,
1: bom dia.
3: Fala, Demi Alves, aqui
1: grande
3: do AT. Só passando para desejar uma boa segunda-feira a todos os trabalhadores, nossos amigos da IMB, todos da infraestrutura aí. E um bom dia a todos aí, boa segunda, Demi Alves aqui do Aterro Sanitário.
1: Amém, obrigado, Demi, valeu, tudo de bom, vamos juntos. Nós vamos ao pequeno intervalo, é só o tempo de um cafezinho, gente, em seguida a gente volta, não sai daí, bom dia.
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5: A manutenção preventiva é um pilar da segurança no trânsito, mas é necessário que seja feita de forma correta. Confira erros simples que motoristas cometem e os procedimentos corretos. Deixar o carro ligado e parado por vários minutos antes de sair é um hábito obsoleto. Graças à injeção eletrônica, os motores modernos operam com eficiência desde o primeiro instante. A recomendação é ligar o veículo, deixá-lo funcionando por alguns segundos para que o lubrificante circule até as partes superiores do motor e iniciar o deslocamento de forma suave. Nada de acelerações bruscas, pois isso pode provocar fricção desnecessária entre as partes móveis. Evitar acelerações bruscas enquanto o motor busca sua temperatura ideal de trabalho durante o movimento, também evita consumo desnecessário, além de evitar emissões no momento de menor eficiência do bloco.
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1: Muito bem, senhoras e senhores, está no ar o nosso momento de informação dessa segunda-feira, hoje dia 4 de maio, início de mês, após um feriadão prolongado, estamos de volta, claro, sempre trazendo a informação em primeira mão. Viviane Goulart já está aqui com a gente. Viviane, bom dia, final de semana, foi tudo bem?
2: Bom dia, Cacá, bom dia para os nossos ouvintes. Final de semana foi tranquilo, graças a Deus, junto aí com a família, descansando. E graças a gente chega agora aqui com informação, Cacá. O governador do Tocantins, Wanderley Barbosa, entregou o primeiro ponto de internet via satélite do projeto Tocantins Conectado lá na comunidade quilombola Barra da Aroeira, em Santa Teresa. A iniciativa, executada pela Agência de Tecnologia da Informação do Tocantins, busca levar a conectividade a regiões remotas do estado. A ação utiliza tecnologia de satélite de baixa órbita para garantir um acesso estável à internet em comunidades quilombolas, indígenas e áreas de difícil acesso. Segundo o governo, o objetivo é ampliar a inclusão digital e facilitar o acesso a serviços públicos e oportunidades. Os moradores destacam os impactos positivos na comunicação, na educação e até mesmo na geração de renda, e com possibilidade de comercialização de produtos pela internet. Agora a gente muda de assunto. O Tocantins tem o menor percentual de desmatamento ilegal do Brasil. A Vilma Araújo tem os detalhes.
3: Obrigada mais uma vez pela sintonia. De volta com a informação. O governo do Tocantins participou do Fórum Agro e Meio Ambiente realizado em Palmas, destacando o avanço do estado na produção sustentável. Durante o evento foram apresentados dados que colocam o Tocantins como referência nacional em regularidade ambiental, com alto índice de desmatamento autorizado e fiscalizado. O encontro também abordou desafios como o combate às queimadas ilegais que ainda impactam o estado. O governo anunciou aumento de investimentos em ações para prevenção e combate aos incêndios florestais neste ano. Da Secretaria de Estado da Comunicação, Vilma Araújo.
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1: Muito bem, gente, tivemos o nosso momento de informação. 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Maravilha!

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1: Muito bem, estamos nessa segundona, nessa gostosa segunda-feira, nesse bom início de semana. Queria mandar um grande abraço aqui, gente, ao competente arquiteto Joab Maia. Gente, o Joab é super competente, é uma fera. Grande arquiteto Joab Maia, ligado com a gente. Um abraço a você, meu irmão. Valeu, grande abraço, valeu. 19:09 agora. Alô, Flavinho, meu amigo Flavinho Alencar, gente. Grande Flavinho da Araújo Car, né, gente? É, ali próximo do Detran. Uma ótima semana. E olha, achei legal a frase, né? Eu não sei o que enfrenta na caminhada, mas o impossível é a especialidade de Deus. Que coisa boa, gente. Que Deus abençoe cada passo da nossa caminhada, fazendo fé, trazendo força, sabedoria e prosperidade sempre. Boa, obrigado, valeu, meu amigo Flavinho, grande Flavinho, da Araújo Car. Um abraço, meu irmão. Tudo de bom pra você. Já tem mais ouvinte pra gente atender. Tem muita gente mandando mensagens. Alô, meu amigo Hugo Boss, grande Hugo. Tudo de bom pra você. Valeu, pra você que pediu. Canta o Rei Roberto Carlos, Rotina. Bom dia.

0: feia, gente, mentirosa. Isso é Hugo Guilherme e Wesley Safadão. Show de bola, meu gente. Bom dia, tudo de bom pra você. E olha, hoje no nosso quadro Sala de Visitas, às 9:30, estaremos recebendo o secretário de Estado da Administração, Paulo César Benfica. Vai falar sobre o impacto das progressões na vida do servidor público e dentro, claro, vários assuntos ao longo desses 4 anos da gestão Vanderlei Barbosa e dos próximos 10 meses que virão até o final do mandato, né? Portanto, já o secretário de Estado da Administração, às 9:30, Paulo César Benfica, gente, bom dia. Alô, meu amigo Hugo Boss, bom dia, gente. Queria mandar um grande abraço aos meus amigos ligados também nos assentamentos Chagres, Sítios, Fazendas. Obrigado, valeu.
1: Bom dia, Carlosinho. Estamos aqui na construção civil em Taquaruçu. Eu mais o meu amigo aqui, Omi. Pegada aqui na construção civil.
0: Que maravilha.
1: Estamos aí ligados, mano. Uma música na boa aí pra nós. Claro que é um aí, meu bro.
0: Show de bola. Alô, Nilva de Luzimangues. Como é que tá, Nilvinha? Bom dia, Nilva. Mandou uma foto aqui pra gente. Valeu, muito obrigado. Tudo de bom, valeu. Alô, Jéssica. Bom dia. Como é que você tá, Jéssica? Tudo bem? Tudo certinho, na boa? Deixa eu mandar um grande abraço ao nosso querido reitor, professor Augusto Rezende, magnífico reitor Augusto Rezende. Aliás, gente, olha, em breve, inauguração do campus da nossa querida Universidade Estadual do Tocantins, da Unitins, lá em Dianópolis. Gente, está ficando lindo, maravilhoso, um belíssimo complexo, né, para o ensino superior de qualidade, gratuito. E tem sido um trabalho, né, intenso, bastante intenso, do reitor Augusto Rezende, da vice, a Darlene Castro, dos nossos pró-reitores. Um grande abraço ao pró-reitor de administração, meu amigo Ricardo. Um grande abraço, valeu, meu irmão, tudo de bom. Valeu, 9 para as 9 agora, tudo de bom, vamos juntos. Primeiríssimo lugar sempre, vamos, e Dilcinho, oi, 9 para as 9 agora.
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0: Tudo bem para você, ligado? Bom dia, tudo de bom. O nosso WhatsApp é 3991562234. Você manda sua mensagem e a gente toca a sua com o maior carinho aqui, viu? Vamos com o Chitãozinho e Chororó, os meninos do Brasil. Canta, brincar de ser feliz. Bom dia!
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0: Brincar de ser feliz. Bom dia, tudo de bom, gente. Esses são os meninos do Brasil, que coisa boa. Alô, alô, meu querido parceiro, meu amigo de Pugmil, gente, Daniel Ribeiro. Alô, bom dia.
1: Bom dia, Cacá, tudo jóia. Estamos aqui agora na Casa Rural em Pugmil, nosso amigo proprietário Thales Cabral, e mais o Jonathan, mais o Eduardo, parente. Mas o nosso grande amigo Armando, rapaz, aqui diretamente de Pugmil, assistindo e acompanhando aqui o Cacá, diretamente aqui de Pugmil, viu? Um abraço.
0: Valeu, meu querido amigo Daniel Ribeiro, e a todos de Pugmil, um abraço, gente, muito obrigado. E olha, já já, às 9:30, nós estaremos aqui nos estúdios ao vivo com o secretário de Estado da Administração, Paulo César Benfica, para falar sobre o impacto das progressões na vida do servidor público. Já já, portanto, e claro, entre outros assuntos, né? Durante esses 4 anos da gestão Vanderlei Barbosa, houve uma série de benefícios, né? Aos nossos servidores, e a gente vai comentar sobre isso, e claro, para os próximos 10 meses que virão de gestão do governo Vanderlei. Portanto, já já, o secretário de Estado da Administração, Paulo César Benfica, no nosso quadro Sala de Visitas. Bom dia! Vamos juntos, eu vou tomar um cafezinho, você aceita, hein? Um cafezinho é coisa rápida. Em seguida a gente volta, não sai daí, primeiríssimo lugar sempre, claro, no seu coração.

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0: 9:06 agora.
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0: Muito bem, está no ar o nosso Momento Informação, de volta com a Viviane Goulart. Vivi.
2: Olha só, pessoal, o Tribunal de Justiça do Tocantins realiza hoje e amanhã mais uma edição do programa Jus em Ação nos municípios de Ananás e Filadélfia, no norte do estado. A iniciativa leva atendimentos gratuitos, como a emissão de documentos, orientações jurídicas e mutirões de conciliação. A programação também inclui palestras em escolas e ações educativas voltadas à família e à prevenção da violência. O objetivo é aproximar o judiciário da população e ampliar o acesso à cidadania. Agora, uma outra informação: eleitores têm até o dia 6 de maio para regularizar a situação aqui no Tocantins. Quem chega agora com a informação é o Antônio Neves.
3: Eleitores do Tocantins têm até esta terça-feira, 6 de maio, para regularizar a situação eleitoral. O prazo vale para quem precisa tirar o primeiro título, transferir o domicílio eleitoral ou atualizar os dados cadastrais. Nestes primeiros dias, os cartórios eleitorais em todo o estado estão funcionando em horário ampliado, das 8 da manhã às 6 da tarde. Depois do fechamento do cadastro, nenhuma alteração poderá ser feita no sistema eleitoral. Os atendimentos só serão retomados após as eleições de 2026. A orientação da Justiça Eleitoral é clara. Quem ainda precisa regularizar a situação não deve deixar para a última hora, para evitar filas e garantir o atendimento dentro do prazo. Antônio Neves para a Unitins FM.
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0: Muito bem, esse foi o Momento Informação. E olha, e a implementação de progressões funcionais, horizontais e verticais aqui no Tocantins tem um impacto profundo e positivo na vida do servidor público, atuando assim como o principal instrumento de valorização profissional e melhoria da qualidade de vida. E por isso, claro, já às 9:30 nós vamos receber aqui nos estúdios para falar sobre esse e outros assuntos, né? O secretário de Estado da Administração, Paulo César Benfica. Portanto, no quadro Sala de Visitas, às 9:30. Gente, 63 99 15 62 34, é segunda-feira, segundona. Começa tudo de novo, minha gente, que coisa boa. Queria mandar um grande abraço ao meu amigo Celcinho Blues, grande profissional, grande parceiro, figuraça, tá lá na Terrinha do Sol, lá em Gurupi. Aos meus amigos de Gurupi, Alvorada, Figueirópolis, meus amigos ligados em Peixe, alô você de Crixás, Talismã, meus amigos ligados também na cidade de Jaú do Tocantins, meus amigos nativitanos, alô meus amigos de Natividade, um grande abraço, alô, alô você, meu amigo na cidade de Lajeado, meus amigos em também ligados em Miracema, Mira Norte, também em Rio dos Bois, obrigado. São 43 cidades conectadas, plugadas, ligadas na nossa emissora, claro, e também através do Radiosnet e do nosso aplicativo próprio, no nosso Play Store, Unitins FM, em qualquer parte do planeta, minha gente. Bom dia! Tem música agora, gente. Que isso? Tem música agora. Bom dia.

manhã para você ligado aqui com a gente, o nosso muito, muito obrigado. E olha, gente, olha, saiba quais concursos públicos estão previstos para 2026 aqui no Tocantins, hein? A UFT recebe inscrições até essa segunda-feira, dia 4, e o Estado e a prefeituras também organizam seleções nas áreas de saúde, segurança e fazenda, hein? Então fiquem ligados. Olha, quem sonha com estabilidade e bons salários deve ficar atento, pois o Tocantins terá concursos públicos em diversas áreas ao longo de 2026, com remunerações que chegam a R$26 mil. Alguns editais já estão com inscrições abertas, enquanto outros avançam nas etapas de organização. A Universidade Federal do Tocantins, a UFT, está com inscrições abertas até esta segunda-feira, ou seja, até hoje, há vagas para técnicos administrativos com salários de até R$5.200. A taxa de inscrição é de R$150 para cargos de nível médio e técnico e de R$180 para cargos de nível superior. Olha, o certame, lembrando também, claro, que em Araguaína, além das vagas nas universidades, a Prefeitura de Araguaína oficializou a contratação da banca organizadora para um novo concurso do quadro geral do município. O edital será publicado ainda este mês. O certame prevê oferta de 1.500 vagas entre cargos de nível médio, de níveis médio e superior, além de cadastro de reserva. Os salários variam de R$2.349 a R$16.456. E olha, outros concursos também estão no radar para 2026. A Secretaria do Estado da Saúde prevê oferta de 5.124 vagas distribuídas em 31 categorias. A próxima etapa é a publicação da portaria que vai instituir a comissão organizadora, seguida da contratação da banca, com expectativa de aplicação de provas ainda este ano, viu? O governo do Tocantins definiu a comissão do concurso da Polícia Civil, aguardado há 12 anos. O certame deve ofertar 452 vagas para delegados.

0: parlamentares e na lei orçamentária anual de 2026, com previsão de recursos, mas ainda sem data definida para publicação do edital, viu, gente? 9:13 agora. Bom dia, gente, tudo de bom. Fala, meu amigo Junifran, grande Junifran. Lá no Barazão, gente, lá em Rio Maria, né, Junifran?
1: Oba! Bom dia, segundou, graças a Deus.
0: Segundou.
1: É o Junifran, no estadão do Pará, no município de Rio Maria. Tamo aqui, tamo por cá, na pega. Fala com a música aí pra nós aí. Um Daniel aí pra nós, pode ser?
0: Show de bola,
1: mano. Amarrei.
0: Eu me amarrei.
1: Dá pro Anelso, Fernanda, Célio, William, Anelso. É. Pra todos os ouvintes aí. Tudo de bom.
0: Tudo de bom, senhor. Uba! Eita, nós. Grande Junifran, lá no Estadão do Pará, gente. Ligado conosco. Vamos de aí o Survivor. Glória Keynote.

Olá, bom dia. 9:24, já no quadro Sala de Visitas, estaremos recebendo o secretário de Administração, Paulo César Benfica, para falar sobre o impacto das progressões na vida do servidor público, dentre outros assuntos, desses 4 anos do governo Wanderlei Barbosa e dos próximos 10 meses que virão. Vamos ao som do Dino Vanelli. 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

0: Muito bem, 9 horas, 28 minutos agora. Alô, alô, Marilene. Bom dia, Marilene. Como é que você tá? Tudo
1: dia,
0: bem?
1: Pai, bom dia. Senhor, que esteja com todos
0: como
1: nós.
0: É que tá? Que tudo bem, querida?
1: Mim, que dê paz a cada um de nós. Uma semana linda e maravilhosa. Estou, como se diz, agradecida. Estou aqui na Rádio Nitinho, ouvindo a voz, o som. E conheço todas as músicas, para todos que gostar. Que Jesus abençoe a cada um de nós.
0: Que maravilha,
1: amém. Um abraço forte para todos.
0: Que coisa boa, muito obrigado.
1: E o que está ouvindo a rádio.
0: Amém, muito obrigado, viu? Valeu, Marilene, um abraço para você, muito obrigado. 9 horas, 29 minutos. Já no nosso quadro Sala de Visitas, estaremos recebendo o secretário de Estado da Administração, o Paulo César Benfica, secretário da SECAD, meus amigos. 9:29 agora, vamos ao som do Maná, Grupo Mexicano e o Tiaguinho, Lábios Divididos. Bom dia. 9

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0: Muito bem, gente. 9:37 agora. Pra você ligado, muita gente sempre mandando mensagens pra nós. 63 99 15 62 34. Eu disse 63 99 15 62 34. Pra você que liga, participa, pra você que interage aqui com a gente. Seja bem-vindo sempre. Muito obrigado pelo carinho. Valeu demais pelo Rádio Ligado.
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0: Muito bem, estamos com o quadro Sala de Visitas a partir de agora. Estamos tendo o prazer, a honra de receber aqui em nossos estúdios o nosso secretário de Estado da Administração Secade, o Paulo César Benfica. Aliás, um operador de direito, advogado, é um profissional altamente técnico, não é à toa, que está no governo Wanderlei Barbosa desde o início, né? E os avanços têm sido altamente significativos em todas as áreas, aos nossos servidores públicos, dentre outros assuntos, mas em especial, claro, dentre as progressões, tanto vertical quanto horizontal. Nós vamos bater um papo aqui. Aliás, é a primeira vez que eu estou tendo o privilégio de recebê-lo aqui nos estúdios. Aliás, eu fico muito, muito feliz, muito contente. Até porque o Paulo César, gente, é um dos poucos secretários que eu tive a honra de conviver, que é extremamente querido por toda a equipe de funcionários e servidores do Estado, dos secretários. É uma amizade muito profícua, né? E isso faz com que a gente sinta realmente, isso a gente percebe mesmo, né? Isso é fato. A gente percebe muito pela simplicidade com que ele trabalha com os seus companheiros, com os seus funcionários. Secretário Paulo César, seja bem-vindo aos nossos estúdios. Muito obrigado pela sua presença, é uma honra tê-lo aqui conosco, viu? Bom dia.
2: Bom dia, Cacá. Bom dia a todos os telespectadores. Uma honra minha, na realidade, né? Me sinto muito afagado com as palavras, pelo carinho. E é tudo em sintonia, também em determinação do governador Wanderlei, essa condição humana permanente, né? Então, essa valorização do servidor público, a gente compreende que é histórica, sim, né? A gente tinha ido praticamente 12 anos que um governo não acabava a gestão sem estar adimplindo os direitos, como progressão, database.
0: Sim, sim.
2: E, obviamente, isso chega na ponta, chega no cidadão com o servidor público mais qualificado, mais valorizado, e melhor atendendo a população, que é a mola mestra de todo esse trabalho nosso.
0: Aliás, é impressionante, secretário, mas é uma premissa do próprio governador Wanderlei. Ele sempre comenta: olha, se eu trato todos os meus queridos amigos, companheiros, servidores, a população em geral, com muita simplicidade, com muita humildade e com muito respeito, é preciso que todos tratem da mesma forma. E é isso que o senhor tem levado muito em consideração, né, secretário?
2: Com certeza, Cacá. A título de números reais, por exemplo, semana passada o governador determinou, publicou um decreto aí que abrange quase 10 mil progressões.
0: Sim.
2: Não tenho dúvida que eu estou indo para o quinto ano como secretário de administração, somado essas 10, a gente tem quase 150 mil progressões implementadas na folha. Então, assim, é muita coisa. Só para a título de comparação, tá?
0: Sim.
2: Se você for pegar um salário mediano do servidor público do Estado de Tocantins em 2021 e fazer uma comparação para agora, ele vai ter um aumento de 60% de salário líquido. Isso é uma mediana e tem servidor que aumentou mais, 80% do salário. Se você somar isso à data base, que tem uma simbologia aí que nosso governo fez de igualdade com os demais poderes, coisa que não existia, você vai para quase mais 26, 27% de aumento. A gente tá falando de progressão e data base. Quando o governo chega em 21, 22, a gente tinha um passivo de progressão em data base de quase 2,5 bilhões que o governo vem, negocia, sanciona uma lei, parcela e possibilita aquele servidor, caso ele quisesse antecipar a condição financeira, né? Então, assim, o que o amigo falou é real, e o governador determina isso, né? Sim. Que a gente trate com esse carinho, e carinho fora dessa retórica de palavra. Sim. A valorização, quando a gente chega na administração, é sim adimplindo direitos, isso é um fato, né? As progressões publicadas, autorizada semana passada, e que serão publicadas, a de 25 com efeito financeiro para julho a de 26, com efeito financeiro para novembro, ou seja, entregar o bastão, Wanderlei Barbosa vai entregar o bastão, e de boca cheia, de muito orgulho, eu posso lhe falar que foi o melhor governador, isso com fato real, fora dessa retórica furada, que mais valorizou o servidor público do estado de Tocantins.
0: E isso sem falar que isso, gente, após quase 20 anos, né, em que um governador não completa o seu mandato. Agora, secretário, é claro que a implementação dessas progressões funcionais, ela impacta realmente diretamente a qualidade de vida dos nossos servidores públicos estaduais, né?
2: Sem dúvida, sem dúvida, Cacá. É um anseio, né? Que infelizmente a gente chega no governo, por exemplo, e você tinha ali um representamento de anos e anos e anos e anos e anos, sem database, sem progressão em dia. E vem diretamente batendo no bolso. É um direito do servidor que infelizmente não estava sendo respeitado historicamente. Então o governador vem e detalhe, nós temos um mantra, você vai observar que mesmo implementando progressões, direitos, voltando os concursos, por exemplo, o equilíbrio da máquina é inegociável para o governador Wanderlei. Então o equilíbrio fiscal, você vai observar que em todos os anos do governo dele, adimplindo direitos, negociando débitos, só a título de exemplo, que também vem pro eixo servidor, tá? A gente chega no governo, Cacá, tinha um banco operando na Secad, por um motivo muito simples, existia uma dívida milionária com os outros bancos e os bancos não tinham interesse.
0: Sim.
2: O nosso governo chega, renegocia essa dívida, de repente o que aconteceu? Todos os bancos passam a operar na administração, em todas as margens, ou seja, a credibilidade do governo, né? Então, por exemplo, oferta, sim, essa condição de crédito, mas especialmente no que tange às progressões. É um esforço do governo Wanderlei permanente, né? A gente vai observar, quando eu digo essas progressões especialmente, Cacá, ela abrange todas as carreiras do estado, todos os quadros do estado. Então a gente está colocando aqui, foi aquilo que eu te falei, o aumento real de ganho do servidor público se deu historicamente maior nesses 5 anos do governo Wanderlei.
0: Secretário, é claro que dá para a gente ter uma noção realmente real que o pagamento dos retroativos desses servidores, para os servidores, tem contribuído para reduzir dificuldades financeiras enfrentadas justamente por todos os funcionários, sem nenhuma dúvida, né?
2: Sem dúvida. À época, quando a gente fez quando foi sancionada a lei que parcelou essas progressões e possibilitou aquele servidor, caso ele quisesse antecipar com os bancos, a gente teve muito cuidado nessa operação, Cacá. A gente, primeiro ponto, não deixou nenhum banco largar na frente. Então, todos os bancos foram conveniados, publicados no mesmo dia, para dar o servidor a possibilidade de concorrência. Só a título de exemplo, só nessas progressões represadas que foram antecipadas, eu te afirmo categoricamente que mais de 500 milhões dentro do mercado do estado, de um dinheiro que estava perdido. O servidor simplesmente não acreditava mais nisso. Então o governo vem, negocia, parcela, sanciona e paga, e possibilita que ele quisesse antecipar nos bancos. Então você tem um efeito prático, sim, financeiro desse retroativo, e um efeito das implementações presentes, né, e também futuras. Não adianta, essa mola mestra aqui do estado, a economia gira muito em torno disso, né? Então um servidor valorizado, todo o eixo mercantil sente essa diferença, né?
0: Sem dúvida, sem dúvida. Agora, é impressionante, é claro que em todas as áreas, mas se a gente pega, por exemplo, secretário, você vê a alegria, a felicidade de professores que há anos e anos, né, não tinham as suas progressões e de repente ele vai lá na conta e fala, meu Deus do céu, eu vou conseguir comprar o meu tão sonhado carrinho, eu vou poder melhorar minha casa, melhorar minha vida, isso é maravilhoso, né?
2: Isso é um grande feito aí, né? A gestão Wanderlei, não tenho dúvida que pela educação também transformou literalmente, né? Você vai pegar assim, progressões em dia, você pega em gratificações como prof implementado no governo Wanderlei, que também revolucionou. Você tem o retorno de um concurso público que não tinha, desde 2009 não existia concurso público de educação. Quando o governo Wanderlei chega, faz esse enfrentamento e já colocou, só eu dei posse para mais de 5 mil servidores novos, professores da educação. Então, isso chega aonde? Nos índices, né? Você vai observar que o governo Tocantins todo ano é premiado, tem premiações por um motivo muito simples. Ele valoriza a base. Ele valoriza o servidor com progressão, database, concurso, gratificações e um bom tratamento, um tratamento humanizado, que é um mantra do governo Wanderlei Barbosa.
0: Eu gostaria que você falasse um pouquinho a respeito, até porque vem aí mais concursos aí, né? Já está no radar do governo. Secretaria do Estado da Saúde prevê uma oferta de 5.124 vagas. Vem aí também, no caso, o concurso para a Polícia Civil, né? Que está guardado já há mais de 12 anos. Gostaria que você falasse um pouquinho a respeito desses novos concursos que estão para vir aí, secretário.
2: Sim, aí, Cacá, novamente, até sendo um pouco redundante, equilíbrio de Estado.
0: Sim.
2: Por que que não existia concurso no Tocantins? Por que que o Tocantins ficou desde 2007, desde 2009, sem fazer concurso na saúde e na educação? O último concurso da segurança pública foi 2014. Você não consegue implementar direitos, você não consegue realizar concurso se você não tiver um estado economicamente equilibrado, índice de LRF, índice de folha. Então nós temos aí um case de sucesso, que foi o concurso da educação, que inclusive inovamos totalmente. A gente fez, foi o primeiro, o Tocantins tem uma síndrome às vezes de cachorro vira-lata, e o Tocantins, no caso da posse online, da posse digital, foi o primeiro do Brasil que fez. Inclusive nosso modelo do Tocantins é replicado em outros estados.
0: Sim.
2: É a gente transformando, inclusive de maneira sistêmica o estado, né? Mas especificamente voltando ao concurso, né? Então, feito de educação, saúde, com 5.124 vagas, é um concurso extremamente esperado. Já tem já tem portaria publicada com a comissão organizadora. Estamos numa fase já final de contratação. A gente pegou as maiores bancas do Brasil aí, cotou com todas. Agora está na fase de avaliação técnica. Se Deus quiser, teremos edital e prova este ano desse grande concurso da saúde, tá ok? Concurso da segurança pública. São 452 vagas, concurso extremamente esperado também, desde 2014 que não tem esse concurso, e com o mesmo viés, publicamos uma portaria conjunta entre SECAD e SSP, estamos numa fase dos instrumentos preliminares, um português mais claro, são os instrumentos básicos para começar a fazer a contratação, também por missão do governador e determinação, ter edital e prova realizada este ano também da segurança pública, né? Então, e também tem o do fisco, que são dos auditores.
0: Sim. Ah, é, os auditores fiscais. Aliás, está sendo bastante aguardado, hein?
2: Sem vagas imediatas e sem vagas no cadastro de reserva. Esse tem que ter uma alteração normativa com relação ao requisito de investidura, para ampliar a formação acadêmica para todos os cursos superiores. Mas a ideia também é o mesmo segmento dos outros dois que eu comentei. É edital e prova este ano.
0: Aliás, para a Polícia Civil, por exemplo, tem salários iniciais até de R$21.900, né, secretário?
2: Sim, esses concursos aí, Cacá, eu posso estar muito equivocado, sabe? Mas um concurso desse igual da saúde, por exemplo, aí, eu não acredito que dê menos de 70 mil inscrições.
0: Ah, sem dúvida, sem dúvida.
2: E esse da segurança pública também, né? Então, assim, são salários atraentes, são. A gente nem chegou a comentar também, Cacá, as transformações em carreira, né?
0: Sim.
2: Porque o cardápio do governo Wanderlei Barbosa, o senhor vai observar que você teve a valorização, progressão, teve database, teve direitos adimplidos e teve transformações de carreiras, né? Plano de carreira da Polícia Civil, plano de carreira da Polícia Militar, né? E a gente falou de concurso, já teve concurso da PM que chamou mil homens, teve concurso da Fomento, teve concurso do Bombeiro. Então, eu não tenho dúvida, e jogando uma estimativa baixa, até o final do governo Wanderlei, a gente pode colocar aí de 12 a 15 mil novos servidores efetivos no estado de Tocantins. É um número extremamente significativo. Eu acredito sim que o sucesso do governador Wanderlei e inclusive a popularidade se dá muito nesse case de valorização do servidor. E essa valorização ela perpassa por vários eixos, viu, Cacá? Você tem um plano de saúde do servidor.
0: Sim.
2: Até estendendo mais do que a pergunta do amigo. Cara, é uma extrema valorização. O servir hoje, ele é um auxílio, ele não é um plano de saúde. Você vê assim, em questão de capacitação, a gente já emitiu mais de 120 mil certificações. Então, essa valorização bate na ponta, né? O cidadão será melhor atendido. Quando você faz uma boa estrutura física para o servidor, você dá condições de trabalho para ele, você dá um equipamento adequado e você valoriza ele de maneira adequada, eu não tenho dúvida que é o cardápio de sucesso para um bom atendimento, para essa ponta ficar mais satisfeita, entendeu?
0: É interessante, aliás, o secretário, nessa pegada aí, antes de nós analisarmos o servir, por exemplo, há alguns anos atrás, infelizmente o cidadão, o servidor público, ele reclamava, porque infelizmente ia lá, procurava para fazer um exame e não tinha, ia lá num determinado hospital também, dificuldades para um atendimento, ele precisava de um médico em determinada área também, dificuldades. Hoje o servir é uma referência, né, em sistema de atendimento, isso mudou muito na gestão do governo Vanderlei, em especial através da Secas, aí que tem sido uma parceira, né, sempre.
2: Sem dúvida, eu acho que é até bom abrir um parágrafo só para servir, me desculpa.
0: Sem dúvida, não, eu faço questão também.
2: Porque o Servi, ele tinha muito problema histórico, né?
0: Sim,
2: o último
0: sim.
2: governo, inclusive, infelizmente, também teve um problema lá que até caiu em função disso.
0: Sim.
2: Mas você vai observar que o Servi, na entrada do governo Vanderlei, primeiro, passivos gigantes, tá? Por mais de 100 milhões de reais que envolviam várias gestões.
0: Uhum.
2: A gente chega, chama todos os hospitais, toda a rede credenciada, renegocia, divide 18 vezes e quita essa dívida de 100 milhões. O Servi tinha na faixa de 100 e poucos prestadores. Hoje ele está com quase 400 e tantos prestadores. Ele não tinha várias especialidades, como por exemplo do TEA. Ele só atendia judicialmente num valor muito mais caro.
0: Sim.
2: Hoje nós temos quase 30 clínicas cadenciadas no estado inteiro. A gente abriu o Servi para o Maranhão, para Imperatriz, para atender o Bico Papagaio, e abrimos em Campos Belo para atender a região sudeste. Temos em Goiânia. Então eu não tenho dúvida, Cacá, que o Servi é o maior plano de saúde do estado de Tocantins, comparando com qualquer plano privado, eu tô falando.
0: Sim.
2: O servidor só vai compreender o tamanho do Servi, é muito simples, faça uma comparação bem objetiva, tá? Veja quanto o servidor paga. Eu vou dar um exemplo claro. Um idoso em um plano privado, ele custa na faixa de 2.000 a 3.000 reais, quando o plano aceita o idoso, tá? Salvo o melhor juízo, na GEAP aqui no município, o idoso acho que é R$ 1.400, eu posso estar errando por pouco aí. No Servi, esse idoso custa R$ 600. E com uma cobertura que eu garanto que é a maior do estado de Tocantins, os maiores hospitais do estado estão no Servi. Aí se você for pegar indiretamente, quanto que gira a economia disso, de maneira muito clara, só da rede privada, não tenho dúvida que o Servi mantém 60% a 70% da rede privada ativa. Quem mantém esse eixo quase todo aqui chama Servi. A gente está falando, é um valor alto, e o servidor às vezes ele cobra como tem que cobrar, o Servi tem que melhorar, disso eu não tenho dúvida nenhuma, né? A gente está num avanço frequente. Mas eu costumo brincar também que a gente não vai resolver um problema histórico do Tocantins.
0: Sim.
2: Em todos os eixos em 5 anos, só num governo. Mas eu tenho certeza que o governo Vanderlei Barbosa já fez história com um legado muito expressivo mesmo, tá? Se você for observar, por exemplo, só em 25 nós temos quase 3 milhões de procedimentos, quase 350 mil atendimentos. Então são números robustos, é uma equipe dedicada, né? O amigo brincou assim no início da conversa, que você sente o carinho dos meus servidores por mim.
0: Sim.
2: É recíproco, né? Eles deixaram de ser meus, eles são meus amigos, né? A gente tem muito, eu fico muito mais tempo lá, chego de manhã, chego à noite. Então pela amizade, pelo respeito, me parece que o time fica mais coeso. Ele sai de uma questão procedimental, né, trivial, e vem para uma questão de time fechado, sabe? Usando um jargão de futebol, é time que se respeita. Então as entregas são fortes, né? Então eu não tenho dúvida nenhuma, Cacá, que o governo Vanderlei transformou o Servi, e é um benefício gigante nesse rol de progressão, database, concurso, etc e tal. Não tem como não associar esse plano de saúde. Atende quase 90 mil vidas. Então você vai pegar todas as especialidades, é um cardápio muito grande e é uma entrega do governador Vanderlei Barbosa, né? Primeiro, credibilizar o plano, um plano que só tinha muito problema na justiça, muito escândalo. Então credibilizar é o quê? Você sentar, criar ordem cronológica para pagamento, que é trivial, mas não acontecia. Você negociar e quitar dívidas, aí você chama esse prestador. Hoje é briga, nós temos um credenciamento, inclusive é aberto, do Servi hoje, é a briga para credenciar. É briga para credenciar, porque hoje...
0: Que diferença, hein?
2: Ele tem fluxo financeiro, Sim. E é um grande fluxo financeiro, o governo aporta muito dinheiro no Servi. Mas ele não é também, as pessoas comparam assim, igual vi uma oposição, fala, ah, mas o Servi, vou comprar o Servi com um plano de saúde de Goiás, ou comprar o Servi com o Bradesco. Cara, são coisas incomparáveis. Sim. Esses planos, eles são regidos pela ANS. Eles mercantilizam, eles capitalizam. O Servi é um plano assistencial. O governo do estado do Tocantins aporta um valor alto para dar dignidade e saúde aos servidores públicos do estado.
0: Gente, isso eu posso falar com muita tranquilidade, até porque eu já usei por várias vezes o Servi em diversas áreas. É impressionante o quanto hoje o sistema é altamente humanizado. Os profissionais realmente tratam, né, os seus pacientes ali com muito carinho, com muita presteza, como se você tivesse em um outro mundo. Hoje o Tocantins realmente está muito bem servido pelo Plano Servi. Agora, secretário, ao longo desses 4 anos, e teremos mais 10 meses aí pela frente, aliás, promete ser os 10 melhores meses da história que o Tocantins tem para vivenciar, né? Até porque o governador abriu mão, né, até de uma candidatura que poderia vir ser totalmente bem sucedida para o Senado, mas falou, não, eu vou cumprir o meu papel. Se votaram para que eu governasse o Tocantins, eu vou ficar até o último dia. Se não me falha a memória, mudou até dia 5. Isso. Até o dia 5 de janeiro, né, secretário? Até o dia 5 de janeiro, ele continua sendo o governador do estado do Tocantins. Ao longo desses 4 anos e desses próximos 10 meses que virão aí, como é que o senhor considera, quais são os principais avanços do governo do Tocantins na valorização dos servidores?
2: Tá, eu assim, tentar fazer, ser mais objetivo.
0: Sim.
2: Adimplir direitos. É uma coisa que historicamente não acontecia.
0: Sim. Né?
2: Então, é o governador que mais valorizou o servidor público. Então, eu acho que esse case, especialmente, Cacá, é muito forte. É muito forte. Aí não tem como desassociar aquilo que a gente já conversou, que é um equilíbrio de Estado, que às vezes fala assim, ah, mas, às vezes é uma retórica simples, você fala assim, ah, eu equilibrei o Estado. Igual eu já escutei de alguns governos passados. Mas você pagou os direitos? Você pagou os prestadores? Porque o equilíbrio real é esse. Não adianta você falar que você está com uma casa organizada e você não pagou suas contas.
0: Sim.
2: Ah, não, eu tô com dinheiro no caixa. Ó, eu tô com tantos bill no caixa aqui, mas você vai ver aqui, seu cardápio de conta tá gigante. Então é uma ilusão. Então a realidade total é quando você paga o que tem que ser pago. Negocia, paga e continua equilibrado. Aí nós estamos falando de uma matemática real. Quando você paga todos os consignados, quando você paga o Servi, quando você paga o servidor, salários antecipados desde o início da gestão do governador. Você tem aqui uma situação, o governador é tão humano, Cacá, que ele implementa um auxílio alimentação.
0: Sim.
2: De R$300. Depois, este ano, ele dá um reajuste de 67%, que vai para R$500.
0: R$500 agora.
2: E ainda fez uma adequação que estava com um valor menor, então hoje até 2 salários mínimos, acho que é 3 e alguma coisinha, que ganha esse valor. A gente tá falando aqui só desse auxílio, Cacá, quase 20 mil pessoas. Então você vai observar, você vai juntando as peças, tudo tem uma importância simbólica, né? Vai perguntar para uma pessoa que ganha um salário mínimo se R$500 é importante. Então assim, a gente às vezes subjuga o que é desvalorizar, mas eu costumo brincar, Cacá, que legado não se negocia, legado não se muda. O que acontece de fato, a história registra. E o Vanderlei deixa um legado histórico. E eu me orgulho muito, enquanto secretário de administração, durante toda a gestão dele, nessa sintonia com o governador, porque a SECAD era muito conhecida por dizer não sempre, ou por não bem atender o servidor público, né? E, inclusive, as pessoas, os servidores, nem queriam serem lotados na Secad. A Secad é como se fosse uma punição. Falava assim, não, eu vou pra tal lugar, vou pra tal lugar, mas não quero ir pra Secad.
0: Se mandar pra Secad, é o fim da picada.
2: Cacá, era, né? Era. Acredite se quiser, rapaz. E nesse ponto aí eu tenho muito orgulho, viu? É muita gente querendo ir pra Secad agora.
0: Graças a Deus.
2: E a Secad, hoje eu falo com total orgulho e enche, com a boca cheia, é a casa do servidor. É onde o servidor é assistido. A gente atende de maneira muito cuidadosa. Tem defeitos, tem problemas, tem que melhorar. Não tenho dúvida que essa melhora é constante. Mas eu, de boca cheia, lhe afirmo que a Secretaria de Administração hoje é a casa do servidor público do Estado de Tocantins. E com fatos reais, né? Por exemplo, essas progressões são todas eu que assino, né? O governador determina, autoriza, eu que assino. Os concursos é a Secad que faz. Tudo que envolve servidor público do Estado de Tocantins, a casa é a Secad. Aí você tem toda a parte de patrimônio, atendimento ao cidadão, que eu acho que a gente pode falar depois disso, que é um tema legal também, que é o Pronto, também criado pelo Vanderlei Barbosa. Então, aqui, Cacá, se tiver tempo, a gente tem muita coisa pra falar, porque olha, aqui é muito produto.
0: É impressionante, gente, o tempo passa tão rápido, já tô roubando o horário da Poliana Siqueira, já são 10 horas, 3 minutos, passou tão rápido, mas tão rápido, tão agradável, né, o bate-papo, que infelizmente voou. Mas só pra gente ser rapidamente, secretário, é claro que esse ciclo de modernização da gestão pública, ou seja, a digitalização de serviços, de novos processos, tudo isso contribuiu para melhorar a vida do servidor e, claro, a eficiência, né, do Estado.
2: Sim, é um mundo sem volta, né, Cacá?
0: Sim.
2: Então, o governador determina, por decreto, sim, essa modernização da máquina pública do Estado. Tocantins, inclusive, já foi até recebeu premiação nacional por ter saído tipo de 17º, 20º para 3º na evolução de serviço público digital.
0: Sim.
2: Nós temos o Pronto, que é o nosso atendimento ao cidadão, com um portal que tem 700 serviços online. Nós temos, ou seja, facilidade. Nesse Pronto que o governo Vanderlei também criou, que tem em Porto, Gurupi e Araguaína, você tem todo um eixo digital também. Aí você vai vir para uma posse digital, você vai vir para um melhor processamento de folha. Demorava 4-5 dias para processar uma folha, Cacá. Agora demora horas. Então, não adianta, né? É inegociável. Toda a parte sistêmica hoje, ela é impositiva. Então, a gente está transformando, o governo transformou o Estado. Temos um contrato em andamento com o Banco Mundial. Por exemplo, o Servi hoje, ele é todo digitalizado. Qual que é a facilidade nisso? Você vai pegar um dossiê, você vai pegar uma documentação, todo sistêmico, com IA generativa. Então, as coisas estão acontecendo, né? Eu não tenho dúvida também que isso vai bater na ponta do cidadão. Você vai ser atendimento, por exemplo, vai ser atendido hoje no Pronto, nosso atendimento ao cidadão, se agenda, você chega na hora que o senhor agendou, vai ser atendido. Isso quando o cidadão chega no Pronto ainda, ele é instruído com o celular dele para talvez nem precisar retornar lá e fazer tudo pelo próprio telefone. Existe uma educação tecnológica nesse sentido também. Então, é um mundo sem volta, viu, Cacá? Você não tem, as pessoas às vezes resistem um pouco a essa modernização, só que é inegociável. E o governador Vanderlei entrou de cabeça nessa história aí. Não tenho dúvida que o Tocantins foi um dos estados que mais avançaram na modernização da máquina pública. Outro legado muito consolidado do governador Vanderlei.
0: Gente, olha, são 10 horas, 6 minutos. Queria pedir desculpa a Poliana, infelizmente acabei roubando alguns minutos. Mas olha, eu vou pedir a Camila, que está aqui do lado aqui. A Camila também, a assessoria também, que está ali registrando tudo. O pessoal da Ascom já esteve aqui registrando também este momento. Eu gostaria muito de pedir a Camila para que marque outras vezes, porque tem muito assunto para a gente abordar aqui, né? Sobre a. E tudo que a Secad, né, está envolvida, né, diretamente com o secretário que eu tive o prazer de recebê-lo aqui, o Paulo César Benfica. Secretário, muito obrigado pela sua presença, foi uma honra tê-lo aqui conosco, espero tê-lo mais vezes aqui. Nós iremos agora para a Secretaria de Indústria, Comércio e Serviços, que agora tem um estúdio próprio, né, que é o podcast, é o Six Conecta, que aliás é um grande parceiro seu, que é o Milton Neres, que é o secretário. Aliás, os dois se parecem muito, trabalham bastante, são muito humanos e existe uma parceria muito boa entre os dois também, entre a Six e a Secad. Obrigado de coração, secretário, pela sua presença. Obrigado
2: muito
0: mesmo.
2: Obrigado, Cacá, de coração mesmo. Uma honra, tá? Falar pro nosso servidor, falar pra população em geral. E não convido não, Cacá, que a gente volta, viu?
0: Opa, porque, não,
2: graças a Deus a gente tem produto. Aí quando você tem produto, a conversa é gostosa.
0: Boa, entendeu? Exatamente.
2: Então assim, um abraço a todos aí e até mais.
0: Obrigado, valeu, Cida, obrigado mesmo. Muito bem, gente, tá vindo aí a Poliana Siqueira, um beijo enorme, cuide-se bem, a gente volta a falar amanhã às 8 da manhã em mais um programa do Cacá. Beijo enorme, cuide-se bem, um beijo no seu coração e até lá. Bye, bye, beijos!

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2: Continuam abertas até o dia 7 de maio as inscrições para o vestibular da Unitins. Podem ser feitas no site unitins.br. São 160 vagas para os cursos de Direito, Engenharia Agronômica e Sistemas de Informação no campus da Unitins em Palmas e Direito no campus Paraíso. 50% das vagas são para alunos que tenham feito todo o ensino médio em escolas públicas e também há vagas para candidatos negros, pardos, indígenas e pessoas com deficiência. Os candidatos que precisarem de atendimento especial no dia das provas devem solicitar no momento da inscrição. As provas estão previstas para o dia 31 de maio em Palmas e Paraíso.
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3: Oi, oi, vamos começar, né? 10:17, bom dia.

Estamos em maio, minha gente. Tava comentando aqui, já tá aquele ventinho assim de verão, né? Mês de julho tá chegando aí. E aí, tá tudo bem com você? Tá tudo certo? Até meio-dia a gente segue juntos aqui na sua, na nossa Unitins FM.

6:18 da manhã. Promete calorão hoje, hein? Tudo bem com você? Você está na Unitins FM, uma emissora da Universidade Estadual do Tocantins. Eu sou a Poliana Siqueira. Muito prazer. A gente segue juntos até meio-dia. Bem-vindo! Show da manhã. Chegamos! Bom dia pra você! 10:18 é o nosso show que tá no ar. 9 9915 6230.

0: Tocantins, FM 10h25 agora, Pablo Mega Sena é o nome da moda. Bom dia pra você, segunda-feira. 4 de maio, parabéns pra você que faz aniversário nesse dia 4. Saúde pra você, vida longa, tudo de bom na sua vida. 10h25 agora.
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0: 3999156234 é o nosso telefone. Deixa eu mandar um beijo com muito carinho pra minha amiga querida Dinalva Martins, lá na Chácara Recanto do Sossego, no município de Arapoema, nossa ouvinte todos os dias. Um beijo, meu amor, pra você. Ela que fez aniversário final de semana passada. Desejo muita saúde na sua vida, tá? Que a nossa amizade continue assim, ó, por muitos e muitos anos. Um beijo pra você. Agora 10h25, vamos pro nosso WhatsApp, é o 63999156234. A Viviane também tá com a gente, tá em Colinas. Beijo, Vivi, pra você. Bom dia. Vitor, chegando. Bom dia, Vitão.
2: Bom dia, Poliana Siqueira.
0: Tudo
2: pois
0: bem?
2: É, o tempo aqui tá claro, vento. Me preocupa só o calor de julho e agosto.
0: Eita, mas ainda bem que a gente tem
2: é
0: praia.
2: É uma coisa que é inevitável de ter impacto, né? Como falei ontem numa mensagem do TikTok, as meninas falando que tava muito quente. Palmas chegaram agora, eu falei, vocês têm que vir aqui mês de agosto, setembro.
0: Não conhece não,
2: porque
0: né, Vitor?
2: O turista que chega aqui e acha Palmas quente no mês de maio é porque ele não veio em setembro. Mas é isso, vamos pra cima. Mas ainda vai cair água ainda.
0: Eu espero que sim. Valeu, Vitor, bom dia, um abraço, viu, pra você.
3: Oi, Poliana, bom dia, tudo bom?
0: Bom
3: aqui
0: dia.
3: É o Reis, eu falo aqui de São Paulo. Sou natural Tocantins, ouço 96 todo dia. Eu queria pedir uma música do Journey, Don't Stop Believing.
0: Que legal, obrigada, viu, pela companhia, por escolher a Unitins FM. Tá tão longe, né, fisicamente, mas tão próximo através das ondas do rádio. Muito obrigada, viu, um abraço pra você. Bom demais saber que você escolhe, que você prefere a Unitins FM. A gente vai embora, mas parece que mata a saudade, não é, através do rádio. Um abraço, querido, bom dia pra você, tá? Agora são 10h27, a Érica também tá com a gente. Ela tá em Porto, na Espanha, né, Érica? Um abraço, meu amor, pra você. Bom dia, uma semana incrível, linda pra você, tá? Obrigada pela companhia, pelo carinho do rádio ligado. Como é que é? Ah, tá em Portugal, é? O povo... Já eu coloco aqui o seu vídeo. Manda pro WhatsApp da rádio, 639-9915-6234, que facilita muito pra mim. Vamos
4: bom
0: lá,
4: dia,
0: Poliana, bom dia.
4: Aqui Daniel Alves, aqui da Teus. Só
0: tudo
4: passando
0: bem,
4: pra deixar
0: Daniel?
4: Uma boa segunda-feira a todos, ouvinte aí. Deixa eu dar salve a todos os moradores aqui de São João. Bom dia, Poliana, Demi Alves, aqui
0: bom
4: da Teus.
0: Bom dia, Demi. Bom dia, Perpétua, na Fazenda Cabeceira Verde. Abração com muito carinho pra Carmelita também. Poli, bom dia. Tava com saudade de ouvir a sua voz, né? Faz dias que eu não ouvia. Tô aqui ligada, tô de férias ouvindo o seu programa. Agora sim, eu vou poder ouvir todo dia. Ô, coisa boa. Beijo, Carmelita. Você tá merecendo umas férias, hein, minha filha? Porque ela trabalha, é enfermeira, é de plantão, assim, ó, o tempo todo, né? Muito puxado a sua rotina. Que bom, você merece, viu? 10h28 agora, eu vou trazer uma música, gente, que ela viralizou aí nas redes sociais. A gente, ó, eu vou te falar uma coisa, viu? Não é porque eu sou fã não, né, Vitor? Não é porque eu sou fã não, né? Mas o Zezé de Camargo, ele prova que talento de verdade não tem prazo de validade, viu? Ele se reinventa, né? E essa música agora que eu vou tocar, Amigo das Estrelas, aliás, Irmão da Lua, Amigo das Estrelas, ela ultrapassou 3 milhões de visualizações. Ele regravou a canção e aí soltou lá no YouTube. Em menos de 24 horas foram mais de 3 milhões de visualizações, né? Não é por acaso, né, gente? É o resultado de uma trajetória construída com muita emoção, autenticidade e essa conexão que ele tem com o público, né? Desde os anos 90, vem conquistando o Brasil com essas músicas, né? Que falam de amor, que já virou trilha sonora de muita gente. O Zezé sempre teve esse diferencial, né? Ele compõe demais, né? Eu fico impressionada como é que alguém consegue lá pegar uma caneta, um lápis e começar a escrever assim, aquilo que você fala, meu Deus do céu, como assim, né? É tudo que eu tô passando, é tudo que eu tô sentindo, é isso que eu queria dizer e não consigo. E ele consegue, né? Canta com a alma e é justamente isso que tem feito essa nova fase do Zezé dar tão certo, né? Do projeto acústico, né? Ele que resgata essa nova fase, assim, essa essência de forma ainda mais íntima, né? Cantando com o coração, enfim. Ó, que música linda. Regravada.

0: Bonitins FM, 10h33 agora. Ela foi regravada, aliás, foi gravada, né, a primeira vez lá em 2003 e voltou com tudo agora em 2026, viu? Recorde, viralizou nas redes sociais, mais de 3 milhões, assim, menos de 24 horas. Uma regravação que depois de muito pedido, o Zezé resolveu regravar e viralizou. 10h34 agora, meu amigo Omar. Ele mandou um recadinho aqui, eu achei tão bonitinho. Vamos colocar no ar. Bom dia, Omar Reina.
1: Bom dia, Poliana. Bom dia aos nossos ouvintes. Eu amanheci de bem com a vida, como sempre.
0: Sempre assim, né?
1: E eu queria contribuir com os nossos ouvintes com uma frase, uma mensagem curta, mas verdadeira. É o seguinte: nem tudo o que quebra gruda de novo. Por isso, largue mão.
0: Largue mão.
1: Largue mão daquilo que quebrou, largue mão desse passado, algumas coisas que estão te machucando, e siga em frente. É o que vale. Ótima semana pra nós.
0: Valeu, meu amigo. Doutor Bola ou Marreima, como você preferir, né? 10h35, a gente vai pro intervalo, eu volto já.
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1: Bonitinhos FM 10h39, é hora de informação. A Maiara Abreu é quem chega para deixar a gente bem informado. Maiara, bom dia.
2: Oi, Poli, bom dia para você, bom dia para os nossos ouvintes. Quanto tempo,
1: quer dizer,
2: né?
1: Que você tava na festa do milho.
2: Quer dizer, já ouviu? Tava lá na festa do milho, prestigiando e também lá comparecendo, né, o pessoal. Padre Ney, inclusive, um abraço pra ele. Uhum. É, da paróquia Nossa Senhora Aparecida, lá em Taquaralto.
1: Então, deve ser uma delícia,
2: menina,
1: né?
2: Olha, eu quebrei um negócio. Uhum. Deus e Mar, ele fala, e Carla Morena fala, uhum, que o milho, todo que é de milho, só presta salgado.
1: Ah, não, eu gosto de tudo de milho.
2: Tudo
1: salgado,
2: de milho? E aí, eu falei assim, eu também. Mas o curau eu gosto doce, né? Porque o mingau, como a gente chama, sim, de milho, né? Uhum. O curau, o gourmetizado.
1: Sim.
2: E eu não tinha experimentado o pudim. Eu falei, nossa, pudim é de milho tem a possibilidade de ser muito bom, muito ruim, porque ele vai quebrar a minha vontade do milho, né? Uhum. Experimentei e tava uma delícia também. Uhum. Mas continuo com o curau, tá? E aí, Poli, tinha pamonha, tinha bolo frito, tinha também pipoca doce, pipoca salgada, milho cozido, milho assado e tinha a chica na palha, que é a famosa chica doida, como a gente conhece, que tinha nas opções carne de sol, frango e linguiça.
1: Meu Deus do céu!
2: E aí, a chica na palha foi o destaque, assim, da edição. O Padre Ney já havia dito isso.
1: Esse chica
2: e foi
1: na palha,
2: realmente.
1: Não provei ainda.
2: É como se fosse uma pamonha, só que ela é aberta.
1: Uhum.
2: E aí vem o recheio, que é de carne ou frango ou linguiça, e vem um cream cheese ali por cima. E aí ele assa na palha do milho.
1: Meu Deus.
2: E o queijo por cima pra gratinar. Então tinha tudo pra dar certo e deu, viu, Poli? Então foi bem legal. Depois teve bingo lá, valendo R$1.000. Não consegui bater o bingo lá, mas fiquei muito feliz. Conheci a Elisângela da Fazenda Frigovale, nossa ouvinte maravilhosa.
1: Legal.
2: Vi a Silvinha passando, mas quando eu corri pra falar com ela, já tinha finalizado a participação. Mas nossa audiência é muito grande lá na região de Taquaralto, naquela região ali. Então, um abraço a todos os ouvintes que estavam por lá ontem também.
1: Legal.
2: E você em Taquaruçu também, né?
1: Gostou? Eu tô cada dia mais apaixonada naquela
2: cada
1: região.
2: Cada vez a gente vai, a gente consegue descobrir novos lugares e novas experiências,
1: exatamente,
2: né?
1: Exatamente.
2: Primeiro
1: delícia.
2: Você foi lá na tirolesa, na tirolesa, parte mais aventureira.
1: É.
2: E ontem na parte mais de alimentação, de degustações, né?
1: Nossa,
2: Paulo?
1: Mas não é à toa que Taquaruçu...
2: Culinária.
1: Né? A culinária de Taquaruçu. Que
2: diferente.
1: Delícia, muito bom mesmo.
2: Depois dessa resenha, é um programa de culinária? Não, gente, é o show da manhã com atualizações a cada meia hora. Essa semana eu vou estar aqui com você às 10h30, porque a Mara está tendo descanso aí, então estaremos juntas aqui às 10h30. E para falar sobre as inscrições para o concurso público da Universidade Federal do Tocantins, que terminam hoje, tá, gente? Esse prazo, dia 4. Por lá são 16 vagas imediatas, além de um cadastro de reserva para cargos de níveis médio, técnico e também superior. Os salários, eles chegam a mais de R$5.000 e as inscrições devem ser feitas pelo site da UFT com taxas entre R$150 e R$180. As vagas são para os campos de Palmas, Gurupi, Miracema e também Porto Nacional. As provas estão marcadas para o dia 7 de junho, tá? E o resultado final deve sair no fim do mês de junho. Agora a informação é com a Tina Santos, porque o governo do Tocantins reconhece 75 instituições e anuncia aí mais de 1.200.000 para políticas voltadas às mulheres. Tina Santos.
3: O governo do Tocantins reconheceu 75 instituições e anunciou o repasse de 1,2 milhões de reais para ações voltadas às mulheres em 34 municípios. A iniciativa faz parte do selo Instituição Amiga da Mulher, que valoriza práticas de equidade de gênero e fortalecimento de direitos. Os recursos serão aplicados em políticas de prevenção à violência, promoção da autonomia e garantia de direitos. As instituições foram certificadas nas categorias bronze, prata e ouro, conforme o nível das ações desenvolvidas. A medida busca ampliar e fortalecer políticas públicas para mulheres em todo o estado. Tina Santos para Unitins FM.
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1: 10h43 agora, o nosso show segue até meio-dia. A gente vai pro nosso WhatsApp, é o 639-9915-6234. Bom dia, Maria de Lourdes, tá? Bom dia, Poliana. É, nós estávamos também lá na festa do milho, tinha bolinho frito, tava bom demais, ô, coisa boa. Maria de Lourdes, um beijo pra você, abração pra Ana Rosa Galvão também, já tá em casa, tô te ouvindo, um beijo, viu? O Otílio também, Otílio, bom dia.
4: Bom dia, Poliana.
1: Tudo bem?
4: Que Deus te abençoe, que Deus te proteja, que essa segunda-feira seja muita felicidade pra vocês todos, tá? Que trabalha nessa rádio Unitins, que Deus sempre te protege em todos os momentos da sua vida, você, sua família, seus colegas que são profissionais, né, locutores.
1: Amém, um abraço, Otílio. Poli, bom dia, tô aqui na escuta, esse mês eu tô de férias e trabalhando nos aplicativos. Manda um abraço aí pra minha esposa Jéssica, a gente tá ouvindo você, o Túlio Martins. Alô, Túlio, um abraço pra você, viu? Túlio é irmão da Ginalva Martins, um abraço pra você, obrigada pela companhia.
5: Bom dia, Poliana. Bom dia. Todo dia eu não mando alô no rádio, mas eu tô ligada.
1: Ô, coisa boa.
5: Um beijo hoje pro meu neto, Arthur, tá fazendo 8 anos.
1: Parabéns, Arthur.
5: Hoje é aniversário do meu primeiro netinho, tá fazendo 8 anos hoje, Poliana. Quer que você manda um abraço pra ele, que ele gosta de ouvir você também.
1: Parabéns, Arthurzinho. Saúde pra ele, né? Feliz aniversário, 10h45 agora na Unitins FM. Bom dia, Enilson. Poli, manda um alô pra turma aqui da Decore Gesso. Tamo aqui pegado nessa segundona. Um abraço pra turma toda aí. 15 faltando pras 11. Bom dia.

0: Hits FM 10:53 agora, Dilcinho. Ele ou eu, o nome da moda. Bom dia, Panda, eu te seguro. E também o Safadão com Maus Bocados. É o nosso show dessa segunda-feira no ar até meio-dia. Deixa eu mandar um abraço aqui pro Cauã Fabino. Alô, Cauã, bom dia. Tá lá acompanhando o nosso show da manhã dessa segunda-feira. A Valdelice também. Oi, Val, bom dia. Mandou mensagem aqui, tá chegando em Palmas, sintonizada na Unitins FM. Mandar um beijo também aqui. Poli, bom dia. Aqui é a Daiane. Eu sou a sua ouvinte de todos os dias, aqui da Fazenda Santa Luzia, no município de Aparecida do Rio Negro. Queria que você mandasse um alô pra mim na hora do seu programa, porque eu escuto todo dia. Um beijo pra você, Daiane, lá da Fazenda Santa Luzia. Beijo, Dai, pra você. Bom dia. A Elisângela também com a gente, maravilhosa, na Fazenda Frigovale. Um beijão pra você. Bom dia. Seu Valeriano, bom dia.
1: Bom dia, Poliana.
0: Tudo bem?
1: Bem. Bom dia, boa semana pra você. Ei, Poliana, que Deus abençoe a sua vida, que tá aí, mas...
0: Amém.
1: E queria ouvir uma música aí, qualquer uma aí da Roberta Miranda, escolhe uma boa aí e oferecer pra todos que tá ouvindo o programa, pra toda a galerinha da animação, e que as músicas aí, tudo é música bonita, tá bom? Manda um aí pra nós de Roberta Miranda.
0: Roberta,
1: tá
0: Miranda,
1: bom?
0: Boa. Valeu, seu Valeriano. Dona Rita, como é que vai? Tá boa?
2: Olá, bom dia, minha querida. Poliana Cerqueira. Bom dia.
0: Bom dia.
2: Já mandou
0: Rita
2: meu abraço hoje? Eu não vou pedir música, não, que todas estão boas. Quando eu peço, é difícil atender. Daqui pra sexta-feira, sua encomenda chega lá.
0: Tá
2: é porque
0: bom,
2: né, não
0: amor.
2: Teve tempo, coitado. O serviço dele tava apertado esses dias.
0: Uh-huh.
2: Tá bom?
0: Tá bom.
2: Não preocupa, não, que vai chegar a hora, ela chega aí. Nós fizemos até vídeo.
0: Ô, dona Rita, é verdade. Ela mandou o um videozinho, não é? Mandou, não foi? Ó, o neto tá levando a encomenda. Não chegou ainda, mas vai chegar, né, dona Rita? Deus te abençoe. Oi, meu amor, obrigada, viu?
3: Bom dia, Poliana.
0: Bom dia.
3: Eu não ligo, mas estou ligada. Que é Ana Lúcia de Ponte Alta.
0: Tudo bem, Ana?
3: Estou ouvindo seu programa todos os dias.
0: Oh, meu amor, obrigada. Ponte Alta, Ana Lúcia.
4: Olá, Poliana, bom dia, bom dia.
0: Bom dia.
4: Tá indo embora. Hoje nós demos uma atrasadinha. Dá uma alôzinha aí pra nós, vereador Lucivan, a Rosinha e nosso amigo Lorecindo.
0: Beijão.
4: Saindo aqui da capital, ali ouvindo.
0: Ô, oh, coisa
4: levando
0: boa.
4: Levando você até Fátima.
0: Muito obrigada, viu, pela companhia. Mandar um abraço também pro pessoal lá da Chácara Recanto das Acácias. São ouvintes da Unitins FM. Um abraço, viu? Esse lugar maravilhoso, encantador. Tive lá no final de semana. Um abraço, turma. Bom dia. Voltando para as 11, Valdelice, é essa moda? Só aumentar o volume e curtir. Henrique Juliano, Amor dos Outros.

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1: Hora da nossa mensagem. E ó, segunda-feira, hoje dia 4 de maio, e às vezes a gente passa um final de semana todo pra descansar, mas na segunda-feira acorda exausto, né? Quebrado, dolorido, sem entender o porquê. Você para e fala assim: poxa vida, teve um feriado, teve um final de semana e eu parece que eu tô. A impressão é de que eu tô cansado, cansada ainda. Dormiu, descansou, mas o peso ainda tá lá. Um peso estranho, que não deixa você sequer levantar da cama com disposição. Mas que peso é esse? É o peso das palavras que ficaram presas na garganta. Das dores que você engoliu só para não incomodar ninguém. É o peso das mágoas que você guardou para depois, só que o depois não chegou. Você pode até levantar da cama, mas parece que tá carregando uma mochila de pedras enormes. Pois hoje eu quero fazer diferente e convido você a fazer o mesmo. Escolha soltar o que te pesa. Não guarda para você esse fardo. Escolha esvaziar essa mochila de mágoas que você vem carregando em silêncio, sem perceber que ela é a causa do seu cansaço ao despertar, da tua vontade de seguir. Escolha entender que o teu corpo fala o que a tua boca não fala. Cada silêncio forçado, cada sentimento empurrado pro fundo do peito, cada um "eu tô bem" dito no lugar da verdade que você está sentindo, tudo isso pesa, tudo isso drena, tudo isso adoece a sua alma. Deixar aí dói, mas segurar o que já morreu dentro de nós adoece a alma antes de adoecer o corpo. Te destrói, te impede de realizar os teus sonhos e os teus projetos. Chega! A partir de hoje, faça diferente. Permita-se esvaziar a mochila dos pesos que te travam. Permita-se livrar desses pesos que não te deixam ir para frente. Entrega a Deus o que não consegue resolver sozinho. Livre-se das expectativas que te aprisionaram tanto. Livre-se dos rancores que ocuparam o espaço que era da tua paz. Perdoe e siga em frente com o coração leve. Eu não preciso carregar o mundo nas minhas costas. A gente às vezes se cobra demais. Você não é Atlas, o fortão lá do Olimpo que carrega o mundo nas costas. Então para com isso, vai viver com mais leveza. Você não precisa ser a solução para tudo e para todos. Ah, mas eu não consegui ajudar alguém, fiquei mal por isso. Não, você não é obrigado. Você só precisa hoje sempre ser gentil com você mesmo. Como é que tá ficando você nisso tudo? Você tem priorizado mais o bem-estar dos outros do que seu próprio bem-estar. Só por hoje, escolha olhar para você com mais amor, com mais leveza, com mais cuidado. Escolha a leveza de ser quem você sempre quis ser. Escolha a cura. Escolha a tua saúde mental, espiritual. Escolha o perdão que liberta. Em nossa vida, muitas vezes a gente passa por um processo de renovação para que a gente continue a voar um voo de vitória. Mas para isso, a gente deve nos desprender de lembranças.

0: Tins FM, 11:25 agora, o Panda e o Gustavo Lima, o que é que você viu em mim? Bom dia! Alô, dona Lucimar, tudo bem, dona Lucimar?
1: Bom dia, bom dia. Tô por cá, meu radinho não tá. Estamos bem, que Deus dá uma segunda-feira abençoada para todos nós, de muitas bênçãos, paz, saúde.
0: Amém.
1: E quente, né, Poliana?
0: Quente. Hoje tá daquele
1: Deus
0: jeito.
1: Deus abençoe a nossa semana, nosso dia, toda a nossa vida. Tudo de bom. De música, não. Não ligo, mas tô aqui ligado, escutando. O rádio não tá alteando o volume, bem baixinho. Uhum. Mas tô com ele ligado, ó.
0: Beijo, meu amor. Dona Lucimar, hoje tá quente, hein, dona? 32 graus, 11 da manhã, ó. Ô, Luiz, um abraço. Luiz Caxias tá lá com a gente também. Oi, Cléo. Mas, Cléo, isso eu não vou nem dizer o que é, hein, Cléo? Bom dia, maravilhosa. Tô aqui comendo mocotó com buchada, pimenta malagueta, pra ver se eu escapo.
2: De repente eu vi tudo.
0: Ei, Cléozinha, ontem eu tomei umas águas que o passarinho não bebe, pô, ele tá daquele jeito. Cheiro pra você, Cléozinha. Bom dia. Essa moda é boa, hein, Lourdes? Marcas da Roberta Miranda. Ó.
3: Tá. Eita, Poliana.
0: Eita.
3: Que hoje você tá arrancando os pica-pau do oco.
0: Um beijo, Lourdes. Bom dia. Poliana, hoje eu nem ia dar faxina na casa, mas com esse programa maravilhoso, eu me animei. Tô aqui dando uma geral com o meu rádio ligado no máximo. Que delícia, Carmelita.

0: Nilde, bom dia pra você. Obrigada pela companhia, viu? Lindalva tá com a gente, Poliana, também.
1: Bom dia, tô te ligado. Que mensagem linda que você falou. Eu curto.
0: É, Lindalva.
1: Não preciso de ninguém me adular, ninguém não, meu irmão. Eu tenho um Deus vivo ao meu lado.
0: Deus é poderoso demais. Beijo pra você, meu amor. Saudade, Lindalva. Pedrão, e aí, Pedrão, o que você mandou aqui? Ou rádio?
2: Olha aí, gente, isso aqui é vontade de ouvir a Unitiz FM, que é o rádio do Pedrão. Festa no Módulo!
0: Ô, Célia!
2: Vocês
0: não têm noção. Ô, Pedro, eu posso colocar nos status aqui da Unitiz pro pessoal ver o seu rádio, estado de saúde do seu rádio? Aí a Célia gravou o vídeo e falou, isso aqui é vontade de ouvir a Unitiz, ó.
2: Olha aí, gente. É vontade de ouvir a
0: Unitiz FM. Meu Deus do céu.
3: Minha amiga Poliana. Fala, bom dia. Tô por cá, tô ligado. Essa é uma amiga nossa. Veio bater aqui em casa. Ficou sabendo que tá chovendo aqui. Veio bater aqui.
0: Ficou sabendo que tava chovendo aqui. Foi bom.
3: Posso colocar no grupo? Pode colocar. A Poliana já conhece meu rádio já. Essa modelo do meu só tem ele. Tem outro não.
0: O importante é que tá funcionando, né, Pedro? Um abraço, querido, pra você. Bom dia. Beijão pra Aninha também. Tá lá com a gente, Ana Rosa Galvão. Ô, Salvadora, bom dia.
4: É dúvida aí, Leozinho. Amanhã você quer tomar alô pra mim?
0: Ah, não, pera, aqui, ó.
4: Fala, não, pera.
0: Aqui, pronto. Cadê o áudio, gente?
4: Ô, Poliana, até o Celso Mar, que tá com a sua, minha filha.
0: Ô, Celso Mar.
4: Deixa eu falar pra tu, minha amiga. É porque vai ter uma reza aqui, dia 24 desse maio agora, de maio.
0: Ah, vai ter uma reza, deixa eu voltar aqui.
4: Fala pra tu, minha amiga. É porque vai ter uma reza aqui, dia 24 desse maio agora, de maio.
0: Sei.
4: Aí eu queria que você anunciasse pra mim aí. A reza vai ser no domingo, dia 24 de maio. Vai ter o almoço, meio-dia, reza. Vai ter o almoço, sim, vai ter leilão.
0: Uhum.
4: Aí eu quero que vocês viessem aqui. Aí se você quiser que eu vou aí pra conversar pessoalmente, eu vou também. Mas eu queria que você anunciasse pra mim aí. É dia 24 de maio, é meio-dia. Vai ter o almoço, depois vai ter a reza pra nós aqui.
0: Ah!
4: É o seu sinal que tá falando. Obrigado.
0: No caso, é o seu aniversário, vai ter uma reza, um almoço, é isso? Explica direitinho aí, tá? Um abraço, querido. 11:29 na Unitiz FM. Bom dia!

0: Foi você. Curtinhos FM 11:33 agora, Edson e Hudson, foi você quem trouxe. Érica, um beijo pra você, obrigada pela companhia. Nairan tá com a gente lá em Taquaruçu, beijão pra você, viu, Nairan? Bom dia, obrigada pelo contato aqui. Mandar um abração também pra Valdelice, pro Cauã Fabino. Alô, Cauã, bom dia. Obrigada por escolher a Unitins FM, tá? Bom dia. Vamos pro intervalo, a gente já volta.
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7h37. Oi, Daiane, beijo pra você, Daia. Daiane da Fazenda Santa Luzia, lá no município de Aparecida do Rio Negro, ouvinte de todos os dias, um beijo pra você, tá, princesa? Obrigada pela companhia. Beijão pra Luciene também, Luciene Batista, beijo, Lu, pra você, bom dia. A Lucélia, nossa ouvinte, um beijo pra você, pernambucana. Alô, Ronildo, um abraço, viu, pra você, bom dia. A Cibele também, nossa ouvinte, um beijão pra você. Si, a Nairan tá com a gente em Itaquaruçu, um beijão pra todos aí. Abraço pra Lília Cassimá também, o Júlio, motorista de aplicativo. Abraço, Júlio. Bom dia, não ligo, mas tô ligado. Não é isso, Julião? Um abraço pra você. E a Luísa lá do Laila também com a gente. Um abraço pra todos aí, viu? 11 mais 38.

0: Mix FM, Calcinha Preta, Wesley Safadão, Como Eu Vou Deixar Você. Guilherme Santiago e a Ana Castela com Meia-Noite e Meia. Beijo pra Jane Silva. Oi, Janinha, tá com a gente em Portugal, ligada. A Flor também tá ouvindo. Beijo, Florzinha, pra você. Obrigada pela companhia, pela audiência. Vem aí o programa Hora da Notícia. A gente se fala amanhã, a partir das 10, com mais um show no seu rádio. Fica com Deus e até lá. Obrigada pela companhia, pelo carinho, pela audiência, tá?
1: Especial de vaquejada.

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3: O governo do Tocantins assinou a ordem de serviço para a construção da sede própria do campus da Universidade Estadual do Tocantins em Augustinópolis. A assinatura da ordem de serviço marca o início da execução da obra após a homologação da licitação publicada no Diário Oficial do Estado. A empresa Alcance Engenharia e Construção Limitada foi declarada vencedora do certame com proposta no valor de cerca de 25 milhões. A obra será executada em um terreno de 30 mil metros quadrados, com mais de 6 mil metros quadrados de área construída. O projeto prevê 4 blocos interligados, com 30 salas de aula, laboratórios, biblioteca, auditório com capacidade para 130 pessoas, além de espaços administrativos e áreas de convivência. A estrutura inclui itens de acessibilidade, como rampas e banheiros adaptados.
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0: Boa tarde, muito boa tarde para você que tá sintonizado do outro lado do rádio, para você que está ligadinha. Tudo bem com você?
1: Nanã?
0: Meu ouvinte querido, minha ouvinte maravilhosa. Ei! Ai, bom demais, como é maravilhoso a gente começar bem a semana com você e do outro lado do rádio. Eu sou a Carla Morena e trago agora mais uma edição do nosso programa A Hora da Notícia. Agora é 12:07, na metade do seu dia a gente chega por aqui, o trio da informação, o trio da hora do almoço da Unitins FM, para te fazer companhia, para trazer aquelas notícias importantes que você precisa saber para estar atualizado com o que acontece no nosso estado. E é claro, para colocar aqui também a sua participação, para receber você, para te mandar uma mensagem, para te dar um alô, um cheiro no cangote com muita alegria, com muita animação, para que você tenha aí uma semana excelente e para que você esteja sempre aí muito bem acompanhado, muito bem acompanhada também, né? Aí do outro lado do rádio, você que escolhe a Unitins FM, que está sempre aí em qual que seja a plataforma ouvindo a gente, seja no seu radinho em casa, ou no trabalho, ou na fazenda, na chácara, seja você que ouve a gente pelo celular, você que assiste a gente pela página da Unitins FM no Facebook, você que sintoniza lá na televisão no canal 13.2 e escuta a gente por lá, onde quer que você esteja, é bom demais saber que a gente tem a sua companhia, que a gente tem a sua atenção. Então venha com a gente, para você participar, aí fica completo. Tá faltando você mandar sua mensagem então, que aí você vem, a gente fala oi, você fala oi, e aí vira uma amizade de todos os dias. E o nosso telefone, você já sabe, é o 99915-6234. É por aqui que a gente conversa. Esse é o WhatsApp da Unitins FM. E de meio-dia a uma hora da tarde, você acompanha o Hora da Notícia e o trio daqui. Vamos que vamos, Deusimar Bispo está por aqui, me faz companhia. Boa tarde, Deusimar, tudo bem com você?
2: Olá, boa tarde, tudo bem, tudo tranquilo, na paz, sossegado, como sempre.
0: E aí, emendou o feriado, descansando? Vou nem responder, né?
2: Ai, ai, descansando.
0: Que palavra é essa que existe no meu dicionário?
2: Isso significa o quê?
0: O quê que é descansar?
2: Vamos lá em Tocantinópolis fazer o jogo lá. Aí chegamos aqui, era 4:30 da manhã pra fazer o jogo no domingo.
0: Ah, então minha camiseta veio por isso.
2: Foi nessa viagem,
0: rapaz,
2: exatamente.
0: Foi nessa viagem. Menino, olha ela.
2: Achou ela aí.
0: Ei, menino maravilha, bom demais. É isso aí, Deusimar. Como é que foi o jogo?
2: Foi bom, tranquilo, sossegado, na paz.
0: E você sabe o resultado?
2: Não.
0: Pra quê, né, Deusimar?
2: Não muito.
0: Tá bom, então. Daqui a pouco você vai saber todos os detalhes desse jogaço do final de semana aí com o pessoal do Esporte Mais, que chega aqui depois da uma hora na Unitins FM, tá? Mas antes disso, tem muita coisa boa para você também aqui no Hora da Notícia. É desde cedo que você tá aí ligado? É desde cedinha que você tá sintonizada? Então pronto. Então na metade do seu almoço chega aqui esse trio maravilhoso e tá completo com ela. Minha companheira de todos os dias no Hora da Notícia, outra banda deste programa. Teve um final de semana agitadíssimo, trabalhou, comeu milho, correu, fez de tudo nesse fim de semana. Dona Mayara Abreu, bem-vinda a esta segunda-feira. Boa tarde, tudo bem com você?
3: Olá, boa tarde para você. Não, não. Boa tarde para os nossos ouvintes aqui do Hora da Notícia.
0: Ué, você fala começando com muita alegria, eu tô esperando a alegria.
3: Segunda-feira os menininhos estão assim.
0: Uai, meio... nós passamos 2 dias sem fazer o programa junto, já perdeu a sintonia.
3: Parece que
0: é
3: os menininhos estão com a garganta inflamada, Deusimar. Boa tarde pra você.
2: Boa tarde, Mayara.
3: Tudo bem?
2: Tudo bem, não acredito.
3: E o seguinte, todo mundo aqui tem algum erro. Essa comadre aí.
0: Esse vento é aqui, minha gente.
3: Disse que tava assim, passando mal, eu aumentei um pouquinho pra ir descendo aí. Mas a única que ninguém gosta e que não falta é a comadre do Só Besteira. Eu não acredito,
0: só besteira.
3: Não. É. Olha, só besteira. Não, não é só besteira, é o que você vem fazer aqui, né? Hoje já é dia 4 de maio, primeira segunda-feira do mês,
0: ei,
3: né?
0: Rapaz, olha aí, gente, o ano tá correndo, não tá voando.
3: Tá tudo certo, né, cara? A gente fala assim que depois que passou fevereiro, acabou. É, dá certo. Mas o importante é que a gente tá aqui juntinho com você. Deusimar Bispo, como é que foi de final de semana? Tudo certinho?
2: Tudo certinho, tudo tranquilo, sossegado, na paz.
3: Você tá de visual
2: bom, muito
3: novo.
2: Eu tô de fantasiado de policial civil aposentado.
3: É assim?
0: Para
3: Rocha,
0: isso,
3: o Rocha
0: Deusimar.
3: É assim?
2: O Rocha é militar.
0: Ah, para
2: Rocha
0: com isso, Deusimar. Não pode ser assim, não. Tem que tirar o vento aqui de cima que fica soprando no microfone.
3: E hoje não tem status, não. Nós gravamos, mas o celular tem um pequeno equívoco ali. Não
0: deixaram descarregar.
3: Não ia falar assim, pá, né?
0: Quem foi?
3: É, acho que é a equipe toda, né?
0: Quem final foi a equipe técnica que deixou descarregar o celular? O
3: pois
0: carregador
3: é.
0: Fica aqui, ó. Ninguém carregou.
3: Fica aqui.
0: Bora saber quem foi.
3: Bora
0: Vamos
3: saber.
0: Descobrir.
3: E aí,
0: puxa
3: gente,
0: aí, Deus, a imagem das câmeras de segurança.
3: Não tem os status hoje, não, mas daqui a pouquinho a gente gravou falando sobre
0: Gravamos.
3: A camiseta que a Carla ganhou, sobre a volta dela depois do final de semana. E aí, Carla, ontem conheci a nossa ouvinte linda, maravilhosa, Elisângela da Fazenda Frigobar.
0: Finalmente, né, Elisângela? Tá faltando agora conhecer só eu, que o Deusimar você já conhece, ele foi pegar um saco de milho uma vez com você em Taquaralto.
2: Topei com ela no mercado também, que ela tava comprando
3: 20 quilos de café.
2: 20 quilos de café.
0: Coincidentemente, atrás do milho também, ela conheceu Maiara, que foi
3: como,
0: na festa do milho.
3: Nós nos conhecemos? Eu passei...
0: Sem
3: ela,
0: marcar.
3: Não, eu imaginava porque que ela falou que tinha feito a doação dos milhos e tudo mais.
0: Dos nossos milhos.
3: É, do que eram os nossos. E aí eu estou indo na barraquinha buscar ali um dos itens. Aí a moça falou, licença, deixa eu passar aqui. Eu falei, eu também fui pedir licença. Quando eu levantei, ela, não é possível não. Eu falei, de forma mais aleatória possível. Conheci ela, conheci o Nil. E falei, cadê Tiaguinho? Ela falou assim, tá pegando fogo no mundo por ali assim, ó. Aí eu falei, depois quando você achar Tiaguinho, você traz ele aqui. Aí ele foi lá, disse que está bem na escola.
0: Muito bem.
3: Tá sendo elogiado. Falou, olha, depois daquela conversa que minha mãe foi lá, recebi vários elogios.
0: E assim, Tiaguinho, você não faz mais que a sua obrigação.
3: É. E aí eu falei, Tiaguinho, aquela conversa foi séria. Ele olhou assim, foi sério. Eu falei, pois tu apruma.
0: E no dia anterior, na Corrida do Trabalhador, Maiara conheceu, encontrou também a nossa ouvinte divina.
3: Adivinha.
0: Ela
3: adivina,
0: e o Marcelo estão sempre ouvindo o programa, né?
3: Ela tava correndo a Corrida do Trabalhador, muito no feriadão bem. Lá. Mandou um abraço pro Deusimar, pra Carla Morena.

0: Tem um campeonato aí que a gente quer escrever, que a gente escreveu Deus e Mar.
1: Não, aquele lá era só um pano pra movimentar as redes sociais.
0: Ah, menina, era mentira? Olha, mas fica a dica.
1: Não foi com essas palavras, assim.
0: Era
1: mas
0: fake
1: era,
0: news.
1: Era, pra poder o pessoal comentar quem queria lá trabalhar, participar daquele campeonato.
0: Deus
1: no
0: e
1: nosso
0: Mar,
1: caso, era Deus
0: o
1: e
0: campeonato
1: Mar.
0: De capinar lote. Nós vamos escrever
1: 50 reais
0: vocês.
1: A inscrição.
2: Tá? Não, aí não, tá, aí não serve pra mim, não. Eu tô velho já.
0: Não, Deus e Mar, que é isso?
1: É. Vamos nessa, então, meio de 15, girando para as primeiras informações?
0: Vamos, quero saber. Saber já sobre esse pastel de capivara aí. Vamos lá. É notícia? É, gente, né? Tudo que aí envolve a gastronomia do Tocantins é notícia também. E essas e outras você confere aqui no nosso Hora da Notícia, meio-dia e 15 agora.
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0: Muito bem, a gente começa o programa falando de um assunto muito sério aqui. Aconteceu um vazamento de gás que causou um incêndio num trailer na Via Lago, lá em Araguaína, e deixou um casal ferido. É muito séria essa questão aí, né, gente? De instalações aí do gás, até na casa da gente mesmo, mas principalmente em eventos aí, em locais assim que você vai ali fazer, às vezes oferecer um churrasquinho, um frango assado, alguma coisa, é muito perigoso, tem que ser tudo com muito cuidado, feito por quem entende, né, do assunto, por especialistas, para que não aconteçam acidentes que podem acontecer em qualquer momento, né, Mayara? Mesmo com tudo certo, pode acontecer acidentes
1: pode,
0: também.
1: A qualquer momento.
0: Não tô dizendo que esse aqui foi o caso, né, mas a gente traz esse exemplo aqui do que aconteceu, um grande susto lá em Araguaína.
1: Lá em Araguaína, Carla, uma explosão envolvendo um botijão de gás deixou um casal ferido durante o final de semana lá no calçadão da Via Lago, como o pessoal conhece. Olha, esse acidente, ele aconteceu dentro de um trailer comercial e foi seguido por um incêndio, gerando momentos de muita tensão por lá. Segundo as primeiras informações, os proprietários do estabelecimento tentaram, de início, conter as chamas logo após essa explosão, mas, infelizmente, acabaram se ferindo durante essa ação. Ainda não há detalhes oficiais sobre a gravidade desses ferimentos, eles foram levados aí para o hospital. Antes da chegada das equipes de resgate, os comerciantes que atuam no local utilizaram extintores para combater o fogo, viu, gente? Conseguindo, então, evitar que o incêndio se alastrasse para outros trailers e estruturas mais próximas aí deste incêndio. As equipes do SAMU e também do Corpo de Bombeiros foram acionadas. Elas prestaram socorro às vítimas e atuaram no controle total das chamas. Em nota, a Prefeitura de Araguaína informou que acompanha este caso e que mantém desde o ano de 2023 algumas ações de capacitação voltadas aos comerciantes em parceria com o SEBRAE, com foco aí em boas práticas e também na prevenção de acidentes. E afirmou que deve reforçar essas iniciativas também neste ano de 2026. O caso chama a atenção aí para os riscos no manuseio de botijões de gás. Então, é um alerta, aconteceu, as duas pessoas ficaram feridas, né, esse casal. A gente não tem atualizações sobre o estado de saúde, os estados de cada um deles, né? Mas também chama a atenção para os comerciantes, para a pessoa também dentro de casa, que às vezes não sabe ele como manusear, às vezes tem alguma dúvida e pode acontecer um caso como esse aqui.
0: Muito bem, a gente segue por aqui com o nosso programa. E agora quem chega com a notícia é a repórter e jornalista Viviane Goulart. Um estudante aqui de Palmas criou uma ferramenta utilizando a inteligência artificial para mapear ilhas de calor e ajudar a esfriar as cidades que estão com a temperatura cada vez mais extremas. Vamos saber com detalhes como seria isso, né? No mundo ideal. Menino,
1: já
0: Tocantins,
1: pensou?
0: Tocantins precisa de um ar-condicionado central aí, né?
1: Um dessas cidades pode colocar aí 139 municípios aqui no Tocantins.
0: Isso, para 139 cidades, né? Seria aí um futuro ideal, né, para todos nós. Existe essa possibilidade? De que forma isso poderia acontecer? E na vida prática mesmo, de que forma a gente pode esfriar mais a temperatura nas nossas cidades? Vamos saber com detalhes agora sobre alguns desses pontos com essa matéria que traz aqui, com esse boletim trazido aqui agora por Viviane Goulart. Boa tarde, Viviane.
1: Boa tarde, Viviane. Conta pra gente então esse destaque desse estudante aqui de Palmas que tem se destacado aí. Boa tarde.
4: Boa tarde, Carla, Mayara e ouvintes do Hora da Notícia. Pois é, pessoal, olha só que notícia bacana. O estudante Isaac Carvalho Borges, do Instituto Federal do Tocantins, Campus Palmas, criou uma inteligência artificial e, com isso, acaba de colocar não só o Tocantins, mas o Brasil no topo da inovação climática.

0: Prática. Com o projeto Ecoação Brasil, ele venceu a etapa regional do The Earth Prize 2025, superando projetos de toda a América Central e do Sul. Essa é uma ferramenta que utiliza a inteligência artificial e imagens de satélite para identificar microilhas de calor dentro das cidades. Esse sistema, ele identifica exatamente quais são as ruas e os bairros que precisam de uma intervenção urgente, seja com plantio de árvores, com telhados verdes ou pavimentos especiais. E sabe o mais legal disso tudo? O projeto do Isaac agora recebeu um investimento de cerca aí de $12 mil para se tornar uma solução global. Pois é, o Isaac ele pretende oferecer essa tecnologia gratuitamente para as instituições locais, provando que a união entre o amor pelo meio ambiente e o domínio da inteligência artificial pode transformar a realidade urbana mundial. Parabéns para o Isaac aí por essa criação que com certeza vai levar o nome do nosso estado aí para o mundo inteiro. Viviane Goulart para a Unitins FM.
1: Obrigada, Viviane Goulart, pelas informações. Olha aí que legal,
2: Isaac,
1: hein, gente?
2: Isaac, que ale... cadê
1: Parabéns,
2: os caminhos do Isaac?
1: Cadê os meninos?
2: É agora que vocês entram, é, comemora com o Isaac, gente.
1: Muito bem, é pra comemorar mesmo, né? Que legal, gente, que coisa boa. Nossa juventude é o futuro do Brasil, já pensando aí, né? Nas ferramentas que a gente poderia ter lá na frente pra melhorar aí a vida pra todos. Enquanto a gente fala muito sobre o debate aí, né, dos problemas climáticos que a gente vai enfrentar daqui para muitos anos à frente, né, que a gente tem que falar sobre isso mesmo, buscar soluções. Esses jovens aí, né, que a gente tem aí hoje nas escolas, começando no mercado de trabalho também, já pensando aí em soluções inteligentes e sustentáveis, bem legal mesmo. Parabéns, viu, Isaac?
2: Parabéns ao Isaac e aos professores do Isaac,
1: a
2: né?
1: Família toda que incentiva,
2: isso,
1: né?
2: Porque precisa, assim, de um incentivo, de um cuidado, tanto dentro de casa como na escola. É. E parabéns aí, né?
1: Pela consciência social, pela consciência, né, ambiental. Muito legal, é isso aí.
2: E você viu aí que ele pretende disponibilizar de forma gratuita.
1: É isso aí,
2: então,
1: né?
2: Ganhando mais
1: pra que todos tenham
2: cuidado,
1: acesso.
2: Né?
1: Ganhou mais 10 mil pontinhos aí na escala, né? Vamos seguindo por aqui. Ó, vamos falar de comida, porque comida é uma coisa que a gente gosta muito.
2: Olha,
1: né?
2: Ontem eu ia trazer a xícara na palha pra você, só que não tinha como transportar
1: Deus
2: e pra até hoje. Foi.
1: Deus e Mar. Pra cima de Moá,
3: não, é ruim pra trazer mesmo, é porque é grande demais. Tem que ter um caminhão,
1: Deus
3: um carro especializado. Não,
1: Deus
3: mas
1: e
3: Mar,
1: fui tão humildezinho. Eu falei, Mayara, já que você faz vai na festa do milho, você pode trazer pra mim?
2: Não tinha.
1: Só as espigas de milho ainda na palha, pra eu cozinhar lá em casa. Porque, gente, eu amo aquele milho cozido simplinho, sem sal, sem nada.
2: Sim, eu ainda pesquisei, fui lá, não tinha espiga pra vender. Só
1: no
2: tinha
1: campo,
2: assado
1: tinha
2: umas
1: no chão lá,
2: não.
1: Que não queria mais.
3: Carro,
1: assado,
3: numa terra cozido. Que o pessoal se carrega bolo de aniversário no carro, não pode trazer
1: não
3: uma
1: pode
3: xícara.
1: Trazer, não pode trazer, então.
2: Aí. E aí, Eide Cristina, você tá ouvindo o programa, você apareça aqui e me defenda. Que eu tentei trazer, mas não tinha a vasilha pra trazer.
1: Ela queria trazer
2: cural. Tava quente.
1: Ela queria trazer cural de milho doce. O que é que eu disse, Deusimar?
3: Isso
2: que
3: não
2: come.
1: Não.
2: Foi, ó, desfeito. Eu já tinha comprado, tava com cural na minha mão.
1: Fosse no bolo de
3: comprou
1: milho.
3: Pra ela e não gostou.
2: Foi não, Deusimar, tava tudo muito bom. E aí eu falei, a Carla vai amar isso aqui. Ela falou assim, não como não.
1: Não, cural
2: e aí,
1: de
2: do
1: milho
2: do jeito
1: não.
2: Que eu tava com cural, só guardei, assim, dentro da bolsa.
1: Sei, até parece.
2: Foi. E aí, por que a gente tá falando
1: sobre isso? Eu trabalho
2: com
1: evidências, que de as fotos.
2: Por que a gente tá falando sobre isso? Porque nós também vamos destacar aqui várias opções. Já pensou você comer um pastel em formato de mapa do Tocantins?
1: Olha, o pastel já é delicioso. Agora, você pegar, né? Nós temos algumas culturas, como os coreanos, por exemplo, que eles têm um pastelzinho lá chamado mandu. Acho que é mandu o nome. Que ele tem um formatinho de peixe.
2: Uhum.
1: E aí, lá, existe a tradição. Você começa comendo pelo rabinho ou pela cabecinha,
2: ah, igual
1: né?
2: O nosso com aquele chocolate da tartaruga,
1: isso,
2: né?
1: Isso, a tortuguita, né?
2: Tortuguita.
1: E aí... Não, mas...
2: Pode.
1: Mas aí, gente, tem essa coisa, assim, da comida sempre trazer um atrativo a mais. E aqui no Tocantins, nós temos aí vários empreendedores que passam aí todos os anos atuando nos festivais gastronômicos e tem que inventar novidades para prender a atenção do público, chamar a atenção. A gente viu o pastel no formato do mapa do Tocantins, uhum. Né? Muito legal. E aí, gente, temos também outros formatos aí. Da arara e da capivara. Eu adoraria provar todos, né? Você... Nem que fosse só de vento.
2: Não, eu ia olhar qual cabia mais recheio. Aí eu ia falar... Eu acho que a capivara... A arara ficou bem sequinha, ficou... assim. Tem pouco espaço pra colocar. Eu acho que a capivara tem mais espaço.
1: Menino, porque ela tem assim um buchinho, uma bundinha,
2: tem,
1: né? Isso,
2: ela já tem um buchinho assim. De nascença. Então eu faço, não, você pode caprichar no recheio da capivara.
1: Gente, mas tem de vários outros também. Tem o girassol. Uhum. Os símbolos do nosso Tocantins em destaque aí, virando formatos de pastel. Isso é inusitado, mas é também muito legal. A gente tem uma chefe de cozinha aqui que resolveu inovar e por isso ela tá virando notícia agora no Hora da Notícia, né, Mayara?
2: Isso.
1: É, ela é aqui em Palmas, essa chefe de cozinha decidiu apostar nessa novidade e essa criatividade dela para criar aí formatos e sabores de pastéis diferentes. A gente tem um tradicional pastelzinho retangular que você compra aí nas feiras livres,
2: o de feira.
1: Tem o redondinho que você compra a massa e faz em casa, aquele pastelzinho normal de vários tamanhos também, né? Mas ela deu então, teve então aí a ideia, né, de destacar os símbolos do estado, como a arara canindé, a capivara, o girassol e o mapa do Tocantins.
2: Qual que você escolheria, Deusimar, desses quatro aí?
1: Todos.
3: Todos.
2: Não,
3: todos.
2: Só um.
3: Não vou deixar. O importante é o recheio.
2: Eu acho que o girassol também cabe bem, cara, que ele é bem, ele é bem larguinho, o girassol.
1: Exatamente.
3: Faz uma foto de Deusimar.
1: Mais Tocantins que isso, São Valério da Natividade, né, Deusimar?
3: Exatamente.
1: Olha, gente, a gente tá falando então da chefe Morgana Lima, que trouxe esses pastéis diferentes e os recheios que acompanham também todo o processo criativo do empreendimento. O objetivo dela é trazer a experiência da gente comer algo regional no lanche simples, que é o pastel, né? E aí ela destacou aí em entrevistas que ela vem dando que tem turista que não conhece os ingredientes regionais e que o piqui é a maior sensação.
2: Ok, não é possível, não, gente.
4: Não,
2: eu também não, comadre.
1: Porque o piqui é aquela história. Você adora, você não gosta de jeito nenhum,
2: isso,
1: né?
2: Isso é verdade.
1: Então, gente, aí ela vem trazendo aí, né, essas novidades, mas pra quem não gosta do piqui, o cardápio tem mais de 100 sabores, incluindo opções tradicionais também, que ela faz, além de outras diferentonas aí, como frango ou carne seca com babaçu, é diferente. Né? Um franguinho com babaçu, carne seca com babaçu é diferente.
2: Carne de sol com buriti.
1: Buriti, mandioca, banana da terra, jatobá e baru. Ela usa todos esses ingredientes aí pra inovar e trazer aí, né, o sabor do Tocantins para o simples e gostoso de todos os dias pastelzinho aí, né? Ela conta que a ideia dos formatos veio do desafio dela se reinventar mesmo, inovar e trazer algo diferente, inspirado no próprio Tocantins. E no momento do pedido, o cliente pode montar a própria combinação do desenho e sabores.
2: Eu quero uma capivara ali de buriti com carne de sol.
1: Esse empreendimento aí tem unidades na Praia da Graciosa, no Parque César Maia e também na Avenida Teotônio Segurado, próxima à Praça dos Girassóis. Não estamos aqui fazendo propaganda.
2: É para o pessoal trazendo, que às vezes tem alguma dúvida e quer conhecer,
1: né? Trazendo a regionalidade para a culinária, né? Para os festivais e para... É uma forma de você mostrar, né? Que hoje no mercado você fala, eu queria criar um produto que tivesse... uma coisa de diferente, que tivesse um diferencial. Eu queria um produto que ninguém tem. Tá aí, ó. Esse aí é um, né,
2: Mayara? Verdade, esse aqui é
1: diferente. Não é que ninguém mais faz pastel em algum formato. Fazem, né? Nos festivais a gente vê. Mas dessa forma aqui, com
2: pra
1: essa
2: você
1: quantidade...
2: comer no dia a dia também,
1: usando,
2: né,
1: os ingredientes aqui do Tocantins, tá de parabéns, viu? Iniciativa bem legal. Parabéns à chefe Morgana Lima e um abraço pra ela.
2: Eu acho que o seu seria carne seca com piqui.
1: Pode ser. Frango com piqui também.
2: É, o frango com piqui,
1: com mandioca,
2: né?
1: Com banana, com jatobá.
2: Não, pois acabou. Acabou as opções de... Você comeu todos.
1: É, isso aí. Pronto. Vamos seguindo. Bem legal. Daqui a pouquinho tem outras informações aqui no nosso Hora da Notícia, que tá recheado como pastel aí pra você, tá? É, daqui a pouco a gente vai falar aqui do imposto de renda. É, tem mais outras novidades aqui pra você no Hora da Notícia já, mas agora vamos pra onde, dona Mayara?
2: Vamos para o cheiro no cangote, que é aquele momento que os nossos ouvintes ficam aguardando pra poder dar um oi, saber como é que foi o final de semana. Sim, não, tem gente que vem só falando, não, como é que foi o final de semana? É. Conta pra nós aí os detalhes.
1: A gente quer saber agora e muita gente veio, é pra lá que a gente vai, pro cheiro no cangote.
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8: espinha assada de carneiro. Botei o bicho assim, ai, meio afogado, quase frito. Com farinha de puba. Laranja.
1: Sim.
8: Banana. Arroz. E não botei mais coisa que não tinha mais jeito.
1: Meu Deus.
8: Me enchi o buchão. Eita! Espinha assada da suã de carneiro.
1: Suã de carneiro, Deusimar, ouviu falar?
3: Suã de carneiro.
1: É a primeira pra mim aí, ó. Suã de carneiro. Todo dia o apaixonado da Buritirana inventa um cardápio melhor do que o outro, meu Deus. Espinha assada de carneiro, né? Eita, um almoço desse aí não precisa de mais nada, não. Não faz mais nada, né, no dia. Falando em almoço, tem muitos ouvintes chegando por aqui, dona Mayara Abreu?
2: Muitos ouvintes aqui sintonizados e aguardando.
1: Com os cardápios de hoje também. Não, furar uma fila aqui, pra variar, né? Pra mandar um abraço especial pra dona Luzanira, que tá lá do outro lado do rádio. Tá bem ouvindo a gente, né, dona Luzanira?
2: Oi, princesa!
1: Tá em casa, e tá mandando um cheiro no cangote pra nós três, ó.
2: Cadê a foto dela hoje?
1: Cheiro,
2: a Lu não mandou, a Lucília, né?
1: É, hoje a Lu mandou, ela
2: será
1: toda arrumada.
2: Será que ela tá toda banhada já ali, aguardando pra tirar aquele soninho depois do almoço?
1: Um beijo pra você também, Lucília, que tá aí na sintonia. Lucília mandou um áudio aqui.
9: Olá, boa tarde. Trio
1: oi,
9: maravilhoso.
1: Oi, princesa.
9: Aqui te ouvindo, viu? Um cheiro no cangote.
1: Um cheiro. Um beijo.
9: Uma ótima tarde.
1: Ó, cheiro pra você, viu, Lucília? E pra você também, dona Luzanira. Tamo aqui, ó.
2: Você
1: desse lado
2: nossa.
1: De cá, sabendo que a senhora tá aí fazendo companhia pra gente, só esperando. Então, um cheiro pra
2: eu
1: você.
2: Eu acho que ela tá de buchinho cheio lá.
1: Já almoçou,
2: só aguardando.
1: Né?
3: Ah, com certeza.
1: É, muito bem.
2: Mandar um cheiro especial também pra Moisés, nosso amigo e ouvinte aqui também.
1: Sintonizado.
2: Ele falou: eu tô ligado aqui, viu, Deus e Mate? Tá ruim da garganta ainda, você?
3: Ele mandou uma mensagem aqui. Eu tô na garganta, não posso topar mais em lugar nenhum.
2: Sexta-feira, cara, Deus e Maria aparece rouca aqui. Eu falei, Deus e Maria, o que foi que você tava
1: o
2: tentando?
1: Quê? Não acredito.
2: Não, eu vi Moisés, toda vez que
1: o
2: a gente quê? Se vê,
1: não
2: gente,
1: acredito.
2: Eu fico rouco. Eu falei, uai,
1: Deus e Maria, uai. Vocês ficam gritando, Deus e Maria?
3: Igual dois bestas, um de lá, outro de cá. Exatamente, igual dois bestas.
2: Até sumir.
3: Até a hora que um não enxerga mais o outro.
1: Se a gente
3: topar,
1: é isso
3: numa
1: mesmo.
3: Se a gente topar numa reta, Maria, menino.
1: Pior que é isso mesmo, é verdade. Desse jeito. Ó, vamos seguindo por aqui. A Francisca chegou, foi cedo.
10: Boa tarde, Carla Morena.
2: O nome da Francisca vai ser Francisca Roberto
10: Carlos.
2: Boa tarde,
10: Francisca.
1: Ela adora, né?
2: Quer ver?
10: Pediu uma música.
1: É.
10: Marrelita.
1: Olha,
10: Marrelita.
2: Não acredito. Não, Francisca,
10: tá
2: logo
10: eu
2: hoje.
10: Pra vocês gostarem.
2: Tá bom, princesa.
10: Obrigada.
1: Ela tava esperando você pedir Roberto Carlos, viu? Pronto, tá aí.
2: É.
1: Muito bem, deixa carregar o celular que tá desligado, né?
2: Se tá
1: Eita.
2: Tudo certo, né, Deus? Mas vai
1: Vamos
2: desconectando
1: seguindo.
2: Aí, deixa só do computador aqui e vai tentando, né?
1: Nosso amigo goiano chegou por aqui também.
11: Boa tarde, dupla. Tô
1: Oi,
11: ligado.
1: Querido.
2: Tá tudo certo
11: subi?
2: Com
11: subi?
2: Você?
11: Subi não, tô na área. É nóis.
2: Põe rápido dentro de casa,
11: calor,
2: goiano. Sai da área.
11: Tá de boa, tô em casa.
2: Prepare, que agora ainda tá chovendo um pouquinho.
11: Só passei pra desejar a última segunda.
2: Sim.
11: Cheiro no calor das duas.
2: Boa semana.
11: Um abração pra Deus e mar.
3: Opa,
11: e
3: meu amigo.
11: Vamos. E eu vou pedir a música, se der tempo, você sapeca pra mim aí.
1: Tá bem.
11: Entendeu? Pode ser o a Marrom.
2: Marrom Bobon.
11: Tá bom. Espajane, né? Simone, Sônia e... Ah, tá bom. Só esses três e os...
2: E os demais ouvintes,
11: E
2: né?
11: quem gostar da música. É
1: um
11: nosso.
1: Cheiro,
11: Tamo
1: goiano. Abraço.
11: Abraço.
1: Vai
11: até
1: perguntar
11: amanhã,
1: nada do Flamengo, não, goiano?
2: Ele não vai falar nada do galo dele.
1: Reitor, estava todo feliz.
2: É um 2-2 pro Vasco, né? É quase a mesma coisa de ganhar a Copa.
1: Ei, rapaz. Menino.
2: Mas
1: foi,
2: é verdade.
1: Foi bonito.
2: Eu tô chateada.
1: Você estava lá na frente tava. Ganhando.
2: Não, faltando pouquinho tempo pra acabar
1: Quando
2: o segundo
1: deu
2: tempo.
1: Fé.
2: Quando deu fé, o Vasco vai puxando
1: Vasco
2: assim,
1: Vasco atropelando. Pum.
2: E como é que você sabe, cara?
1: Tô por dentro.
2: Tem um o povo único jogo casa... que você acompanha é o do Vasco.
1: Não, é que tem um povo lá em casa que não gosta dos flamenguistas e fica me contando sem eu perguntar.
2: Gente do céu, isso é Diego e Bruno. Um vascaíno e um corintiano.
1: Toda vez que o Flamengo perde, os dois lá comemoram, Deus e Mar.
3: Comemora mais a derrota do time.
1: Você
3: ali,
1: sabe, você sabe que eu não tenho nada a ver com esses times nacionais.
2: Eu já ia perguntando, ué, você
1: Meu
2: tá estudando
1: é o Tocantinópolis,
2: Vasco.
1: Né? Então, eu ouvi dizer.
2: Eu falei, só pode estar estudando o Vasco, Deus e Mar, pra poder conversar com o reitor. Não, reitor, eu vi que seu time tá água aí. Mas é isso, ontem o Vasco ficou com 2-2 ali com o Flamengo, fiquei indignada. Mas tá bom, né? Tá certo.
1: Muito
2: aí
1: bem.
2: Aí dá certo, né? Acertou, comadre. Ontem o Vasco acertou, deu tudo certo.
1: Deu certo.
12: Acertou.
1: Foi.
12: Acertou.
1: Queria dizer que é um compadre esse aqui, tá? Você chama ele de comadre, mas é um compadre.
2: Ó, quem mais tá sintonizado aqui com a gente?
1: Não, peraí, é lá embaixo.
2: O Pitoco.
1: Pitoco é lá de Mateiros, mas ele está em São Paulo trabalhando por esses dias.
2: Moço, você sabe que se tiver um frio, todo dia ele fala assim.
1: No Porto
2: aqui tá frio demais,
1: sofre.
2: Aqui tá frio demais.
13: Isso, né? Tá por aí.
1: Tudo bem,
13: tá capital aí.
1: Aí.
13: Quero... A música aí de Rick aí.
1: Tá ouvindo a gente pelo celular.
13: A música é Camila.
2: Faz tempo que a gente não toca essa.
13: É. Como é que tá por aí? Tá tudo bom aí?
1: Tudo bem,
13: tá bom, graças a Deus.
1: Tá frio?
2: Então tá bom.
1: É. Conta aí como é que
2: ele
1: tá
2: frio. Ele vem falando assim, não, que tá um frio. Eu lembro aquele meme, frio. É, né? Beijo, Pitoco. Como é que é, Desmar?
3: Frio. Mas lá faz frio mesmo, que até os peixes lá dormem pro lado de fora que não aguenta água.
1: Oh, meu Deus
3: tô
1: do céu.
3: Tô te falando, frio.
2: Eita, menino. 39,40, como é que tá, Carla?
1: Ariel hoje disse que ninguém ia nem conhecer o prato dele, que tem salada. Ele disse que é uma pessoa nova, mudada. Olha a evolução aí do
2: olha,
1: prato.
2: Olha,
3: é uma pessoa mudada, nova.
2: A única
3: é
2: coisa que mudou foi o churrasqueiro, que deixou a carne passar um pouquinho a mais hoje, né, amigo?
1: Mas tá no grau hoje tá. O almoço, né? Um abraço pra você, Ariel. É isso aí,
2: Carla,
1: vai de pouquinho.
2: A gente tá, ele tá falando sobre a nova mudança, que a gente sempre briga que ele fala aqui que ele não come salada. Aí sabe o que ele colocou hoje no prato? Uma folha de alface, 3 rodelas de cebola, diz que é a salada dele.
1: E um tomate escondido ali e uma banana frita que conta como verdura
2: não,
1: também.
2: Não, senhora. Banana frita não conta não, Ariel.
1: Ele diz que é recomendação médica.
2: É, bastante. E quando você fala das galinhas ali que morreram, foram quantas?
1: Não, não vou nem contar os corações não, que eu fico com dó da galinha.
2: Exatamente. Ele diz que não pode exagerar na salada, viu, Deusimar? É uma recomendação.
3: Aí. Exatamente.
1: Oh, meu Deus do céu.
3: Com moderação.
2: Sussu e Jojo estão sintonizados ontem.
1: Ligadinhos aqui no nosso programa. E aí, casal maravilhoso?
14: Bom dia, Carla Moreira.
1: Tudo bem, Sussu? Tudo bem,
14: meu amor?
3: Opa!
14: Aqui é Sussu, diretamente do Refúgio do Amor, passando para deixar um abração aí para nossa galera da animação, Pedrão de Porto Nacional, Rony Souza, Jane Silva. Nosso astro, Raimundinho das Arno, Carlão.
2: Raimundinho, cadê você, Raimundinho?
14: Jojo.
2: Quem mais?
14: E enfim, toda a galera aí que gosta da programação top. Da Relax, tá?
2: Então tá bom.
14: Abração pra todos. Sussu, diretamente do Refúgio do Amor,
1: do
14: setor
1: amor.
14: Irmã Dulce.
1: Refúgio do Amor. Um cheiro pra vocês, obrigada pelo carinho.
2: Um cheiro pra vocês todos aí, olha. Bora pro intervalo. Vou mandar um cheiro especial aqui também, Carla, para o nosso mais novo ouvinte, Cauã José Fabino.
1: Oh, meu Deus, tá lá ouvindo.
2: Fez aniversário, dona Marilda foi e deu um rádio pra ele poder ouvir a programação.
1: Ele é bebezinho.
2: É, e ele, não, o Cauã é o pai do bebê.
1: Ah, o pai do bebê.
2: Ele já
1: tá
2: é um
1: certo.
2: Bebê que faz um bebê, né?
1: Vixe,
2: e aí,
1: Maria.
2: Ele é o pai do Ravi. Então, Cauã, um beijo pra você.
1: Beijo,
2: na Oren 3, viu, Deusimar? Tá por lá.
3: Cheiro
2: e aí ele mandou já o vídeo hoje com rádio novo. Falou, agora eu tô sintonizada aqui,
1: muito
2: viu, Maiara?
1: Muito bem, não perde mais nenhum programa, né? Um cheiro pra você. E ó, gente, no clima da Agrotins,
2: o
1: que está chegando.
2: Não acredito. Já é sexta-feira, Carla.
1: Não, sexta-feira é o show, né?
2: Então, dia 9.
1: É, porque a Agrotins começa dia 12.
2: Eu tô igual aquele pessoal privado de liberdade. Todo dia eu vou riscando um X aqui, ó, pra saber.
1: Pra chegar o dia do show, né? Agrotins de 12 a 16 de maio no Parque Agrotecnológico aqui da capital, a maior feira da região norte do país, uma das maiores do país, está chegando a Agrotins 2026 e para você ir no clima do esquenta, teremos shows aí no dia 9, né? Vários shows aí comemorando e celebrando e dando abertura a este grande evento. E, claro, um dos grandes artistas a se apresentar será o nosso querido Pablo.
2: Pablo, qual você escolheu pra hoje, Deusimar? Chuta aí.
1: É em homenagem ao Deusimar.
2: Homem não chora.
3: Aí, chora Deus. Nada, moço.
1: Chora sim.
3: O membro do cara é homem chorar no banho.
1: Homem chora sim, Pablo. Vamos que vamos.
2: Inclusive, sexta-feira, eu acho que um bocado vai chorar
1: vai
2: lá
1: chorar
2: no pé da grade.
1: Vai chorar ouvindo Pablo,
2: Simbora, então, já no ritmo da Grotinha.
1: Vamos lá, daqui a pouquinho estamos de volta, 12:39 agora, este é o Hora da Notícia. Hora da Notícia, e a gente faz companhia até uma hora, tá? Já, já, estamos de volta.

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1: De volta por aqui com a nossa Unitins FM, o Hora da Notícia. A gente já volta trazendo aqui. Menino, não vou falar nada, não, que o WhatsApp tá. O que nós vamos fazer?
2: Vamos falar sobre o imposto de renda, porque surgiram algumas dúvidas, Carla, sobre o que muda para quem tá fazendo do ano passado. Todo mundo entende, quem declara, que esse ano está sendo declarado 2025, né?
1: Sim.
2: Em 2027 vai declarar 2026. Só que 2026 já começou, tem 4 meses.
1: Sim.
2: Então eu quero saber o que eu preciso já organizar para o ano que vem, o que muda, o que não muda.
1: Tá cedo demais ainda.
2: Sabe por quê? Porque você sabe que se você continua declarando, restituindo ou recebendo, você sabe disso?
1: Sei, não. Só sabe quando faz.
2: Então, mas você sabe através do valor que você recebe atualmente.
1: É, valor que recebe, exatamente.
2: E aí o Antônio Neves falou assim, Mayara, essa informação aqui dá pra gente destacar porque tem gente com dúvida.
1: É, gente, pra tirar a dúvida é aqui mesmo no Hora da Notícia. Antônio Neves chega agora trazendo pra gente com detalhes tudo sobre esse assunto. Pra você que às vezes não tem a quem perguntar, fica aí sem saber, não conhece o que, né, aquela coisa do, num contador aí pra falar comigo e tal. Então, pronto, a gente traz a informação completa para você. Oi, Antônio, boa tarde.
2: Olá, Antônio, quais são as informações?
3: Boa tarde, Mayara, Carly, um abraço especial a você, ouvinte do Hora da Notícia. Exatamente, desde janeiro de 2026, passou a valer o chamado Imposto de Renda Zero para quem ganha até R$5.000 por mês, além de um desconto gradual para rendas de até R$7.350. Na prática, quanto mais próximo dos 5 mil, maior é o abatimento. Esse benefício diminui progressivamente até acabar nessa faixa. Um dos beneficiários, por exemplo, é o analista de marketing Douglas Pedroso, de 32 anos. Ele conta que o desconto mensal caiu de mais de 400 para cerca de R$70, o que deve aliviar o orçamento e aumentar o poder de compra. Para quem tem imposto retido na fonte, a mudança já aparece no contra-cheque desde fevereiro. Já na declaração anual, os efeitos só serão percebidos em 2027. Eu fico por aqui. De Palmas, Antônio Neves para o Hora da Notícia.
1: Obrigada, Antônio Neves, pelas informações. A gente segue por aqui com o nosso programa, já voltando para os ouvintes. Mayara, Goiano mandou aqui a foto do almoço de hoje. Olha que milagre! Rapaz, mas tá
2: eu
1: no
2: grau. Eu acho que ele foi almoçar na casa da Sônia, hein, Carla?
1: Franguinho frito, arrozinho, feijão.
2: Bem temperado, com aquele colorau.
1: Parece,
2: né,
1: um repolho bem refogadinho aqui. Tem aquela bananinha maçã ali do lado.
2: E o feijão, tá aquele com cara de que acabou de sair da panela, né?
1: Eita, maravilha. Arrasou. Um cheiro pra vocês.
2: Duas,
1: viu?
2: Palminhas, Goiano, pra você.
1: Muito bem. Vamos voltando, então, pros nossos ouvintes. Tem muita gente na escuta por aqui aguardando. Domingos já tá por ali sintonizado.
2: Oi, Domingão.
4: Boa tarde,
1: querido.
2: Como é que você
4: Minha
2: tá?
4: Minha turminha da Hora da Notícia.
1: Estamos
4: Boa
1: aqui.
4: Tarde. Minha queridinha Mayara.
2: Oi,
4: Abreu.
2: Meu cheirosinho.
4: Espero que a nossa amiga, minha querida, Carlinha Moreno, esteja hoje 100%. Aí recuperadíssima.
2: Deus me segundo ela tinha dito que vinha, né, Desmar?
3: Exatamente.
4: Porta, sem maleiro, meu amigo aqui. Deus e matou por aqui. Domingão, falando aqui diretamente da região sul, não tô em casa agora, mas já vou começar a ouvir pelo aplicativo,
1: pronto,
4: viu?
1: As meu meninas. Amigo.
2: Olha aí, quem
4: um abraço pra nossa vereadora, Jane. Opa, não era pra falar o nome dela, não.
2: Mas pode.
4: Um abraço pra minha amiga Jane Silva, diretamente de Portugal.
1: Então tá pronto, virou até parlamentar já, Deus irmão.
2: Lembrando, gente, que ele tá falando sobre vereador, né? Vereador é porque a Jane, ela mora em Portugal e ela tem muitos colegas aqui. Deus irmão, um dia brincou, falou assim, a Jane pode se candidatar a vereadora que ela ganha só com os votos dos ouvintes aqui, do tanto que ela é querida.
1: É, mas
2: né?
1: Ela não é parlamentar, não, é só brincadeira, tá?
2: Verdade. Olha, a Ivania de Lobo tinha passado mais cedo, antes do meio-dia, falou assim, meu cardápio de hoje, ele foi arroz, feijão com carne de sol e macarrão.
1: O quê?
2: O feijão com carne de sol, Deus, mas foi só o burbuizão, assim, tudo junto.
3: Menina,
1: oh, delícia, rapaz.
3: Igual faz rapadura, como diz.
1: Bom, mole igual rapadura.
2: Tem aquela música, aqueles olhos verdes que eu vi, não sei o que lá mais.
1: É aquele Cristina que mandou uma foto pra gente mostrando esses belos olhos verdes dela, tá lá curtindo na redinha. O nosso programa, a melhor, meninas e menino, bora?
3: Tudo bem?
1: Vamos
3: lá.
1: Muito bem,
2: estamos
1: um beijo pra
2: buscar.
1: Você, Kayle, bom demais ter sua companhia. Vitor Uchoa chegou por aqui também, diga lá, amigo.
5: Bom dia, Carla Morena,
1: bom dia, cheiroso.
2: Olá.
5: Valdemar.
0: Bom dia, opa. Mayra Abreu.
5: Menino, Valdemar
0: passando
5: Santos.
0: Aqui só pra deixar não, vocês
5: não,
0: aí.
5: Não, não, Gilmar.
0: Desejar um excelente final de semana.
5: Ah, o quê?
0: Que Ave final Maria, de semana, menino. Uma excelente semana primeiro.
5: Não.
0: Tô igual os meninos aí, concorrendo de segunda com sexta.
5: Tio Vitor,
0: e um
5: tá
0: cheiro
5: legal.
0: No de vocês.
5: Tá bom, outro amigo.
0: Forte abraço.
5: Opa,
1: menino, caiu celular, aí, no pega final. Aí.
5: Beijo perdido. Pra o Lindomar também, Lindomar. No assentamento Prata.
6: Menino tá perdido igual maçã na maionese.
1: Lindomar chegou por aqui.
7: Boa
1: Lindomar,
7: tarde, vamos Mayara trabalhar. Abreu.
1: Tá Carla tudo Morena. Bem?
7: Oi, Lindomar, Deus
1: boa tarde.
6: Opa.
7: Estou passando aqui só pra marcar meu ponto.
1: Sim, muito
7: bem,
1: dias tá
7: que
1: certinho.
7: Eu não mando mensagem na rádio.
1: Certo, tava
7: eu
1: sumido
7: tava com
1: mesmo.
7: Saudade.
1: Uhum.
7: E dizer que esse programa é maravilhoso.
1: Obrigada, amigo.
7: Ouço todos os dias.
1: Todos os dias.
7: Um cheiro no cangote.
1: Cheiro no cangote. Ó, eu vou mandar um abraço especial aqui para o pessoal da Buritirana, galera de Santa Teresa, Lagoa do Tocantins. Tá todo mundo participando esse final de semana de uma cavalgada.
5: Oh,
1: e um beijo para Quinha Moraes, que estava lá também com a comitiva que ela está à frente, né? Um cheiro no cangote para cada um de vocês. E também pro Nequinha, que é primo dela e falou assim, tô sintonizado, é fã do programa
5: cheiro
1: da Notícia,
5: Nequinha.
1: Então
5: um
1: cheiro no cangote
5: deles. Abraço para vocês. Manel tá lá no aterro sanitário, trabalhando. Ele e o Demir Alves estão lá, sempre ouvindo a Unitins FM e o Hora da Notícia também.
1: Olá, tudo
5: beijinhos
1: bem com vocês?
5: Pra vocês, tá?
1: Beijocas.
5: Correndo aqui rapidão para dar tempo de falar com todo mundo, faltam 9 minutos para acabar o programa, menos disso, né? Elisângela tá lá na Fazenda Frigovale. Mandou o cardápio de hoje. Cadê? Vamos ver.
8: Boa tarde, boa tarde, meus amores. Tudo bem com vocês? Hoje meu almoço é bem simplesinho. Agora que é 11 horas aqui, mas eu já estou fazendo registro para não conseguir passar para vocês.
1: Só assim, né, amiga?
8: Arroz. Você quer alguém? Sabe o que que é?
1: Alguém
8: sabe?
1: Deus e Mar vai saber.
6: Deixa eu ver.
1: O chambariz. É o chambarizinho, não é dos Mar.
8: Aqui um feijãozinho.
1: Cadê alguma coisa de milho? Não teve nada de milho hoje?
8: E aqui é maionese.
5: Maionese, menina.
8: Bora.
5: Aí sim.
8: Maionese. Pra vocês, eu tô por cá.
5: Maionese com beterraba, que é do jeitinho que a gente gosta,
1: nós
5: né?
1: Nós tínhamos dito mais cedo que faltava conhecer só a Carla, mas nós lembramos aqui que ela mandou a foto, né? Que tinha vindo aqui,
5: é
1: Carla.
5: É mesmo, amiga, é verdade. A gente já se conheceu, né? Porque faz tanto tempo que a gente não se vê.
1: Nós estávamos tão grandes que a gente nem lembra.
5: Aí perdeu uma pessoa aqui, né?
1: Oi, Elisângela, um
5: beijo. Cheiro, Elisângela. Um abraço pra você. Divina mandou o cardápio, tá sintonizado. Olha que almoço no capricho aqui que ela tá lá,
1: deles,
5: né?
1: Deles, hein?
5: E aí, Divina?
9: Boa tarde, minhas
1: Boa tarde,
9: queridas.
1: Tá tudo bem
9: e aí,
1: com você?
9: Bom?
1: Melhor
9: vamos almoçar,
1: agora.
9: Estamos por aqui, ligadinho. Deixar meu cheiro no cangote pro meu esposo Marcelo, pra minhas filhas Helena e Mariane. Estamos por aqui, viu? Mayara, meu amor, foi um prazer rever
1: foi,
9: você, viu?
1: Foi muito
9: um
1: bom.
9: Cheiro.
1: Um cheiro, Divina. Ó, oh, quem
5: cheiro
1: mais, quem
5: no cangote
1: mais?
5: Pra ele, que é o segundo rapaz que mais troca telefone. É o Jonathan na Barra do Aroeiro. Depois do
1: beijo, Jonathan. Vamos salvar mais esse aqui, tá? É Jonathan
5: Colocar
1: número
5: aqui,
1: 4.
5: 587. Vai. Beijo, Jonathan.
1: Beijo também pro Vilonei, que tá lá em Taguatinga sintonizado no programa. Cheiro, Vila.
5: Fala, Vilonei. Um abraço pro Deus do Dezimar. Cheiro no cangote
6: das meninas. Um abraço
5: das
6: pra você, meu amigo.
5: Nossa comadre Edi Cristina tá ligada também, passou desejando aqui uma ótima semana.
1: Quê?
5: Ela perguntou se eu acreditei na conversa da Mayara que não trouxe comida Edi pra mim,
1: Cristina.
5: Que não deu.
6: Nem ela mesmo, Edi Cristina, acreditou no que ela tava contando. Nem ela mesmo.
5: Menina,
1: e você, Edi Cristina, por que que você não
5: inimigo
1: trouxe?
5: Porque
1: eu não pedi pra ela, né?
5: Eu
1: não pedi pra ela, tá
5: verdade.
1: Certo.
5: Mas pra mim você tinha pedido, mas eu ainda fui lá ver se tinha as espigas.
1: Sei.
5: Uhum.
1: O Deus Imar, que é o rapaz com quem a Mayara dançou forró. Lá
6: o
1: no
6: Deus
1: forró
6: Imar,
1: da Margarida.
6: Que não é o Deus Imar, mas
1: não
6: mesmo
1: é
6: assim
1: Imar
6: é o Deus Imar.
1: Falou, Mayara, nós estamos no TikTok. Mandaram o vídeo aqui pra mim, ó. Vocês estão fazendo sucesso lá.
5: Ô, amigo, cadê o dinheiro dessa
10: Olha,
5: plataforma?
10: Eu sou meio
5: ó, um cheiro no cangote pra você, viu, Deusimar? Beijocos pra você e pra sua esposa.
1: Muito bem.
5: Pedro Lucivan, passou, Deusimar, um final
11: bom
5: de
11: dia,
5: semana.
11: Bom dia, bom dia, Carla Morena. Nayara Abreu, Deusimar.
5: Tá tudo bem com você?
11: A Nayara aí só de festa em festa, né? Não
5: é
11: perde
5: quê,
11: a festa.
5: Menino?
11: Aí vou te contar.
5: Eu não paro
11: é da minha,
5: um
11: é da minha.
5: Segundo em casa.
11: Um abraço.
5: Amigo de vez em quando, assim, eu
1: Ela
5: gosto.
1: Ela não para um segundo em casa,
6: de
1: meu
6: del
1: filho.
6: Del em del.
1: Guiozinho chegou por aqui também. Hoje tá almoçando numa bacia
5: Guiozinho,
1: lá.
5: Vai ter Zé Vaqueiro. Guiozinho, vem ouvir aqui.
1: Oi, Cheiro.
12: Alô, Carla Morena, boa
1: tudo
12: tarde.
1: Tudo bem?
12: Alô, Mayara de Abreu.
1: Tá tudo bem?
12: Alô, Deusimar Bispo.
6: Opa, meu amigo.
12: Uma boa segunda-feira pra vocês, a família de vocês, todos
1: que
12: os ouvintes
1: assim
12: da rádio. Oferecer a próxima música para quem estiver na escuta. Tamo por cá, é o Guiozinho, na qualidade do parque.
2: Na qualidade.
12: Cheiro no cangote das duas.
2: É, o cheiro também para o Pedrão. Falando em milho, o cara tá lá cheio, com saco cheio de milho.
1: Pedrão, meu sonho era só seis espiguinhas dessa aí, já tava bom.
13: Aê, carulho, amarela, maiara, já
2: tá tudo bem, Pedrão?
13: Tô aqui. Pensa aí, digo, tô. Ó, gente, tô. Não sei que hora que eu vou parar, não, hein?
2: Eita, Pedrão.
13: Tem que buscar água. É, água não pode misturar com esse outro produto aí que não dá certo. Mas tô por cá. Firme que nem prego na areia. Grudando aquele carrapato.
2: Firme que nem prego na areia.
13: É, já fiz uma panelada de milho cozido.
2: É bom.
13: E agora eu tô fazendo com milho cozido, mas cortadinho na faca. Nesse milho cozido de pedaço, o milho cozido
2: tá refogadinho.
13: Cortado com
2: refogadinho.
13: Giló, quiabo, batatinha. Ixi,
2: Eita!
1: É, virou salada.
2: É, virou uma mistureira.
1: Um cheiro,
2: aí, né?
1: Pedrão. Um abraço Carmelita. Pra Carmelita, né? Que tá ligada no programa. Ela tá sempre ouvindo aí. Quando ela pode, ela manda mensagem,
2: verdade.
1: Ó.
2: Cheiro, e o Carmelita. Sancho, que eu tava com saudade dele. Você também tava?
1: Demais, Carla. Sancho. A gente manda abraço aqui pra você.
6: Sancho Pança.
1: A gente manda abraço pra você direto, Sancho. Como é que você tá? Ele tá gravando um áudio aqui, já a gente coloca, né?
2: Ritinha, nossa amiga Rita.
1: Rita tá sintonizada, peraí, que é mais embaixo.
2: Oi, Rita.
1: Eita, Rita tá aqui ligada. Oi, Ritinha.
14: Bom dia, meus amores.
2: Você tá
14: dia,
2: bem?
14: Lorena, Mayra Abreu, Deusimar.
2: Tudo bem?
14: Estou aqui sintonizada no seu...
2: Sim.
14: Programa maravilhoso.
2: Um beijo
14: meu amor. Coração.
1: Obrigada
2: beijo
1: pelo
2: aqui,
1: carinho. Pessoal. Hugo tá ligado também.
15: Boa
1: Oi, Hugo.
15: Boa tarde, galera da Hora da Notícia.
2: Opa, você tava sumido, Hugo Boss?
15: Tava mesmo.
2: Não some assim mais, não.
15: Estou aqui de novo, de volta.
2: Olha aí, de
15: passei
2: volta.
15: Um dia aí, se mandar mensagem aí, mas agora estou de volta.
1: Mais
15: aí,
1: volta, rapaz.
15: Estou ligado no programa todos os dias.
2: Tá bom, meu amor.
15: Manda um alusão lá pra minha mãe, Dona Salvadora.
1: Dona Salvadora.
15: Uma boa tarde, um bom trabalho pra todos.
1: Um cheiro pra vocês.
2: Maria Helena apareceu aqui
16: boa
2: com a foto
16: tarde,
2: do perfil.
16: Meninas, tudo bem?
1: Oi, Maria Helena.
16: Boa tarde, Bispo.
2: Ô, Bispo.
16: Ei, Maiara, você deixou uma carne aqui pra mim fazer almoço lá de fora da geladeira. Dele,
2: não
16: né,
2: sendo
16: não
2: a minha.
16: Tocar nas coisas geladas. Eu acho que ele tá me pedindo pra mim fazer um caldo pra ele, mas eu não vou fazer, porque eu sou boinha demais.
2: Não
16: vou
2: fazer.
16: Aliás, vou fazer não. Já
2: frita.
16: Fiz, ela assada.
2: É,
16: não
2: sequinha.
16: Vou fazer caldo pra ele, Maiara.
6: Bem grossa.
2: Bem grossa.
1: Ele queria um caldo,
2: pimenta.
1: Aí por isso ela foi assada, Deus me livre. Vai comer com água, bebendo água.
2: A Eliane Freitas também bateu o ponto. Tá no vai e vem. Tá onde, amigo? Ouvindo a gente.
1: Levando a gente
17: Maria,
1: na carona.
17: Maria,
1: oi, amiga.
17: Cheiro no cangote hoje
6: pro
17: Deusimar, porque só manda
6: pras
17: meninas.
1: Oi, Deusimar.
17: Cheiro no cangote, Deusimar.
6: Exatamente.
17: Não vou nem falar do Flamengo, não, porque o Flamengo
6: você
17: hoje, ontem só me passou raiva.
2: Não fala, não.
17: Mas tem nada, não. Tem nada, não.
2: É.
17: A cola cheirando o cangote do Palmeiras. Cheiro no cangote do Palmeiras, né?
2: Eita.
17: Mas hoje é o cheiro no cangote é pro
1: Deusimar.
2: Oi,
1: tá Deusimar, bom. Tá bom. Cheiro pra você, Eliane Freitas.
2: Então um abraço nosso.
1: Janilton tá ligado, comendo a marmitinha
2: Menina.
1: Dele no capricho, uma coquinha gelada, né? Tá
2: Fala,
1: lá no
2: amigo.
1: Grau. E aí, meu amiguinho, tudo bem com você?
18: Não, o negócio do nosso time é porque é time bom demais.
2: Isso
18: o Vasco é o melhor time que tem.
2: Vasco.
18: Ele joga bola. Agora o Flamengo, o jogador tudo é comprado.
2: Sim.
18: Tipo
2: comprado
18: assim,
2: pagado,
18: né? Não tô discriminando
2: também.
18: Ninguém aí da rádio, não, que é flamenguista, mas só que o VAR,
2: Sim.
18: o juiz, ele complicou o Vasco no campeonato.
2: Amigo, brilho,
18: que era pra ele sair e ganhar, ele pegou, foi o mesmo juiz, eliminou o Vasco.
2: Pois me passe bem seu endereço que eu vou te mandar o lenço, amigo,
1: menino,
2: pra ajudar com o show.
1: Olha, menino, você já chegou caçando briga na segunda-feira.
18: Bom dia, Carla Morena, tô por aqui,
1: querido.
18: Tô por aqui no calorzão, tá fazendo sol, tá ventando, tá chegando aí, ó.
1: Tá bom,
18: a floresta, Janilton. Não tem?
1: Lá na Barrolândia, né? O Janilton tá por lá. Um beijo
2: a
1: pra
2: Cleuzinha
1: você.
2: A Cleuzinha hoje, Deusimar, tá do jeito que você queria no prato, assim, do seu prato hoje, a Cleuzinha fez lá.
1: É, a buchadinha, Deusimar. Não,
2: caldinho
1: né?
2: Caldinho bem feito.
1: Caldinho bem feito. Não é buchada, não.
6: É
1: mocotózinho, é.
2: Oi, Cleo. A gente vai
1: e
2: conseguir.
1: Aí, Cleuzinha?
19: Maiara, para de falar do Vasco, oh, meu Deus.
2: É o quê?
19: Boa tarde, galera.
2: Oi, minha
19: que Deus abençoe a tarde de vocês.
1: Você
19: que seja
1: também.
19: Uma tarde abençoada.
2: Que assim
19: vitaminada, espetacular.
2: Não,
19: vamos pra
2: beijos,
19: cima, porque pra baixo quem vai é chuva.
2: Isso.
19: Olha aí, Mayara, tu não gosta?
2: É o quê?
19: É só pra quem gosta. Uma papa com buchada, cheiro um verde, pimentinha malagueta.
2: Um
19: só
2: beijo, amiga, pra você.
1: Deusimar, corre lá, Deusimar, ainda
2: vale
1: tem.
2: Ó, na hora, vai dar tempo só de mandar um abraço
1: só
2: pra galera.
1: Só mandar um abraço aqui pro Wesley, que tá na Fazenda Boa Esperança, dois irmãos, ó.
2: Beijo, Wesley, beijo pra Ana Rosa Galvão.
1: Ana Rosa Galvão ouvindo a gente em casa. Rita de Cássia, vamos ouvir depois o áudio dela. Beijo, Ritinha, pra você, tá?
2: Beijoca.
1: Fabinho do Espetinho tá lá ligado, sintonizado.
2: Vem aqui do lado, beijos, Fabinho.
1: Newton Rodrigues na Barra da Arueira, né? Tá ligado.
2: Beijo, Newton. Evanilza Matos também.
1: Evanilza Matos. Um beijo pra Jane Silva, que tá lá em Portugal, ó. Ah, falou obrigada, meus queridos fãs.
2: Beijocas. E o Cleomar tá para o Sul Grande.
1: Tá para o Sul Grande, tá ligado na melhor. Boa tarde, meu amigo. É, quem mais, é isso, né? O Jonathan tá gravando o áudio, ainda não conseguimos. Demir Alves apareceu e deu o oi dele aqui também. Com isso, a gente encerra o programa. Amanhã tem mais Hora da Notícia, logo após o meio-dia. Deusimar!
6: Até amanhã.
1: Até amanhã.
2: Até amanhã. Cheiro no cangote pra todos. Tchau, companheiro. Vamos ficar então com o Zé Vaqueiro, que também é uma das atrações
1: clima
2: de
1: da
2: sexta.
1: Grotins, né? Um cheiro no cangote, Mayara Abreu, até amanhã. Na sequência vem aí o programa Esporte Mais, Cheiro no Cangote. Ótima segunda-feira pra você.
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0: 1:11 na capital do Tocantins. Hoje é segunda-feira, 4 de maio de 2026. A partir de agora, as principais notícias do esporte em Palmas, no Tocantins, no Brasil e no mundo. Lembrando que você pode participar com a gente, mande a sua mensagem de texto ou de áudio para o nosso WhatsApp 63 99915-6234. E você também pode participar através do chat na transmissão no YouTube, no canal Esporte Mais TV.
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0: 1:12, está começando o nosso Esporte Mais aqui na sua rádio Unitins FM nessa segunda-feira, com o nosso time já na mesa. Gilmar Santos, boa tarde.
3: Boa tarde, Orlão, um abraço à galera do esporte.
0: Aquela tradicional pergunta, tudo certinho, Gilmar Santos?
3: Tranquilo, tudo certo.
0: Que beleza. O que você conta de novidade aí pra gente hoje?
3: Falar de Copa do Mundo, né, Orlão? Tá chegando, né? Já tá no mês que vem, né? Pouco mais de um mês aí pra começar a Copa. E nós temos aqui algumas curiosidades, né, sobre a Copa de 70, em que o Brasil sagrou-se tricampeão, não é? Foi na Copa de 70 que a tecnologia, né, e a transmissão foi a primeira Copa transmitida ao vivo via satélite, com imagens em cores para todo mundo, viu, Orlando? Mas no Brasil, a maioria ainda assistiu na TV em preto e branco, né? Pouca gente tinha acesso à TV colorida, né? Novidades da Copa, né, no futebol, foi a introdução oficial dos cartões amarelo e vermelho para advertência e para expulsão, não é? Com relação às substituições, pela primeira vez foi permitida substituições na Copa do Mundo, dois jogadores por partida. O Brasil sagrou-se tricampeão na Copa de 70 e foi considerada uma das melhores seleções da história de todos os tempos, né? Venceu todos os jogos e conquistou o título definitivo da Taça Gilles Rimet. E foi na Copa de 70 também que Pelé era o camisa 10, mas a seleção tinha outros camisas 10 nos clubes deles, né? O Brasil contava com 5 jogadores que eram camisas 10 nos respectivos clubes: o Pelé no Santos, o Rivelino, que na época jogava 70, o Rivelino jogava no Corinthians ainda, né? O Gerson, né, no Botafogo, o Jairzinho e o Tostão, que era o camisa 10 do Cruzeiro. Ou seja, camisa 10 e habilidoso naquela seleção não faltava, né? Hoje o Brasil não tem um camisa 10 e muito menos jogador habilidoso lá na frente desse nível, né, Orlando?
0: Hoje tem os caras que vestem a camisa 10, né?
3: É.
0: Só que não são camisa 10.
3: Não.
0: Que fácil. Tá, então, portanto, o destaque aí do Gilmar Santos, lembrando que a Copa do Mundo está chegando, faltando pouco mais de um mês.

0: hoje, Edmar?
1: Olha, a novidade que eu conto hoje é do jogo de ontem, né? Paysandu e a equipe do Batalhão. É, há muito tempo que eu não vi uma categoria de base com um time tão bem montado como o time do Paysandu. Um time que joga como um time grande, né? Para quem chegasse lá e não soubesse a idade daquela garotada, né? Podia dizer que era aí uma equipe profissional, né? Devido aí o esquema tático e o chute a gol, né? Cada um fazendo o seu dever, mas um time muito bem treinado. Eu não gosto muito de categoria de base para assistir, não, mas ontem deu gosto ver o Paysandu jogando contra a equipe do Batalhão. O Batalhão a gente viu que a fragilidade era maior, até porque os nossos campeonatos de base são muito pequenos, muito curtos, e os nossos jogadores não têm aí disputas como tem o time do Paysandu lá, principalmente contra o Remo e a Dona Luz.
0: O porte físico, por exemplo.
1: Porte físico.
0: Né? O time do Paysandu bem mais avantajado.
1: O Giovani Sherman, por exemplo, atacante, né? Jogador grandalhão. E tem um pequenininho muito bom que é o Israel, né? Ontem completando 15 anos. O cara, além de jogar bem, fala muito bem também.
0: Muito bem, né? É verdade. Bem destacado aí, viu, Edmar Rodrigues?
2: Mas no time do Batalhão, Orlan, só pra corroborar aí com o nosso Edmar Rodrigues, o time do Batalhão também apresentou peças interessantes, né? Jogadores interessantes. Eu particularmente gostei muito do Matheus, lateral direito. Gostei do Derek, né? Centroavante, que não tem bola perdida.
1: O goleiro
2: perdida.
1: Também, né, Gilmar? Que não teve culpa dos gols.
2: O João Lucas também não teve culpa em nenhum dos gols, né, Edmar? Mas pra mim, né, o Batalhão apresentou, viu, Orlando? Peças interessantes, meninos que podem num futuro próximo tá vestindo a camisa de um time profissional, por que não, né, sonhar com isso? O Derek, centroavante, para mim foi o grande destaque da equipe, não é? Pela vontade que tem, a força física, a habilidade, né? Não tem bola perdida para ele, mas o Batalhão apresentou sim peças interessantes nesse jogo.
0: É verdade. Muito bem, 1:17, tá aí também o destaque do Edmar Rodrigues, agora é hora da gente ouvir aquela vinhetinha pra poder chamar ele.
3: Ademar Costa, o comentarista que o povo gosta.
0: Ademar Costa, boa tarde, tudo bem, Ademar?
4: Tudo bem, Orlan, boa tarde, ouvintes da Unitins FM.
0: O que que você conta nessa segunda-feira, Ademar Costa?
4: Pra dizer que as nossas equipes tocantinenses, a partir de agora, é preciso realmente preocupar com tudo, né? Com montagem de time, fazer categoria de base, porque antigamente aquela desculpa, não tem atividade para o ano todo. Veja você aí que os nossos times agora estão tendo jogos até demais e estão sofrendo com isso, né? Não tem time à altura, porque aí, por exemplo, a gente não consegue passar de fase, eliminado de Copa Brasil, os nossos representantes, eliminado de Copa Centro-Oeste, o Araguaína sim vai vencer, agora vai bem no Campeonato Brasileiro da Série D, mas o Tocantins deixando a desejar. Então é preciso que a partir de agora pare de reclamar que nós não temos realmente atividade e começa a trabalhar os seus times, montar. Agora, trabalhar não sei como, né? Porque com público nos estádios aí, menos de 300, de 250 pessoas para assistir os jogos, fica complicado. Mas é hora dos dirigentes arrumar uma maneira de trabalhar de uma outra forma para conseguir fazer dinheiro e montar os seus grandes times.
0: É verdade. Vamos falar bastante desse assunto a partir de agora, 1:18 na capital do Tocantins. Vamos aos principais destaques do dia. Goleadas marcam a abertura do Campeonato Tocantinense Feminino 2026. Araguaína goleia o Maitá do Acre e vence a primeira partida em casa na Série D. Vamos trazer também os resultados de ontem, os jogos de hoje pelo Campeonato Brasileiro da Série A, da Série B e também da Série C. Essas e outras notícias a partir de agora no Esporte Mais, que está começando aqui na Unitins FM.

1:20 na capital do Tocantins, segunda-feira, 4 de maio de 2026. Para você que estava ligado no Hora da Notícia, com a Carla Morena, Maiara Abreu e o

0: Zimar Bispo, a partir de agora vamos juntos até as 2 da tarde falando de esportes aqui na sua companhia. 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
0: 1:21, abraçando aqui os nossos amigos que já estão chegando aqui na nossa audiência, já participando, já mandando mensagens. Nosso WhatsApp é o 63999156234. Pra galera que está chegando também aqui no nosso chat, no canal Esporte Mais TV no YouTube. Pra começar aqui, vamos começar ouvindo o nosso amigo aqui, o Jefferson. Jefferson Aleph, hoje mandou um áudio pra nós. Fala com a gente, Jefferson.
3: Boa tarde, meus amigos.
0: Boa tarde.
3: Gilmar Santos, Edmar Rodrigues e Ademar Costa. Uma excelente segunda-feira para vocês e um ótimo início de semana. E parabéns pelo bom trabalho. É incrível como o Tocantinópolis não consegue jogar na Série D. Já são vários jogos que o time não consegue desempenhar um bom papel. E é porque tem um time muito bom, né? E já verdade. O Araguaína, que estava em crise, está conseguindo desempenhar um papel muito interessante. Inclusive, está até próximo de se classificar para a próxima fase. Na opinião de vocês, vocês acham que o Araguaína, ele tem time para chegar mais longe? Por exemplo, brigar por um acesso? Parabéns pelo bom trabalho e ótima segunda-feira.
0: Grande Jefferson, muito obrigado pela participação, muito obrigado pela pergunta também. Rapaz, eu acho que eu já vou dar minha opinião, sei que a de vocês tem a opinião particular de vocês, meus amigos da mesa. Eu acho que o Araguaína vai classificar. Hoje o Araguaína está na liderança, né, do grupo A2 da Série D. O Araguaína tem 11 pontos em 5 jogos disputados, foram 3 vitórias, 2 empates e ainda não perdeu. Ainda segue invicto na competição. O Araguaína, portanto, líder do grupo A2. Ele é seguido aí de perto pelo Guaporé. Guaporé que também tem 11. Mas lembrando aí que no saldo de gols a equipe tocantinense leva vantagem aí frente à equipe do Guaporé. São 8 gols da equipe aqui do Tocantins contra 4 da equipe do Guaporé, meus amigos. O Porto Velho é o terceiro aí desse grupo A2. Porto Velho tem 7 pontos, o Galvez é o quarto com 7. Essas 4 equipes aí fecham o G4. Aí o Independência tem 5 e o Maitá, que perdeu ontem pro Araguaína, não tem pontos ainda. Eu acho que o Araguaína, com mais uma vitória aí, como o Gilmar já fez alguns cálculos aqui no programa Esporte Mais, estará classificado com apenas mais uma vitória, meus amigos. Não sei se vocês concordam com isso.
4: Olha, a gente já havia falado isso aqui, né? Que o Araguaína passaria, né? Só mesmo uma zebra, uma grande zebra pro Araguaína não passar nesse grupo. Até porque o Maitá, né, é o menino de taca lá do grupo, né? Uhum. A gente já sabia que vinha com a categoria sub-20. E nós já provamos desse veneno com o Palmas aqui, né? Colocou uma equipe sub-20 e foram só peia.
0: Foram,
4: né?
0: Só derrotas em todos os jogos que disputou.
4: Então, né? A gente já sabia que contra o Maitá, o Araguaína teria facilidade, apesar do grupo da Araguaína ser um grupo com viagens mais longas do que da equipe do Tocantinópolis, mas a equipe do Tocantinópolis surpreendeu negativamente durante essa competição.
0: E aí, Ademar?
5: Não, Araguaína passa, né? Ele tranquilo passa. Eu não sei se vai ter condições realmente de subir, né? De mudar de categoria, da D para C, esperar um pouco mais, mas que vai conseguir a sua classificação agora com certeza.
0: Pois é, como você já falou, né, Gilmar? Quando o time ali que conseguir uma pontuação acima de 13 pontos, classificação é quase que certa, né?
6: O Araguaína, se ganhar o próximo jogo, e tem tudo para ganhar, eu acredito que vai ganhar, né? Joga fora de casa, mas vai pegar o Maitá que jogou 5 partidas e perdeu as 5, né? Tomou 18 gols, marcou apenas 2 no campeonato, ou seja, campanha horrorosa do Maitá, que tá só para cumprir tabela, né? Mas com relação à sequência, Orlando, deixa eu só ver ali o grupo 1. Hoje o Araguaína pegaria a equipe do Manaus na próxima fase.
4: Pedreira.
6: Araguaína é primeiro, o Manaus é quarto colocado. Então, o chaveamento deve ser mais ou menos isso aí, né? Hoje o Manaus é o quarto, o Manauara é o terceiro colocado, aí o São Raimundo é o segundo e o Nacional é o time que tá com melhor campanha, né? No grupo 1, com 10 pontos ganhos. A campanha do Araguaína hoje é até melhor do que a campanha do Nacional. Mas aí é que é a questão, né? Quando começar. Quando começar o mata-mata, né, Edmar Rodrigues?
0: Pois é, então vamos aguardar, claro, estamos na torcida aqui e torcendo também, claro, pro Tocantinópolis se recuperar dentro da competição. O Júnior Coutinho tá com a gente aqui falando, boa tarde, a impressão minha ou o nosso futebol é o pior do Brasil em questão aí de ranking? Verão tá chegando e com ele os gramados amarelos do estádio Domingos Santos também, né? Com aquela cor de pasto mal cuidado. Lembrando que ontem, pelo menos ontem, o gramado do estádio tava cortadinho, a gente fez a transmissão lá do jogo no canal da Federação Tocantinense de Futebol, o gramado tava verdinho, bem cuidado. Agora, só que a verdade é que o sol chegou de vez, meus amigos.
6: A situação do estádio Nilton Santos ontem, do gramado, tava parecendo o funcionário que recebe no começo do mês, né? Você descobre que ele recebeu quando ele chegou com o cabelinho cortado, tudo certinho, né?
0: Tudo certinho.
6: Cabelo na régua, né?
0: Verdade.
6: Recebeu salário, né?
0: O
6: Nilton Santos ontem deve ter recebido salário, né? Nesse fim de semana, porque tava bem cortadinho, tava legal, né? O gramado lá do estádio Nilton Santos, isso em comparação com umas outras situações que a gente já viu, né?
0: É verdade.
5: Me parece que agora há uma determinação para diminuir o número de jogos, né, no estádio Nilton Santos. Parece que
0: houve... Que agora chama-se Domingos Santos, né?
5: Que agora chama Domingos Santos, justamente. Entendeu? Então, tomara que isso seja verdade, porque até então estava uma festa. Era futebol a todo dia, tinha dia que tinha três jogos por dia, ou mais no estádio Nilton Santos, né? Fez festa, os vereadores, todo mundo querendo fazer time, fazer torneio lá, fora aqueles outros torneios que realmente apareciam, sendo que nós temos muitas praças de esporte por aqui que pode fazer esses jogos de menor importância, né? Esses jogos amadores, mas estavam esbanjando realmente no estádio Nilton Santos. Me parece que agora há uma determinação de que realmente diminua essa movimentação para que possa termos aí um estádio à altura para os eventos nacionais.
6: Além dos jogos de casado e solteiro, né? Aliás, o pessoal faz a cada ano na região sul aqui de Palmas um jogo, eles chamam de jogo das saias, né? O cara vai lá, veste o vestido da esposa dele ou da namorada, né? Ou veste uma saia e vai pro campo jogar bola.
5: Mas isso não foi feito no
6: Domingo. É uma brincadeira legal, mas eles estão pensando já em fazer isso.
5: No Domingo
6: Santos. Pra esse ano,
0: Vamos abraçar aqui o nosso amigo que tá ligado com a gente, Reginaldo, tá na quadra 1106 Sul, na região sul da capital. Quadra essa que o Gilmar Santos conhece muito bem, né? Ele tá acompanhando a gente aqui, mandando um abraço para todos aqui da mesa e dizendo que é torcedor do Papão. Opa. Torcedor do Paysandu Esporte Clube.
6: Paysandu que tá no G4, né? Da Série B do Campeonato Brasileiro, né?
4: Sim, e ontem, viu, Ademar, você não esteve lá, mas tinha muitos torcedores do Paysandu, né? Tava até
0: legal,
4: bacana,
0: né,
4: se ver um jogo. Pouca gente, mas muita gritaria.
6: Muito barulho.
4: Muito barulho. Os torcedores do Paraense,
0: né,
4: realmente fizeram um grande barulho ontem no estádio Domingos Santos.
5: Parabéns.
0: Bem
5: animados. Eles.
0: Bem animados aí, a galera. Abraçar
4: nosso amigo. Espantaram até as abelhas, né?
0: Rapaz, apareceu lá um negócio lá que. as abelhas, depois eu não sei pra onde que elas foram. Elas ficaram por ali.
4: Elas se zangaram.
0: Quase que queriam que entrar ali nas cabines, aí depois. Depois que a gente fechou lá tudo, né, Gilmar?
6: Elas queriam invadir o espaço que elas pensam que são delas.
0: São delas, é verdade. Abraçar aqui também o nosso amigo Ademir Nunes, tá com a gente, tá ligado em Taquaral, tô acompanhando aqui o nosso esporte mais grande, Ademir. Ademir, que é torcedor do Vasco demais, com certeza deve estar feliz aí com a chegada. O Vasco perdia até o segundo tempo ali, na reta final de jogo, perdia por 2-0 pro seu maior rival, pro Flamengo. E aí foi lá e buscou nos acréscimos, no último lance do jogo, empatou o jogo, né?
4: Eu já tinha dormido quando acordei e vi aí. Ele apareceu, sabe quem? Josivan Cantor.
0: Rapaz, hoje ele vai aparecer aqui já. Com a gente também aqui o Paulo Leandro, tá na audiência, tá ligado com a gente. Quem também tá na audiência aqui, o Ademilton Coelho, dizendo boa tarde, pessoal, o Tec empatou e não consegue ganhar os jogos. Isso é preocupante, mas eu acredito aí na recuperação do Verdão. Na opinião de vocês, se fosse treinador, qual esquema seria melhor pro Tec? e tá mandando um abraço e perguntando quem de vocês acertaram o palpite. Olha, Ademilton, só pra dizer pra você que a Ademar cravou os dois palpites, tanto no jogo da Araguaína como no empate aí do Tocantinópolis frente a Tunaluso. Só o Ademar acertou.
6: Gabaritou o Ademar, né?
5: Até que enfim fizemos uma dobradinha.
6: Eu falei do Paysandu, que é vice-líder da Série B, na verdade é vice-líder da Série C, né?
0: Série C.
6: É, ganhou 4-2 do Botafogo da Paraíba no fim de semana. Tem 11 pontos. Está 2 pontos atrás do Amazonas, que é o líder.
0: É porque você já está cravando o Paysandu no ano que vem na Série B, Gilmar?
6: É, o Paysandu é time para estar na Série A, né, do Campeonato Brasileiro. Para a torcida que tem, Belém tem um grande estádio, né? É, o Paysandu é time para estar na Série A, por todos esses detalhes, né, Gilmar?
0: É verdade. 1:30 antes da gente ir ao nosso intervalo, vamos dar um recado aqui do nosso amigo Bertim. Manda um abraço para ele, Bertim. Florentino, lá na Grande Itacoaruçu, tá com a gente, tá ligado, acompanhando. E o campeonato aí, a 16ª edição do campeonato em homenagem às esposas do time de veteranos de Itacoaruçu, segue hoje, viu, Gilmar Santos? Com a primeira rodada aí do segundo turno. Fala pra gente os jogos.
6: Pois é, às 7:30 da noite, lá no ginásio de Itacoaruçu, primeira partida, Dona Encrenca e as Comandantes. Na sequência, Dona Onça e as Chefonas. E para fechar a rodada, Amor Futebol Clube, que é o meu time, né? E eu, a Patroa e as Crianças. E haverá um jogo preliminar entre o time da comissão organizadora do campeonato e os amigos do Bertim. Só gente boa, né?
0: Verdade.
6: A classificação tem, em primeiro lugar, Dona Onça com 11 pontos. 10 pontos para a equipe do Amor Futebol Clube, em segundo lugar. Em terceiro, eu, a Patroa e as Crianças têm 7 pontos, mesma pontuação da equipe Dona Encrenca. Em quinto lugar, as Comandantes com 5 pontos. E na última colocação, na lanterninha, as Chefonas, 1 ponto apenas conquistado. Com 6 gols, o Samuel Pereira, do time Dona Encrenca, é o artilheiro. Com 5 gols, o Luiz Simão, da equipe Dona Onça, e o Ismael, do time As Comandantes. 5 gols marcados cada um. Luiz Simão tá em segundo lugar lá na artilharia.
0: Rapaz,
6: era o artilheiro até a rodada passada, né?
0: Não é fraco não, Luiz.
6: Perdeu aí essa dianteira para o Samuel Pereira, da equipe Dona Onça.
0: Maravilha. 1:32 e amanhã a gente traz os resultados aí, sempre agradecendo a colaboração do nosso amigo Bertim Florentino. Edmar Rodrigues já pega carona aí pra nós e já traz os resultados do futebol feminino, Edmar. No final de semana começou o Campeonato Tocantinense Feminino 2026, Edmar.
4: A primeira rodada do Campeonato Tocantinense Feminino 2026, organizado pela Federação Tocantinense de Futebol, foi movimentada e contou com 14 gols no último sábado, 2 de maio, em jogos realizados em diferentes cidades do Tocantins. Os grandes destaques ficaram por conta das goleadas dos visitantes. Primeira rodada, Tocantinópolis 0, Araguaína 1, Palmas 0, Polivalente 5, Capital 0, Gurupi 5, União Araguainense 3, Guaraí 0.
6: 3 vitórias de visitantes, apenas uma de mandante, só União Atlético Clube ganhou como mandante. Lembrando que foram 14 gols marcados, né, Orlando? O que dá uma média de 3,5 gols por rodada. As meninas começaram bem, né?
0: Bem demais. Pois é, o Campeonato Tocantinense. Agora sim, Ademar, Campeonato Feminino Tocantinense. A partir de agora é obrigatório, né?
5: É obrigatório. As equipes profissionais, principalmente da primeira divisão, são obrigadas a ter realmente futebol feminino. Equipes femininas, antigamente a obrigação era do sub-20. Mas passou para o feminino, então a partir de agora, com certeza, o nosso futebol feminino do Brasil inteiro, é claro, vai crescer muito, porque o ano que vem teremos Copa do Mundo no Brasil feminino.
0: Maravilha. Nós vamos ao nosso intervalo, daqui a pouco a gente volta, inclusive, falando aí das nossas meninas aqui do futebol. Já já vamos falar sobre o Paraíso, né, que empatou mais um jogo aí do Campeonato Brasileiro Feminino e com isso está eliminado da competição. Vamos falar também da Copa do Brasil Sub-15, né? A equipe do Batalhão Futebol Clube ontem recebeu aqui na capital o Paysandu, perdeu o jogo, mas foi uma grande partida, a gente conta detalhes daqui a pouquinho. Vamos falar também de mais um empate do Tocantinópolis na Série D do Brasileirão, da goleada do Araguaína para cima do time do Humaitá e, claro, também os resultados do Brasileirão nas séries A, B e C. Já já, logo após nosso intervalo, na sequência aqui do Esporte Mais. 1:34 na capital do Tocantins.
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8: A manutenção preventiva é um pilar da segurança no trânsito, mas é necessário que seja feita de forma correta. Manter o nível de combustível constantemente baixo é uma prática arriscada que vai além do medo da pane seca. Há um consenso de que rodar na reserva pode superaquecer e danificar a bomba de combustível. Isso é um mito, pois a regulação da temperatura da bomba ocorre com a passagem do líquido por dentro dela. Mas há sempre o risco de sucção de impurezas depositadas no fundo do tanque, prejudicando a alimentação do motor e culmina numa visita prematura à oficina.
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18: Às 2 da tarde.

0: 1:38 na capital do Tocantins, já estamos de volta com o Esporte Mais aqui nessa segunda-feira, hoje 4 de maio de 2026, abraçando os nossos amigos, você que tá acompanhando, você que tá ligado aqui em Palmas e toda a região através aí da frequência 96.1. 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
0: E nós vamos seguindo com o Esporte Mais, abraçando aqui o nosso amigo Jonathan, tá ligado, acompanhando aqui a nossa Unitins FM, acompanhando o nosso Esporte Mais aqui nessa segunda-feira. Vamos abraçando também os nossos amigos aqui chegando na audiência, Israel Soares, grande Israel. Israel teve aqui na semana passada, visitando aqui o nosso estúdio da Unitins, batendo aquele papo com os nossos ouvintes também, aqui através do programa Esporte Mais, grande Israel. Israel tá ali na quadra 407 Norte, tá acompanhando a gente, dizendo boa tarde a todos do Esporte Mais, um grande abraço a todos. Flamengo ontem foi decepcionante na parte final do jogo, entregar o jogo daquela forma foi triste. Falou aí, Edmar Rodrigues, o nosso amigo Israel, foi o que você falou também, né?
2: É, foi, não, o treinador, acho que ele não conhece muito a nossa rivalidade não, né? Clássico, só mexe se o jogador não der conta mais de andar. Não descansa jogador em clássico.
0: Pois é, e ontem o Flamengo vencia por 2-0 e o Vasco foi lá e buscou um empate. Abraçando também aqui o nosso amigo Gilberto Nogueira, tá com a gente aqui dizendo boa tarde. Ademar, você acredita em algum time tocantinense na Série C? Você acredita, Ademar Costa? Diz aí pro nosso amigo Gilberto.
3: Tá difícil. A gente poderia acreditar um pouco no Araguaína, só que aí a fase que ele vai pegar depois, pelo menos do jeito que está, a situação do momento é muito difícil.
0: A sequência é complicada.
3: Na sequência,
0: né?
3: Agora vai ser mata-mata, não é isso?
0: Sim.
3: Pois é. Então, mata-mata é mais complicado. Quando você tem mais jogos para fazer, você tira a diferença de um jogo para outro. Mas no mata-mata é mais complicado. Eu vou tentar arriscar aqui. Infelizmente, ainda não estamos preparados para subir de fase esse ano, não. Vamos ter que nos preparar melhor para a gente subir no ano que vem.
0: Muito bem. E olha só quem apareceu, rapaz. Olha aí, Gilmar Santos. Você tá vendo quem apareceu com a gente, hein? Pois é. Franklin Gomes, grande Franklin, direto de Tocantinópolis, dizendo aqui: Araguaína na Série C é só um sonho. Nunca vou torcer para não se classificar. Sou mais o Tocantinópolis Esporte Clube, o maior clube de futebol do estado do Tocantins. Quem falou aqui foi o apaixonado Franklin Edmar Rodrigues.
2: Sim, o Frank é...
0: é muito apaixonado pelo Verdão.
2: É muito apaixonado.
4: Zoeira.
0: Pois é, e o Franklin é um grande amigo nosso, ele que me mandou uns áudios aí, parabenizando sempre pelo nosso trabalho. Ele é um grande amigo. No fim de semana estivemos lá em Tocantinópolis, ele deu aquela maior força pra gente lá, deu aquele suporte legal. Ah, outra coisa, Gilmar Santos, não podemos esquecer de parabenizar aí a diretoria do Tocantinópolis Esporte Clube, em nome do presidente, né, o Sargento Leandro, e toda a sua equipe lá, o pessoal da equipe técnica lá, que cuidam do estádio, nosso amigo Leto, enfim, em geral. Agora sim, aquele problema da energia das cabines foram resolvidos. Os problemas, porque não era só um.
4: É, o problema de energia é resolvido. Aliás, ontem eu conversei, foi muito com o presidente, né? Com o Leandro, através de mensagens. E além da energia que foi, enfim, agora tá funcionando legal, né, Orlan?
0: 100%.
4: Parabenizar o Leandro e toda a diretoria e os eletricistas, né? Que conseguiram descobrir também, detectar o problema e resolveram. E parabenizar também porque aquele vidro, né, que tinha na frente da cabine, das cabines lá, quem não foi lá ainda, quem trabalha, né, no meio, o Edmar Rodrigues, sim, que conhece bem lá, aquele vidro horroroso que tinha lá, o pessoal tirou, colocou uns blindex lá,
0: novinho,
4: abre do lado, o negócio ficou bacaninha.
0: Bacana, viu?
4: É tudo novinho, né? E com relação àquele espaço lá para o pessoal que faz imagens, para as câmeras, o Leandro ontem me garantiu que também vai adaptar aquele espaço ali à frente da cabine, beleza, botar uma grade, né, para dividir o pessoal da imprensa com a torcida, porque ali fica tudo misturado. Né?
5: Aí.
4: Então vai levantar um pouquinho ali aqueles degraus, vai colocar um espaço para imprensa. E vai fazer aquela cobertura também naquele espaço ali, porque lá não tem cobertura.
5: Sim,
4: então parabéns ao Leandro, parabéns à diretoria pelo trabalho que está sendo feito lá, né? A imprensa tocantinense, de uma forma geral, agradece.
3: Eu quero aproveitar para agradecer, inclusive, o pessoal da Energisa, como nós falamos aqui do problema de energia lá. Aí uma assessora lá da Energisa me ligou dizendo de que estava preocupado, que eu havia falado e sobre aqui, mas que já iam tomar as providências juntamente com o pessoal do Tocantinópolis. Então, muito obrigado a todos realmente que resolveram o problema de energia ali do lado das cabines de rádio, imprensa, as cabines de rádio e televisão e também dos vestiários, é claro.
5: Nós vamos até inocentar o pessoal da Energisa, porque lá não tinha nada a ver com eles,
3: né?
5: A energia estava chegando legal, bastava colocar os equipamentos certo. Aí tinha um problema lá, Ademar, que eles, mesmo depois dos equipamentos trocados, o Edmar sabe muito bem que ele entende de energia. Quando ligava todo o sistema de ali que tinham os vestiários, as cabines de imprensa que fazem parte da mesma rede, desarmava lá o disjuntor.
3: Certo.
5: Aí o eletricista lá do Tocantinópolis, que é particular do Tocantinópolis, descobriu que o problema estava no disjuntor. Depois de trocar toda a rede, tudo novinho, tomadas tudo novinhas. Aí eles foram lá, trocaram, colocou o disjuntor novo e resolveu 100% o problema.
3: Eu lembro uma vez que no estádio Nilton Santos aqui tinha um problema de energia nas cabines de rádio e televisão também.
5: Sim.
3: Aí foram descobrir que perto da Ubra, de frente à Ubra, tinha uma morada de abelha lá, justamente onde passava toda a fiação da energia lá. Aí descobriram, resolveram o problema.
5: O importante é resolver.
2: Lá no Nilton Santos, várias vezes as cabines ficavam sem energia. Agora, a vantagem também do Leandro se preocupar é porque as imagens que saem de Tocantinópolis vai para o mundo inteiro.
5: Né?
2: Então, assim, quando foram feitos os estádios no nosso Tocantins, ninguém trabalhava com imagem. Poucas emissoras iam lá com uma câmera só e escolhiam um lugar bom lá e faziam imagem. Hoje não. Hoje, com a transmissão obrigatória, né? Principalmente com todas as competições, inclusive a Série D, né? Com direito de imagem, quanto mais você tiver um espaço para fazer um bom trabalho, melhor ainda, principalmente para os donos da casa.
5: A sua visão vai chegar de outra forma para as pessoas que estão em outros locais.
2: Com certeza.
5: 1:46, daqui a pouco a gente fala mais do Tocantinópolis e da Série D também, porque agora nós vamos destacar, Gilmar Santos, que as meninas do Paraíso se despediram da Série A3 do Campeonato Brasileiro com um empate, né?
4: A semana definitivamente não foi boa para o time do Paraíso e para o futebol feminino do Tocantins no Campeonato Brasileiro, nas competições nacionais, né, Orlando?
5: É verdade.
4: Meio de semana o Paraíso foi eliminado na Copa do Brasil pelo Ipiranga lá do Amapá. E agora eliminado, então, na Série A3 do Campeonato Brasileiro, após empatar em 2-2 no jogo realizado no fim de semana na cidade de Paraíso. O time lá de Piripiri perdeu 100%, né, de aproveitamento.
5: Perdeu,
4: vinha com 100% de aproveitamento, mas conquistou o primeiro lugar na chave, né? Os gols da partida, Barata e Letícia fizeram para a equipe tocantinense, Lívia e Aline para a equipe piauiense. A equipe entrou em campo precisando da vitória, além de torcer por tropeços, né, de Sampaio Correia e de Clube do Remo para avançar para a próxima fase. Com a eliminação, o time tocantinense passa a focar no campeonato estadual que começou neste fim de semana. Já o adversário enfrentará a Portuguesa na próxima fase, em datas ainda e horários, né, a serem definidos pela CBF.
5: Muito bem, então tá aí Ademar Costa, na mesma semana o Paraíso eliminado de duas competições nacionais.
3: Pois é aquele trabalho que vem sendo feito, né? Quer dizer, e por incrível que pareça, é um dos melhores trabalhos ainda feminino aqui no Tocantins feito, é justamente o Paraíso, né? Que o Romário tem muito conhecimento disso aí, tudo, mas são as dificuldades, né? Financeiras e outras coisas mais, mas continuar trabalhando nesse sentido, que agora, a partir de agora, o feminino vai ser obrigatório dentro do campeonato tocantinense também, então tenho certeza que as equipes femininas do estado do Tocantins vão crescer e muito.
5: Muito bem, 1:47, diga.
4: Não, só para dizer o seguinte, fazer um registro aqui, Orlando, que a gente falou de Tocantinópolis, né, agora há pouco, e eu encontrei lá em Tocantinópolis o Leandro quer jogar na base do Tocantinópolis, e ele me falou o seguinte: olha, Gilmar, eu acompanho as transmissões, eu acompanho o programa de vocês, o Leandro, não, Matheus, viu o nome
5: Mateus,
4: dele? É, o Matheus, acompanha sempre o programa e acompanha as nossas transmissões também, é torcedor do Tocantinópolis e é torcedor do Clube do Remo, lá do Pará, Grande Matheus, um abraço pra você, obrigado pela audiência e pelo carinho também.
5: Onde foi que você encontrou o Matheus?
4: Lá no estádio Ribeirão.
5: Ah, lá no Ribeirão, no jogo do sábado.
4: Temos uma resenha lá
5: do brasileiro.
4: O Matheus é um garoto, né, mas que gosta muito de futebol e tem pretensões de jogar na base do Tocantinópolis.
5: Que beleza, rapaz. Bom demais, isso é bacana. 1h48 e hoje, bacana também, foi a Carla Morena vestida aí na camisa do Tocantinópolis, né, meus amigos?
4: Pois é, torcedora do Tocantinópolis.
5: Combinou legal, né, a camisa original do Verdão, a atual camisa aí. Nós trouxemos diretamente lá da cidade de Tocantinópolis e ficou bem legal o verde aí na nossa diretora aqui, a Carla Moreno. 1h49, nós vamos seguindo com o Esporte Mais, falando agora que o Batalhão perdeu ontem para o Paysandu no estádio Domingos Santos, portanto, vitória do time paraense e o placar do jogo foi 3-1, Gilmar Santos.
4: 3-1 foi o placar da partida de ontem, o Giovani Sherman abriu o placar para o time paraense aos 7 do primeiro tempo. O Israel ampliou para 2-0 aos 16. No segundo tempo, mesmo Israel marcou aos 11 minutos 3-0 e o Samuel diminuiu aos 41, também da etapa complementar. 3-1 foi o placar. O Paysandu já está classificado, né, Orlan, para a próxima fase e aí fica uma vaga, né? Definição de uma vaga para a fase de mata-mata da competição. A gente lembra que o Paysandu tem 6 pontos, o São Paulo com a vitória de ontem, né? 2-0 sobre a equipe do Luminense lá do estado do Maranhão. São Paulo jogou em casa, jogou no Amapá. O São Paulo chegou a 3 pontos, é o vice-líder, está à frente do Luminense aí nos critérios de desempate, cada um com 3 pontos, e o Batalhão ainda não pontuou. Mas por incrível que pareça, na última rodada, o Batalhão ainda vai com chances, né? De classificação. Se ele vencer a equipe do São Paulo por 2 gols de diferença e o time do Paysandu ganhar do Luminense do Maranhão, o jogo será no Pará, a equipe tocantinense ainda avança como segundo colocado.
5: Muito bem. 1h50, falamos aí da Copa do Brasil Sub-15, agora é hora de falar da Série D do Brasileirão.

0: Uma hora e 51 minutos da capital do Tocantins, ao som do hino aí do Verdão do Norte, do Tocantinópolis Esporte Clube. Edmar Rodrigues, Tocantinópolis empata em casa com a Tuna Luso e segue sem vencer na Série D.
1: É verdade, Tavares, o Tocantinópolis, né, que saiu atrás do placar, mas buscou o empate nos acréscimos, diante da Tuna Luso do Pará, no último sábado, pela quinta rodada do Campeonato Brasileiro da Série D. A partida foi realizada no Estádio Ribeirão, em Tocantinópolis. A Tuna Luso saiu na frente com Luan Níger, cobrando o pênalti. O Tocantinópolis chegou ao empate também em bola parada, com Renan cobrando falta. Com o resultado, o Verdão segue na última colocação do grupo A5, agora com 3 pontos. A Tuna chegou aos 6 na classificação da chave. Com o empate, o Tocantinópolis chegou ao 8º jogo sem vencer. A última vitória da equipe foi na final do Campeonato Tocantinense 2026, quando derrotou a União pelo placar de 2-1, no dia 5 de abril. Desde então, foram 8 partidas, 5 pela Série D e 3 pela Copa Verde, com 5 empates e 3 derrotas. As equipes voltam a se enfrentar no dia 10, no próximo domingo, às 16 horas, no Pará, pela 6ª rodada da Série D. Agora só investe a tabela, né, João?
2: É, tabela espelhada, né? Edmar, que a gente chama. É, e o Tocantinópolis chega a 1 mês, né? Sem ganhar nenhum jogo. São 8 jogos aí nesse período. Agora veja bem, né? 8 jogos em 30 dias. Não é fácil, né? Para um time que não tem a estrutura dos grandes centros, né, Orlando?
0: É verdade. Lembrando que o Tocantinópolis, nos últimos jogos principalmente, tem feito os seus gols sempre naquela reta final, ali naquela faixa dos acréscimos. Por exemplo, o gol agora de empate, diga-se de passagem, que golaço do Verdão, gol de empate, quando perdia para a equipe da Tuna Luso. E acabou marcando aí já depois dos 45 minutos do segundo tempo. Mas tá faltando a vitória, né, meus amigos? A verdade é essa. O time até que, pra falar a verdade, Tocantinópolis criou, faltou foi o gol, mas criou oportunidades e tal.
2: Produziu, né? Mas não conseguiu concluir. É verdade. Não teve a felicidade, né, Orlando, de concluir as jogadas, né?
0: De concluir e definir pro gol, né?
2: Isso.
0: Portanto, fim de jogo, 1 pra equipe do Tocantinópolis, 1 pra equipe do Tuna Luso. Ademar Costa, e você acertou, você cravou aí esse empate aqui do nosso palpite, só você acertou.
3: É, depois daquele jogo que o Tocantinópolis buscou o resultado no Espírito Santo, eu vi que os jogadores estavam se empenhando um pouco mais, porque nas primeiras partidas da competição, o time estava caindo pelas tabelas, entendeu? Estava caindo pela tabela. Eu não aguentava o segundo tempo, uma canseira danada. Ainda falei aqui que o pessoal estava numa soneira esquisita e tal, mas o time deu uma reagida, conseguiu empatar fora. Pena que em casa também só empatou. Mas de qualquer maneira, então conseguiu, não perdeu, já deu uma melhoradazinha. Então, nós acreditando nesse empate, por isso acertamos o placar.
0: Muito bom.
1: Ele é modesto.
0: Você está muito acertado. Você está
1: sozinho.
0: Muito acertado.
2: E lembrando, Orlando, que o Tocantinópolis é o último colocado da chave com 3 pontos. É a mesma pontuação do Oratório, né? A diferença é que o Oratório tem 3 pontos e 1 vitória, né? Sobre o Tocantinópolis.
0: Que coisa, hein?
2: Ou seja, os únicos pontos que o time do Oratório venceu a equipe amapaense. Os 3 pontos conquistados diante do Tocantinópolis, né? Então, no futebol de hoje é melhor você ganhar 1 e perder 2 do que você empatar 3.
0: É verdade.
2: Porque a vitória é critério para desempate.
0: É critério, é verdade. 1h54 depois aí de falar do Tocantinópolis, desse empate no último sábado, é hora de destacar o outro tocantinense na competição 2026 na Série D.

0: E ao som do hino do Araguaína Futebol e Regatas, 1:55. Conta pra nós, Gilmar Santos, uma grande tarde, uma tarde inspirada do atacante Gabriel Viana, né?
1: Pois é, o Araguaína que ainda não tinha conquistado nenhum resultado de vitória jogando em casa, né? Nas competições deste ano, as competições nacionais, conseguiu então uma grande vitória, uma goleada 6-0 sobre a equipe do Maitá, jogando no estádio Mirandão ontem à tarde, né, Orlando? Gabriel Viana marcou 3 vezes, ele fez o hat-trick, né? E o Allan Calberg, o Ailton Júnior e o Clau completaram a goleada da equipe tocantinense, que agora é líder do grupo A2 da competição. Chegou a 11 pontos e está à frente do Guaporé. Tem a mesma pontuação, né? Mas o Araguaína tem 8 de saldo, o Guaporé tem 4. É essa situação da chave, né? As equipes voltam a se enfrentar no próximo domingo, às 8h, pelo horário de Brasília, no estádio Florestão, lá em Rio Branco, na capital do Acre.
0: A parte decepcionante do jogo é porque, por se tratar do Araguaína, que tem uma das torcidas mais apaixonadas aqui da nossa região, foi o público, né? O pessoal não esperava. Eu acho que a galera não se importou muito com esse jogo, até porque aqui no Tocantins, vamos ser sinceros, o horário do jogo, 16h, o mesmo horário de Flamengo e Vasco, viu, Edmar?
1: Na televisão.
0: E você sabe que Araguaína Araguaína, assim como todo Tocantins, o que tem de vascaínos e flamenguistas é...
2: Aí me preocupa, se o estádio tá organizado, tá com iluminação arrumada, por que jogar 16h?
3: Não consegue entender. É, o pessoal tem que acompanhar as tabelas das outras competições, os times grandes, porque nós sabemos do poderio das torcidas dos clubes do Rio de Janeiro, de São Paulo, Rio Grande do Sul, dos outros grandes centros, na cidade de Araguaína. Tem muita gente torcendo para Araguaína, mas o cara tem também os seus times de preferência e por isso prefere ficar em casa ali, no tranquilo, com o ar-condicionado e tal, vendo o jogo pela televisão, do que ir lá no estádio acompanhar de perto.
1: 127 pessoas pagaram ingressos ontem lá no Mirandão, 10 não pagaram ingressos, total de 137 pessoas para uma renda, né, de R$3.567.
0: Muito diferente do público lá do jogo passado, que foi entre o jogo anterior, no meio de semana, inclusive com no meio Vila, de semana, né? Viu? É. Quarta-feira, contra o Vila Nova, o público acima de 1.000 pessoas e ontem pouco
1: ainda
0: mais
1: é pouco,
0: de 100.
1: Né?
0: É verdade, pessoas... ainda é pouco. Se tratando aí de Araguaína, porque a gente sabe da força da torcida. E por falar nesse jogo, os nossos palpites aqui todos foram assertivos, né? Nós todos acertamos aqui. Lembrando que no placar geral, Gilmar Santos continua na frente, 29 acertos. Ademar já deu uma colada aí, já diminuiu. Agora já tem 21, viu, Ademar? Oh, na sequência, beleza. Luiz Carlos Zula, que tá curtindo as suas merecidas férias, tem 19. Eu estou atrás ali logo na sequência com 18. Lembrando que o nosso querido Edmar Rodrigues...
2: Eu vou virar um jogo agora.
0: Vai virar, mas o problema foi o seguinte, nessa rodada ele não participou porque o nosso palpitômetro foi meio que improvisado, em cima da hora, e não deu tempo, o Edmar não estava na mesa no momento, por isso que acabou ficando de fora, mas nos próximos o Edmar Rodrigues vai chegar legal, vai chegar com força.
2: Se na última rodada eu estiver faltando só 3 pontos, a gente vai colocar esses pontos aí.
0: Vai dar certo. Então nós vamos lá, vamos com resultados agora, meus amigos. Vamos começar falando aqui do Brasileirão, começando pela Série A do Campeonato Brasileiro. No fim de semana aconteceu a 14ª rodada.
1: Pois é, no sábado, Botafogo 1, Clube do Remo 2, de virada, lá no Rio de Janeiro. Palmeiras e Santos foi 1-1. O Vitória goleou o Coritiba 4-1. Atlético do Paraná e Grêmio 0-0. Cruzeiro 1, Atlético Mineiro 3. Ontem, Flamengo e Vasco 2-2, mesmo placar de São Paulo e Bahia. Internacional 2, Fluminense 0, Chapecoense 1, Bragantino 2, Mirassol 2, Corinthians 1. Pela Série B do Campeonato Brasileiro, 7ª rodada, sábado, Botafogo de Ribeirão e Náutico 1-1, mesmo placar de Cuiabá e Criciúma. A equipe do Fortaleza goleou o Goiás 4-1, que faz do Goiás, hein? Na zona de rebaixamento na Série B. Hoje o Goiás estaria rebaixado para a Série C, não é? Ontem, São Bernardo 3, Ponte Preta 0, Operário de Ponta Grossa 3, Londrina 0, Sport 2, Ceará 0, Atlético Goianiense e Juventude 0-0, o América Mineiro foi derrotado em casa pelo CRB 2-1, Avaí e Novo Horizontino foi 3-3. Pela Série C, primeira fase, 5ª rodada, no sábado, Guarani 1, Santa Cruz 0, Confiança 0, Inter de Limeira 1, ontem Ferroviária 1, Anápolis 0, Volta Redonda 1, Brusque também 1, tivemos ainda Amazonas 1, Caxias também 1, Maringá 4, Itabaiana 2, Paysandu 4, Botafogo da Paraíba 2. Pela Série D, para fechar os grupos, né, dos tocantinenses, no grupo A5, que é o grupo do Tocantinópolis, hoje, fechando a rodada, né? O trem do Amapá recebe o Imperatriz às 20h lá no estádio Augusto Antunes em Santana. A rodada que teve Tocantinópolis 1, Tunaluso também 1, Oratório do Amapá 1, Águia de Marabá 2. Pelo grupo do Araguaína, grupo A2, tivemos Independência do Acre 1, Porto Velho também 1, Araguaína meia dúzia, o Maitá do Acre 0 e o empate entre Galvez e Guaporé de Rondônia em 3-3.
0: Muito bem, depois desses resultados é hora de ir embora, vamos nessa, Demarcota? Vamos
3: sim, mais uma vez, muito obrigado a todos pela audiência, um abraço e até amanhã neste mesmo horário, se Deus quiser.
0: Vamos nessa, Edmar Rodrigues.
2: Um abraço e até amanhã.
0: Vamos nessa, Edmar Santos.
1: Boa galera, até amanhã.
0: Pra gente ir embora, mandar um abraço aqui pra galera que tá acompanhando a gente rapidinho aqui, o Pedro Bispo dizendo aí que utilidade pública procura-se os atletas do Maitá, pois eles perderam até o rumo de casa ontem lá em Araguaína. Com a gente também ligado no som do carro, Fabinho, do espetinho ali da 208 Sul, tá acompanhando a nossa programação. Muito obrigado a todos, amanhã estaremos de volta a partir de 13h, logo após o Hora da Notícia. Na sequência, você fica na boa companhia dela, tá chegando a botafoguense Shirley Cavalcante e o Trânsito Livre. Um abraço e até amanhã.
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1: Olá, ótima tarde, agora 2:03 aqui na Unitins FM, Trânsito Livre começando. Eu sou Shirley Cavalcante, a partir de agora na sua companhia, nessa tarde gostosa de segundona, né? Hoje, dia 4 de maio, pois é, chegamos ao mês de maio, né? E seja bem-vindo, o mês é incrível para todo mundo e uma tarde bacana também. Sejam todos muito bem-vindos para participar comigo no 639-9915-6234. Esse é o nosso WhatsApp, tá bom? Com muita música, informações e a sua participação, a gente começa com Chris Isaak, Wicked Game, 2:04. Boa tarde.

Olha aí o Jorge Matheus, enquanto houver razões, também Chris Isaac, Wicked Game. Agora 2:12, ótima tarde aqui na Unitins FM, ao Trânsito Livre, com a sua participação, melhor ainda, no 639-9915-6234. Meu abraço especial pro Fabinho, Fabinho do Espetinho da 208 Sul. Tá ligadinho, né? Tá no carro, tá ligadinho. Obrigada pela carona.

0: Esse é o Zé Felipe, Mentes Tão Bem, aqui na nossa programação. Shakira, Shakira, que arrebentou, né? Maravilhosa aí, lá em Copacabana. É, ó, tchaca, tchaca. Agora, 2h21, ótima tarde. Gente, falar aqui do Neymar, porque Neymar tá bombando aí nas redes sociais, como sempre. É por um bom motivo? Não. Olha só, e agora até a imprensa internacional repercute a briga de Neymar com Robinho Júnior, que aconteceu aí no treino do Santos. Pois é, gente, esse desentendimento entre Neymar e Robinho Júnior durante um treino do Santos ganhou repercussão internacional ontem. Esse episódio ocorreu no CT Rei Pelé e foi noticiado inicialmente pelo GE, relatando uma discussão após um lance em atividade e um empurra-empurra entre os jogadores. Na França, o jornal Le Parisien noticiou o incidente, né, destacando que Neymar teria reagido após se irritar com um drible sofrido no treino, citando também a possibilidade de um gesto físico do atacante durante a confusão. Já na Espanha, portais como ES e o Marca também repercutiram o caso, tratando o episódio como um desentendimento em treino envolvendo camisa 10 do Santos e o jovem atacante, que é o Robinho Júnior. E reforçando também o impacto da notícia no ambiente do clube brasileiro. O portal ES opina ainda que Neymar perdeu a cabeça. Já o Esporte destaca o evento como mais uma gafe aí do jogador, do Neymar. Pois é. Gente, triste, né? O cara poderia encerrar a carreira de forma digna, bacana. Eu estive assistindo o Robinho na Netflix, né? Foi lançado aí um documentário sobre o Robinho. São três... Aliás, o Robinho não, gente. Tem o do Robinho, lógico, mas... Pelo amor de Deus, é. Ronaldinho Gaúcho, eu fiquei falando do Robinho aqui, o Robinho Júnior, né? Brigou com o Neymar. Não, falar de Ronaldinho Gaúcho, porque realmente o documentário que tá na Netflix é maravilhoso, gente. São três episódios. E você vê a carreira daquele jogador, como ele encerrou, como ele é amado até hoje, o respeito que ele tem por onde passa, mundo afora, né? Porque hoje ele tá nos rolês aleatórios aí, né? Faz muito sucesso na internet. Tão gostoso de ver, né? E como ele encerrou a carreira de forma tão bacana. Ele e tantos outros, né? Então, quem sabe que Neymar, né, pelo andar da carruagem aí, já tá caminhando, né, para o fim de carreira. Porque acho que não tem mais tanto tempo assim, não. Mas vamos ver no que dá, né? E seguindo por aqui com o Trânsito Livre, quer participar comigo? 639-9915-6234. Demir Alves, boa tarde.
1: Boa tarde, Demir Alves. Boa tarde, Demir. Uma boa segunda-feira a Maravilha. Todos os trabalhadores aí. Queria que você desse alô aqui a todos os moradores aqui do São João 1.
0: Tá certo.
1: Todos os trabalhadores aqui do Aterro, nossos amigos da MB. Boa tarde, Gil, Demir Alves, aqui do Aterro.
0: Aquele abraço pra você, Demir, pra todo o pessoal aí do Aterro, do São João, tá bom? Pra todos vocês. Aquele abraço, excelente tarde, tudo de bom. E a gente continua, né, com o Trânsito Livre por aqui até às 4.
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Última tarde, agora 2h29, por aqui na Unitins FM, no Trânsito Livre, né? Vamos seguindo, porque até as 16h, com muita música, tem informações, participação dos melhores ouvintes, é no 639-9915-6234. Sejam todos muito bem-vindos, segundona, né? Hoje é segunda-feira, dia 4 de maio. Começamos muito bem o mês de maio, né? Seja um mês incrível aí para todos nós, como já falei. Breve intervalo, já já tô de volta com muito mais.

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1: Você sabia que o descarte irregular de restos de animais é um grave problema de saúde pública? 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
1: E olha, estamos chegando aí com primeiro, né? O primeiro Momento Informação. Nosso primeiro encontro aqui no mês de maio, né, Antônio?
2: Exatamente. Feliz dia do trabalho para você,
1: pois
2: um pouco
1: atrasado
2: e para todo mundo também. Para todos os trabalhadores que estão sintonizados aqui na Unitins FM. E um
1: exatamente.
2: Bom início de semana para todo mundo.
1: De
2: mas
1: meio
2: chegou,
1: de semana, né?
2: Meio de semana, meio de, do ano, né, né, Shirley?
1: Do mês de maio. E do, não, falando mês, início do mês e início da semana.
2: Início,
1: né?
2: Da semana. É que venha, né, agora as festas do mês de maio, depois vem junho com as festas juninas,
1: né?
2: Que a gente
1: depois
2: espera muito.
1: Praias.
2: Depois as praias.
1: Agora já chega naquela reta, assim,
2: já,
1: né?
2: Pronto,
1: tanta
2: já
1: coisa vai, boa, né?
2: Pronto, já chegando, já na expectativa aqui agora.
1: Exatamente.
2: Vamos trabalhar, né?
1: Vamos lá.
2: Vamos lá, então. Começa hoje, dia 4, as inscrições para o Enseja 2026, exame voltado a jovens e adultos que não concluíram os estudos na idade adequada. O prazo segue até o dia 15 de maio e a inscrição é feita exclusivamente pela internet no site oficial do INEP. A participação é gratuita, mas e pela internet, né, no site oficial. E quem faltar na edição anterior sem justificar deverá pagar uma taxa de R$40. As provas serão aplicadas no dia 23 de agosto com questões objetivas e redação. Podem participar candidatos com 15 anos com 15 anos para o ensino fundamental e 18 anos para o ensino médio. O exame é uma oportunidade para obter a certificação e retomar os estudos. E mudando de assunto, Shirley, governo do Tocantins reforça políticas públicas para os povos originários com letramento indígena, realizado pelo CEPOT. A Vilma Araújo tem mais detalhes.
3: Olá, obrigada sempre pela sintonia. Estamos de volta com a informação. O governo do Tocantins realizou em Palmas uma ação de letramento étnico-racial voltada a servidores do sistema socioeducativo. A iniciativa busca qualificar o atendimento a adolescentes indígenas, respeitando as especificidades culturais de cada etnia. Durante o encontro foram abordados dados populacionais, línguas, costumes e tradições dos povos indígenas do estado. A ação faz parte de um projeto que será levado a outros municípios ao longo do mês de maio. Da Secretaria de Estado da Comunicação, Vilma Araújo.

Unitins FM, sempre com você, e eu, Shirley Cavalcante, na sua companhia até às 4, sempre com muito prazer, muita alegria. Onde quer que você esteja, tá na melhor programação da tarde, com boa música, é claro. Lara Fabian, Love by Grace.

Eles Just aqui na Unitins FM Insônia na madrugada, Cleito e Camargo, Quando um Grande Amor Se Faz, e a Lara Fabian, Love by Grace. Agora 2h49, ótima tarde. Olha, falar do Palmeiras, pois é, do estádio do Palmeiras, o Allianz Parque, né, aqui na Unitins. Olha, o estádio do Palmeiras passará a se chamar Nubank Park. Pois é, o nome foi anunciado hoje, após votação que ocorreu durante o mês de abril, decorrente do novo acordo por naming rights, né, da arena. E aí ficou esse nome. As opções à disposição para voto eram Nubank Park, Nubank Arena e Parque Nubank. Segundo o banco, cerca de 500 mil votos únicos foram computados e o nome escolhido recebeu mais de 47% da preferência. A partir de agora, inicia-se o processo de mudança de identidade visual da arena. Tudo deve ser concluído até julho. O contrato aí com o Banco Digital deve ser válido até 2044, quando vence a escritura de superfície que dá à construtora a possibilidade de exploração do estádio. A partir de 2045, a gestão e controle passam a ser exclusivamente do Palmeiras. Os números não são confirmados, mas calcula-se que o Nubank irá pagar 10 milhões de dólares, que daria aí 51 milhões de reais por ano pelo naming rights. Agora 10 para as 3, ótima tarde aqui no Unitins FM, Trânsito Livre.

0: Esse foi o Ferrugem, Casal do Mal, também Bobby Kyla. Bobby e Ludmilla Espelho, aqui na melhor programação da sua tarde, é o Trânsito Livre, comigo, Shirley Cavalcante. Tô na sua companhia com muito prazer, sempre com muita alegria, até as 16h. Lembrando que às 16h a gente tem um coração sertanejo por aqui, com o PP do rádio. Então continue comigo, vou para um breve intervalo, volto rapidinho.
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4: A Universidade Estadual do Tocantins oferece atendimento gratuito à população para auxiliar na declaração do Imposto de Renda Pessoa Física e na declaração anual do microempreendedor individual. 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
1: Chegando então, mais um Momento Informação. Antônio Neves está de volta, Antônio.
2: Exatamente, Shirley. Vamos de mais informações. Há 10 dias do Dia das Mães, o comércio do Tocantins já registra aumento na movimentação. Em cidades como Palmas e Araguaína, lojas investem em vitrines temáticas e kits personalizados para atrair consumidores. Entre os presentes mais procurados estão perfumes, cosméticos, roupas, calçados e cestas. A expectativa é de crescimento nas vendas nos próximos dias. Órgãos de defesa do consumidor orientam a atenção aos preços, condições de pagamento e políticas de troca. E mudando de assunto, Shirley, governo do Tocantins reforça diálogo para impulsionar o turismo religioso e apoiar a beatificação do padre Luso. A gente vai saber mais informações com Vilma Araújo.
3: Olá, obrigada pela sintonia. O governo do Tocantins avançou no diálogo para fortalecer o turismo religioso e apoiar o processo de beatificação do padre Luso. A agenda realizada no Palácio Araguaia reuniu autoridades, representantes da Igreja Católica e membros da associação ligada ao religioso. A proposta é ampliar a divulgação da rota de fé em Porto Nacional e incentivar o setor turístico. O processo de beatificação já foi autorizado pelo Vaticano e deve impulsionar a visitação e a valorização cultural no estado. De Palmas, Vilma Araújo.
1: 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Olá, boa tarde, agora 3:05, ótima tarde. Todo mundo bem informados por aqui e a gente seguindo com o Trânsito Livre. Tá chegando agora, seja muito bem-vindo. Marília Mendonça, pra gente matar a saudade. Estranho.

Olá, ótima tarde, agora 3h15 aqui na Unitins FM, Trânsito Livre, Maurício Manieri, o pôr do sol. Delícia de ouvir, né? Na melhor programação da sua tarde, Trânsito Livre, sejam muito bem-vindos. Olha, falar aqui do cão mais velho do mundo é o cãozinho Lazare, da raça Spaniel Anão Continental. E ele encontrou um novo lar, gente, ele tá com 31 anos de idade. A tutora dele faleceu. E ele que tem diversos problemas de saúde, claro, por causa da idade, incluindo ficar com a linguinha de fora, ele vivia em um abrigo lá na França. Então, ele que já superou a

0: aliás, um lar, né? Ele estava no abrigo e aí encontrou um lar, esse cãozinho, né? E tá no Guinness Book também como o cão mais velho do mundo.
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0: Ed Brito e Samuel.

na Unitins FM, Nico Rezendes, que se vem, também Cleiton em Romário, opa, cadê eu? Ed Brito e Samuel Romance Rosa. E vamos seguindo nessa tarde aqui de segunda-feira, no trânsito livre, né? Gente, olha, contar para vocês que o Beach Park, parque temático localizado no litoral do Ceará, acaba de entrar para o Guinness World Records. Pois é, olha que chique, né? Como uma conquista inédita. A montanha-russa aquática, conhecida como Surreal, é agora oficialmente a mais alta do mundo, tá? Com 28 metros de altura, a atração superou a dos Estados Unidos, né? A Tsunami Surge, de um parque lá em Illinois, lá nos Estados Unidos. E, então, olha só, o Beach Park é um dos mais famosos e completos complexos de lazer do Brasil. Está localizado na praia de Porto das Dunas, no município de Jacirás, a apenas 15 minutos de Fortaleza, lá no Ceará. Agora 3h27, ótima tarde.

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1: A manutenção preventiva é um pilar da segurança no trânsito, mas é necessário que seja feita de forma correta. Filtro de ar velho, repleto de poeira, o fluxo de ar para as câmaras de combustão é comprometido e a central eletrônica tenta compensar aumentando a injeção de combustível, o que resulta em aumento de consumo. Há quem troque o óleo lubrificante, mas não substitui o filtro. Além de misturar óleo velho com o novo, a peça antiga não é capaz de fazer a retenção de impurezas que podem tornar a lubrificação ineficiente e acelerar problemas graves no motor.
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1: E vamos então com mais informações, porque ele já está de volta, Antônio Neves.
2: Exatamente, Shirley. Olha, o presidente Luiz Inácio Lula da Silva anunciou o lançamento do novo Desenrola Brasil para esta segunda-feira. O programa prevê renegociação de dívidas com descontos que podem chegar a 90% e possibilidade de uso do FGTS para quitar débitos. Segundo o governo, quem aderir ficará um ano sem acesso a plataformas de apostas online. Durante o pronunciamento do Dia do Trabalhador, Lula também defendeu o fim da escala 6x1, com redução da jornada para 40 horas semanais, sem corte de salário. A proposta já está em análise no Congresso Nacional. E mudando de assunto, Shirley, candidatos já podem conferir locais de prova do exame de acesso ao ensino superior do Tocantins 2026. A gente vai conferir os detalhes com Viviane Goulart.
3: Os candidatos que vão fazer o exame de acesso ao ensino superior do Tocantins, o Exato 2026, já podem consultar os locais de prova no site uft.edu.br. A nota obtida no exame permite concorrer a vagas em 3 instituições federais no Tocantins: a Universidade Federal do Tocantins, a Universidade Federal do Norte do Tocantins e o Instituto Federal de Educação do Tocantins. Juntas, as 3 instituições devem ofertar mais de 1.700 vagas em dezenas de cursos de graduação presenciais. Na UFT, que ofertará 1.075 vagas, e na UFNT, com previsão de 450 vagas, 100% delas serão disponibilizadas e preenchidas por meio da nota do Exato. Já no IFTO, 90% das vagas serão destinadas ao Exato, enquanto que o restante será ofertado por meio do Sistema de Seleção Unificada, o SISU. Além disso, a UFNT informou que também vai adotar a nota do Exato em seus processos seletivos de transferência. Viviane Goulart para Unitins FM.

Olá, ótima tarde, muita música, muita alegria aqui na Unitins FM nesta tarde de segunda-feira com o trânsito livre. Daqui a pouquinho, às 4, tem Coração Sertanejo, tem PP do Rádio por aqui. Por enquanto, a gente tem Djavan Lilás.

0: Olha aí o Frejá, dois lados, aqui na melhor programação da sua tarde no Trânsito Livre. Gente, olha, fala a Shakira. Após o mega show em Copacabana, a Shakira usou as redes sociais na madrugada desta segunda-feira, tá? Para agradecer a presença dos fãs e artistas convidados, além de desabafar sobre o dia difícil, né, que ela teve e as imperfeições da vida. Ela deixou o Brasil horas depois da apresentação, que aconteceu no último sábado. E na ocasião, ela atrasou pouco mais de uma hora para subir ao palco. Isso porque ela descobriu, né, que seu pai foi internado às pressas. Segundo a revista espanhola Hola, o pai dela, que está com 94 anos, sofreu uma isquemia e foi internado na UTI de um hospital em Bogotá, lá na Colômbia, horas antes do show da artista. Por isso, o motivo aí do atraso da Shakira, né, subir ao palco. Agora, vamos seguindo, 3h49 por aqui, uma ótima tarde para você. Olha, a Célia Maria, lá de Taquarussu, mandou foto. Ela e o Pedrão, lá de Porto Nacional, que maravilha, que tudo de bom. Estão lá ouvindo, olha, ouvindo a rádio, né, ouvindo a gente, que maravilha.
1: Olha aí, gente, isso aqui é vontade de ouvir a Unitins FM, aqui é o rádio do Pedrão.
0: Olha, gostei, Pedrão. Que rádio maravilhoso, Pedrão. Maravilha, maravilha. Aquele abraço, Celinha, aquele abraço. Pedrão, Pedrão, nosso ouvinte aí, ó. Maravilhoso sempre, né? Gostei, viu? Abraço aí pra você.

0: aqui na Unitins FM, faltando 3 minutinhos para as 4. Hora de dar tchau, tô encerrando o nosso Trânsito Livre. Já já por aqui tem ele, tem PP do Rádio, Coração Sertanejo. Eu tô de volta amanhã. Isso, amanhã às 2 da tarde, nosso encontro marcado aqui na Unitins FM, tá bom? Fiquem bem, fiquem boa companhia, Coração Sertanejo, já já. Beijo pra você, vou deixando o Thiaguinho, Caixa Postal. Até amanhã, tchau, tchau.
1: Então vamos relembrar. Assim.

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1: Tá na hora então de mais um Coração Sertanejo ao vivão. Boa tarde pra você. 4:05, hein? Boa semana, boa segunda-feira, tá tudo bem, tá tudo certinho. PP do rádio por aqui, pronto, preparado e animado, hein? É mais um Coração Sertanejo daquele jeitão. Muita fé, alegria, disposição e energia positiva para mais uma semana. Boa tarde a você, onde quer que esteja. Tava na companhia do Trânsito Livre. Agora vem junto comigo, PP do rádio ao vivo. Até às 18:30, viu? Tem muita, mas muita moda bonita pra gente curtir. Aqui no Coração Sertanejo é daquele jeitão, daquele modelão, hein?
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1: Felicidades aí pra você. Boa segundona, né? 4/5/2026, hein? Bora comigo por aqui.

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1: Tá aí, só música boa aqui no Coração Sertanejo aí nessa boa tarde, pra começar bem a nossa tarde aí, né? De moda sertaneja aqui na Unitins FM. Ponto de chegada Mato Grosso e Matias, tivemos Cavalo Preto também, muita moda bonita aí. Mais uma Cavalo Preto na versão aí do Victor e Léo, né? E conferimos também, né? Moda bonita, mais uma, Sentimento Louco, Marília Mendonça, também marcando presença aí no Coração Sertanejo, tudo ao vivo, viu? Boa tarde, boa semana, boa segunda-feira, deixa eu ir regulando o fone que tá assim meio, tá meio zangadinho comigo aqui o fone para trazer o retorno aqui certinho no ouvido, né? Tem que deixar tudo na qualidade. Deixa eu tocar mais uma moda para me regular o bichinho aqui, que senão ele me atrapalha aqui na parte da comunicação, né? Mais um modão então pra gente curtir 4:15 agora.
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1: Aí, garoto, agenda rabiscada caindo aí na versão do Eduardo Costa também. Mais uma moda bonita, né? Mais um modão, hein? Deixa eu escutar um recadinho do Wesley, já tá por aqui antenado, ligado e participando agora. O fone, ok, tudo certinho, alinhado aqui, viu? Alinhadinho, alinhadinho, né? 4:18, hein, Pepe? Wesley, diga aí.
2: Boa tarde, Pepe.
1: Boa tarde,
2: aqui meu jovem. Aqui é o Wesley, fala aqui da Fazenda Boa Esperança, município Dois Irmãos, Tocantins.
1: Dois irmãos aí, rapaz.
2: Tô ligado aí na rádio.
1: Muito bem-vindo.
2: Gostaria
1: aí,
2: de ouvir uma música de Leonardo. Temporal de Amor.
1: Temporal, Leandro e Leonardo, hein? Já vou separar ela aqui. Vou separar, deixar separada pra gente ouvir esse modão daqui a pouco, hein? Boa tarde, meu amigo Pepe, ouvindo as modas aí, só moda bonita, todas elas são boas, hein? Hoje o dia todo com o rádio ligado, matando saudade, um mês e 15 dias longe dele, aguenta, coração, aguenta, né? É a Ana Rosa, tá ligada, né, Ana? Boa tarde pra você, obrigado aí pela companhia. Deixa eu ir procurando ali o Temporal de Amor e vou escutando meu amigo Vilonei lá de Taguatinga. Fala, garoto!
3: Boa tarde, rapaz. Meu amigo Pepe. Opa. Do Rádio na Qualidade. Vilonei Taguatinga, Tocantins, sintonizar aqui agora, hein, Pepe?
1: Opa!
3: Vou passar de manhã todinha, tá mexendo com o negócio de banco aí, né?
1: Então bora. Bora desenrolando.
3: Uhum. Pepe, dá um alô pra minha bichinha Maiara de Abreu, Carla Moreno,
1: tá
3: cuidando do Bê Serena, Deusimar,
1: Jotazinho,
3: Pepe do Rádio, você, Léo Vieira e pra todos aí da gente. Então valeu, meu rei, sintonizar aqui, né? Depois bota aí uma música de Roberto Miranda, caça uma só dela só mesmo.
1: Vambora.
3: Pode ser, são tantas coisas.
1: Pode ser, então, valeu, não pode? Pepe. Pode, então, deixa eu ver logo aqui, cadê, Pepe? Procura logo. É, são tantas, né? Tantas coisas. Aí, ó. Cadê? Aí, a Roberta já tá, já vou deixar separada ali pra gente escutar daqui a pouquinho, viu? Já tá separada. É desse modelo aqui, tem, a gente ajeita e ajeita logo, né? Bora separando pra ir ouvindo, né? Marcão Lapada, rapaz, ó o Marcão, conta aí, meu garoto, como é que foi sua agenda aí, como é que foi a sua pesada e qual é o cardápio pra essa semana, Marcão?
4: Boa tarde.
1: Olha, rapaz, você tá danado.
4: Coração Valente.
1: É nóis.
4: Coração Sertanejo, é Pepe do Rádio.
1: É aqui, hein?
4: Muito tempo que eu vou falar com você, meu rei.
1: Tamo junto aqui, ó.
4: Só nas comissões, só nas
1: correrias
4: aí.
1: É, na agenda.
4: Aí, rapaz. Vou falar pra você, Pepe. Eu tentei achar pra você, porque esse interior aí só tem comida gostosa, rapaz.
1: Tem, uns trembão.
4: Fui lá no Monte do Carmo, lá foi a galinha caipira. Matou a leitoinha lá, fez a Maria Isabel de leitor, rapaz.
1: Não.
4: Ficou, ela fritou, tacou arroz, tacou milho, ervilha, batatinha.
1: Tchan.
4: Aquela seleca de legumes. Rapaz, que delícia, rapaz.
1: Que delícia,
4: eu também
1: papai.
4: Falo, rapaz, de aguardente, da cana de açúcar com giló.
1: Ah.
4: Rapaz. Põe música aí, Milionário Zé Rico, entre lágrimas.
1: Olha,
4: acho
1: rapaz.
4: De Paulo também já gravou ela.
1: Vou ver aqui,
4: com você, rapaz. Saúde pra Adalto Alanço, muita saúde.

0: pra você.
1: Opa.
0: Nós estamos fazendo uma corrente forte e muita saúde pra você. Tchau, tchau, Pepe. Eu lembrei de você que eu tava comendo. Tchau, tchau.
1: Ah, tá. Ainda bem que ele lembrou, lembrou legal. Vou comer mais um pouquinho aqui em homenagem ao Pepe e tá tudo certo. Tá tudo ok. Não é fraco não, hein, Marcão? Vamos lá, meu garoto. Achei aqui, ó, Milionário José Rico. Já vou deixar separado aqui também, viu? Daqui a pouco a gente vai escutar ela, viu? Toda corrente positiva, orações aí, o nosso compadre Adalto, ele vai ter um retorno agora essa semana, né? Retorno para avaliação médica aí, né? Do estado de saúde, durante a semana a gente vai estar falando aí, né? Mandando mensagem ao nosso querido compadre Adalto antes, ele tá animado, né? Animado para voltar aí o mais rápido possível para a missão aqui no Raízes Sertanejas aí no final de semana, mas passa por uma avaliação, né? As orações aí também, peça as intenções pela saúde, a saúde positiva, a boa recuperação do nosso querido Adalto Arantes. Tem avaliação, se não me engano, é dia 6 agora. Na última vez que eu tinha falado, acho que dia 6 vai ter essa avaliação. E com fé em Deus, tá tudo belezinha, tudo alinhado para ele voltar aí o mais rápido possível, né? 4h23, Pepe, o Neto. Ô, Neto, conta aí, amigão, conta aí. Oi.
2: Olá, Pepe.
1: Boa
2: Pepe,
1: tarde.
2: Aqui é o Neto da portaria aqui da Graciosa.
1: Ô, rapaz, tá.
2: Será
1: bom?
2: Que tem como nós ouvir o Cristi e Rafa, Bernardo de Madalena.
1: É, mas não é fácil.
2: Esse modão aí.
1: Vambora.
2: Obrigado aí.
1: Berrante de Madalena, rapaz. Já vou ver aqui, ó. É, já achei aqui, ó. Vou separar ela, colocar ela encostada ali do Milionário José Rico aí pra gente conferir. Essa versão, inclusive, ela foi gravada pelo Christian Ralph lá no ano de 1983. Uhum. 4h24, alô, Tum Tum. Meu amigo Tum Tum também tá embalado aí, sempre antenado, ligado, curtindo o clima, curtindo o sonzão. E curtindo aqui a Unitins FM, Coração Sertanejo, chama!
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1: Meu parceirão Xavier também, grande Xavier. Valeu, Xavier. Boa tarde aí.

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1: Tá na hora então, de volta por aqui às 4:35, a Tina Santos tá na missão, tá na meta comigo. Bem-vinda, boa tarde.
2: Boa tarde, Pepe, pra você, pra todo mundo na sintonia com a gente, chegando em mais um Momento Informação. E a notícia agora é falando a respeito do fim do prazo, né? É para fazer a declaração do imposto de renda, né?
1: Já entra agora no mês final, né?
2: Exatamente.
1: Praticamente já estamos
2: menos
1: aí no...
2: Menos de um mês aí. Quase 60% dos contribuintes, quase mais da metade, né?
1: Ainda não fizeram a declaração, né?
2: Do imposto de renda. E até sábado, mais de 18 milhões de documentos foram enviados à Receita Federal, o que representa cerca de 41% do total esperado. Ou seja, 59% ainda não entregou. O prazo termina dia 29 de maio e quem perder a data terá que pagar multa, que pode chegar a 1% do imposto devido. A expectativa é de aumento do envio das declarações nas últimas semanas aí, né? E ainda tem, eu acredito que muitas pessoas ficaram aí na dúvida, né? Se declara esse ano ou não. É importante lembrar que essa declaração agora de 2026, você está fazendo do que você ganhou o ano passado.
1: Uhum, então, referente a 25, ano, né?
2: Você que ganha menos de 5 mil reais, nesse ano de 2026, o ano que vem, você não precisa declarar.
1: Sim.
2: Mas a declaração deste ano é relacionada ao que você recebeu no ano de 2025. Talvez... má informação, as pessoas, não, eu não preciso fazer, porque é um número alto, né?
1: A gente já tem aquelas situações que deixam para a última hora, né? E aí pode ter pairado também essa questão da dúvida, né? De algumas pessoas
2: que estão
1: enquadradas a não precisar, né? A não precisar, então, pagar o imposto aí, a partir dessa nova lei da declaração, né?
2: Aí, né? Que foi sancionada recentemente, né?
1: Isso, ela entrou em vigor agora já em 2026, mas o referência de 2025, ele tem que ser declarado,
2: Exatamente. Então, você que tá aí, de repente, né? Displicente da vida, achando, não tem o que declarar. Esse ano, se você ganhou aí até 5 mil reais, tem que declarar ainda, o ano de 2025, tá bom, gente? Vamos aqui
1: fazer o seu trabalho lá, a sua contabilidade.
2: Exatamente.
1: Né?
2: Vamos trazendo mais informações agora com a Viviane Goulart, falando do campo até a mesa. Entenda como que vai funcionar o projeto de rastreamento de gado aqui no Tocantins. Viviane Goulart, tudo bem? Conta aí pra gente.
3: O Tocantins iniciou a fase piloto de um projeto que vai permitir o rastreamento individual de bovinos desde o nascimento até o abate, o que vai trazer impactos muito positivos, inclusive para o mercado internacional de carne. A ação, conduzida pela Agência de Defesa Agropecuária, faz parte de um plano nacional coordenado pelo Ministério da Agricultura e Pecuária, com previsão de implantação até o ano de 2032. O sistema de identificação será individual. Cada animal vai receber um conjunto de dispositivos com informações próprias. Esses itens serão fixados na orelha dos animais e vão permitir o registro de dados ao longo da vida, como movimentações, manejo e histórico sanitário. Inicialmente, a adesão ao sistema será voluntária. No entanto, a identificação individual deve se tornar obrigatória a partir de 2027. Viviane Goulart para a Unitins FM.
2: Ok, Viviane, obrigada. Bom, por agora, Pepe, são estas as informações. Isso. Mas antes de eu voltar para a redação, quero deixar registrado que nós estamos com a audiência lá na Barra da Arueira.
1: Barra da Arueira, né?
2: Lá na Barra da Arueira, nosso amigo Newton. Né, Newton?
1: Toda a comunidade por lá também. Radinho ligado agora, né?
2: Ele disse que tá lá de radinho ligado. Isso. Lá na Barra tá todo mundo, é audiência topada aí na Unitins, né? Valeu, Newton, um abraço pra você.
1: De agora em diante já começa a ficar bem frio as madrugadas por lá, né? Na região da Barra da Arueira.
2: Eu não conheço.
1: Uma comunidade bem bacana, né? Comunidade quilombola ali depois de Santa Teresa, já na estrada que liga pra Lagoa do Tocantins. Mas fica bem no pé de uma serra lá, do morro. Pé de um morro bem lá, que esfria bastante nas madrugadas.
2: Ele fala com propriedade. Já teve por lá, né?
1: Já,
2: experimentando o friozinho da madrugada,
1: Já bebi água daquela região lá também, viu?
2: Tá certo.
1: Tomei uma aguinha. Depois eu quero eu quero que o pessoal me arrume lá depois. É a paçoca de Baru, rapaz.
2: Gente,
1: tem um negócio lá da paçoca de Baru.
2: Baru torradinho que eles vendem, eu comprei aqui na feira artesanal que teve ali na Assembleia,
1: ah,
2: né?
1: Que a Núbia promoveu.
2: Que a Núbia promoveu. Uhum. Comprei o Baru.
1: Farofa de Baru, acho que se eu não me engano, é farofa de Baru, é paçoca de Baru, alguma coisa assim.
2: Que a produção lá é boa.
1: Isso,
2: maravilhosa,
1: isso.
2: Maravilhosa, né?
1: Abraço, hein, Neilton?
2: Então, valeu, Neilton, um abraço. Pepe,
1: valeu.
2: Então.
1: Até daqui a pouco,
2: volta,
1: né?
2: Daqui a pouquinho.
1: Bom, beleza. Valeu, obrigado aí, a Tina, obrigado, a Viviane Goulart também, participando com a gente nesse bloco. Vou trazer agora a dica do meu amigo Vilonei, né? Direto de Itaguatinga, bora ouvir o modão aqui, tá na hora, né? E aí já eu passo aqui nos melhores ouvintes. Galera que vai dando moral, vai mandando joia, vai mandando mensagem, vai mandando dica musical aí pra mim, no zap zap mais falado, comentado e famoso da região. Anote aí, ó, 999156234, viu? É o zap zap que cai direto aqui no estúdio pra mim a mensagem, tá bom? 639-9915-6234. Falei rápido, foi? Então prepara aí, ó. 999156234 é o nosso zap zap aqui. Gente, chegou pra mim aqui no estúdio, utilidade pública aí, ó. A identidade, atenção, da Helena Cristina Fernandes Apolinário, tá? Se você conhecer a Helena Cristina Fernandes Apolinário, a identidade dela tá aqui com a gente no estúdio. Pede pra ela dar um jeito de passar, né? É a identidade da Helena Cristina Fernandes Apolinário, tá? Qualquer coisa avisa ela aí, né? Chegou pra gente aqui, né? Na região do nosso estúdio aqui, viu? Pede pra ela procurar aí ou então mandar mensagem aqui no nosso zap, né? 639-9915-6234. A gente dá um jeito de mandar a foto, mas é a identidade aí da Helena Cristina Fernandes Apolinário. Ela que é natural de Campina Grande, lá na Paraíba. Helena, a moral, se você tiver ligada com alguém que a conheça, pede pra ela entrar em contato pra pegar a identidade.

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1: Muito bem, seguimos aí, seguimos no clima aqui no Coração Sertanejo, tocando só modão, né? São tantas coisas, foi com a Roberta Miranda, Entre Lágrimas, veio lá de 84 também, rapaz, Milionário José Rico aí, no Coração Sertanejo, modão que foi pra turma do Estrela da Alva Leilões também, lembrando que dia 10, domingão, né? Próximo domingo das mães, né? É, domingão das mães aí, gente, próximo domingo, lembrando, hein? Alô, filhinhas e filhinhos, né? Domingo que vem, domingo da mamãe, né? Dia da mamãe. Desse modelo, as mães agora estão de sorrisão, porque eu lembrei muita gente aí, né? É muito, muito, muito filho que tava esquecido aí, esquecido, né? Então está lembrado, viu? Alô, filhinhas e filhinhos, né? Domingo que vem é dia das mães. Hã? É, da patroa. A patroa, grande... grande mamãe, né? A mamãe, viu? É, rapaz. Vou até trazer, vou trazer, tem música do Rick Renner aqui, uma música bonita, né? Vou buscar ela agorinha, né? Vou buscar aqui agorinha, pra gente já tocar aqui com aquele carinho especial pra todas as mamães. Tem retrato de mãe também em Mato Grosso, Martins. Tem muita moda bonita aqui. Gente, é domingo agora, hein? Mês de maio, rapaz. Segundo domingo de maio, olha aí, dia 10, né? Dia das Mães, dia também que vai ter mais um mega leilão lá no Estrela da Alva Leilões em Paraíso. Domingo lá no Tatersal do Estrela da Alva Leilões, mais um mega leilão selecionado e qualificado para você adquirir os melhores animais aí, viu? Meu amigo Jair Toledo lá e todo o timão, Tiagão, né? E toda a comitiva, né? Toda a turma lá responsável pelo leilão. Jonathan, olha ele, falamos do Newton ainda há pouco, agora o Jonathan, alô meu garoto, boa tarde aí.
2: Alô Pepe do Rádio.
1: Alô Pepe do Rádio.
2: Gabriel, cada mundo de René aí, todos da Barra da Arueira, oferecer para minha locutora, Dora da Pisa, Cara Moreno, Manhada da Abreu,
1: oh,
2: e Tina Santo.
1: Muito bem.
2: Todos da Barra do Sado, da Barra da Arueira.
1: Tá. Deparou lá um pouco.
2: Pedro Rato, Tchuca, Barra da Arueira.
1: Valeu, garoto.
2: Pequeno Mortão, garoto. Todos da Barra da Arueira. Bebê Rato, de Rei, Rei, Rei.
1: Vou trazer daqui a pouco. Já vou trazer uma chonadona, viu? Deixa comigo que eu vou mandar uma chonadona. Agora eu vou escutar o Pedrão. Oi, Pedrão. Aquele abraço pra você. Direto aí de Porto Nacional, fala comigo aí, Pedrão, boa tarde.
3: Aê, meu amigo Pepe do Rádio, boa tarde, boa tarde, boa tarde, nessa segunda-feira boa, vamos que vamos.
1: Bora, bora, bora.
3: Perto de Madalena, tem um amigo meu aqui que gosta demais.
1: Vai agorinha, hein?
3: É, eu fico lá,
1: nas derradeiras? Sim. É?
3: Pescaria com ginigênio.
1: Vamos pescar, então.
3: Mandar um alô aqui pro Neco lá em Mateiros, Gili.
1: Ó, Gili.
3: Pessoal do assentamento Corvo Fundo, município do Monte do Carmo. Um abraço pra todo mundo aí que tá ligado, ligado no Coração Sertanejo.
1: Já vou.
3: Pessoal do Flor da Serra, pessoal do Luz e Mangue. Pra todo mundo que tá ligado, ligado. Perdão de Porto.
1: Valeu.
3: Pepe lá no finalzinho.
1: Naquela sequência final, na melhor sequência do Brasil. É a melhor, do Brasil, hein? É aqui no Coração Sertanejo, hein? Galera tá falando, meu Deus, o pessoal tá me encontrando por aí, falou, Pepe do céu, mas você botou, foi pra matar a concorrência. Eu falei, não, foi só pra dar uma entontada na concorrência, viu? É, rapaz, meu Jesus amado, com a sequência final. Como é que você desenrola lá, acha no baú umas modas bonitas daquela? Eu falei, ué, mas é o rádio, é a criatividade do rádio aí, pra levar o melhor pros nossos ouvintes aí. Falou, meu amigão, eu só faço aumentar mais ainda o volume do meu radinho, né? E aí é só curtir modão. Modão de qualidade aqui no Coração Sertanejo, hein? Minha amiga Divina, um abraço Divina, tá? Da nossa região do Taquari, encontrei com ela lá na corrida do César. Ela pegou lá o pendrive dela, rapaz, o pendrive de modão, ela tinha encomendado. E encontrei atleta de alto padrão na qualidade, é Divina. Grande abraço pra ela, viu? Tive corrida do César aí no dia primeiro, ontem eu estive também animando e apresentando a turma lá na Race Tour, que aconteceu ali na ala sul da Praça dos Girassóis, também prova muito, mas muito bacana. O pessoal gostou demais, curtiu toda a arena. Mega show do grupo Sambô também. O pessoal sambou lá até quando acabou. Teve gente que, como se diz, só foi embora no cisco, né? Na hora de varrer o cisco lá, viu? Mas muito legal a dinâmica da prova. Parabéns atleta e empresária Paula Rovani também, a todo o staff aí que realizou a prova. Nossa, dá muito trabalho, né, gente? Muito, mas muito trabalho. O pessoal da gestão LCM também, Pezão, Cezão e toda a turma aí que, né, fez acontecer mais uma edição da, né, a primeira edição da Race Tour. A próxima já vai ser a Rota das Praias, inclusive já tá com inscrições aí para você garantir. Vou até fazer a propaganda aqui, o pessoal tá no lote promocional agora, o primeiro lote é promocional, já tem gente que garantiu a vaga na próxima etapa da Race Tour, até porque, né, as medalhas ali, elas se encaixam para uma mandala. Vai ficar muito legal para quem participou aí da etapa de ontem. A próxima será na Rota das Praias. Alô, alô, minha amiga Célia Maria. Boa tarde, Deus abençoe e proteja. Proteja você também, minha amiguinha. Obrigado, obrigado. O Pedrão mandou aqui mais um complemento aqui, Pedrão. Conta aí pra mim, Pedrão. Conta aí.
4: Animando e apresentando a turma.
1: Ah, ele mandou só uma gravação da gente lá ao vivo, né? Estamos ao vivo aí, hein, Pedrão? Ô, Pedrão, depois eu queria um xaropim de Baru, né? Xarope de Baru, hein, Pedrão? Rapaz. Lucimar, minha amiga. Oi, Lucimar, tá tudo bem?
5: Boa tarde, Pepe. Boa tarde.
1: Boa tarde. Aí.
5: Tô que ligado.
1: Vambora.
5: Tá,
1: bora aqui.
5: Bom.
1: É aqui o lugar.
5: Muito quente.
1: É, começou a esquentar. Voltar. Mudou, hein?
5: Que Deus abençoe a nossa semana, nosso resto de tarde. Uma tarde abençoada.
1: É
5: de bênção, de paz a todos nós.
1: É verdade, né? Uhum. Vamos lá, né, minha amiga?
5: E nosso amigo Adalto, como é que está?
1: Pois é, falei dele agora, falei agora há pouco, viu, Lucimar? É que ele tá aguardando.
5: Deus abençoe que esteja ficando bem, né? Isso. Ontem eu não liguei a rádio, ontem cedo, pra ver se eu via alguma voz dele no programa. Sábado eu escutei a voz dele falando.
1: Uhum. Pois é, mas ele tem uma avaliação agora essa semana.
5: Sábado, que eu escutei.
1: Isso.
5: Ontem saí cedo e não escutei, não.
1: Tá certo, então, mas eu falei mais cedo, inclusive agora há pouco, no começo do programa, que o nosso compadre Adalto vai passar por uma avaliação agora, no decorrer dessa semana, para saber como é que tá aí a evolução do acompanhamento e do procedimento, se vai precisar de algum procedimento, né, cirúrgico. Então, vamos ter mais informações aí no decorrer dessa semana. Inclusive, é dia 6, se não me engano, que ele vai ter um retorno médico para avaliação. Sempre deixo aqui o espaço, né? Se ele estiver nos ouvindo também, quiser mandar mensagem para falar com os ouvintes, já fica à vontade se tiver na possibilidade, né? Quiser falar com as nossas amigas e amigos, pode estar entrando em contato. Mas até onde eu sei, a avaliação está marcada para o dia 6 agora, que é depois de amanhã, né? Depois de amanhã, vulgo ali na quarta-feira, né? E aí a gente vai informando aí na medida do possível que as informações forem chegando, a gente vai informando aí sobre o nosso compadre Adalto Arantes aí, viu? Né? Nas correntes de orações é só pedir também pela melhora, pela recuperação plena, para que possa estar o mais rápido com a gente aqui no Raízes, né? Neutão Rodrigues, e aí, Neutão?
6: Pepe, Paulo e Pepe.
1: De Paulo e Paulinho?
6: Pepe, tô falando a qualidade, meu pé.
1: Tá cuida. Cuida, tô cuidando. Já tô cuidadoso aqui, viu? Eu sou cuidadoso pra tocar moda boa, Neutão.
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1: Tá na hora de mais uma moda bonita. Essa vai pro meu amigo Rubens Moraes. Alô, Moraesão. Abraço, Urbão. Rubens Moraes, hein? Segura o modão aí, meu irmão, ó. Segura aí.

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1: Muito bem, então, já estamos de volta aqui na nossa Unitins FM. Olha a hora, 5:06 agora, em ponto, hein? Acerte aí o seu relógio. 5:06, Momento Informação, Tina.
2: Exatamente, Pepe, chegando em mais um Momento Informação. A notícia agora é que o Tocantins gerou 626 empregos formais no mês de março de 2026, segundo o novo CAGED. Araguaína liderou a criação de vagas com 207 novos postos, seguido por Lagoa da Confusão, que registrou 129 empregos. O setor de serviço foi o que mais contratou no estado, enquanto a agropecuária teve um salto negativo. A maioria das vagas foi ocupada por homens e jovens com idade entre 18 e 24 anos, com ensino médio completo. No país, o saldo também foi positivo. Mais de 228 mil empregos gerados no mês de março de 2026. E uma outra informação que a gente traz agora vem da Prefeitura de Palmas, que inicia recebimento e distribuição de alimentos do Programa de Aquisição de Alimentos. Cíntia Ribeiro traz esta informação para a gente agora.
3: A Prefeitura de Palmas, por meio da Secretaria de Desenvolvimento Social, iniciou nesta segunda-feira o recebimento de alimentos do Programa de Aquisição de Alimentos, com entrega na Central da Agricultura Familiar. Já na terça-feira, os produtos serão distribuídos a entidades cadastradas que atendem pessoas em situação de vulnerabilidade, garantindo que os alimentos cheguem a quem mais precisa. No mesmo dia, equipes também estarão no setor Santa Fé Rural, aplicando a Escala Brasileira de Insegurança Alimentar, ferramenta que avalia o acesso das famílias à alimentação adequada. Na quarta-feira, serão montadas cestas básicas, que vão ser encaminhadas aos centros de assistência social. E a entrega às famílias ocorrerá na quinta-feira à tarde. Durante a ação, as equipes irão orientar os beneficiários sobre o funcionamento do programa, destacando que o auxílio é temporário e voltado para as famílias em situação de insegurança alimentar moderada ou grave, identificadas ao longo de 2025. Cíntia Ribeiro, da Prefeitura de Palmas, para a Unitins FM.
2: Tá certo, ok. Obrigada pela participação, Cíntia. PP, por agora são estas as informações.
1: Isso.
2: Ficando por aqui por hoje. Amanhã a gente volta com mais notícias. Você segue por aí de moda modão.
1: E só lembrando uma situação aqui, otimizando, né? É. Assim, aproveitando o nosso momento de informação. Gente, é semana que vem a Grotins, hein?
2: É verdade.
1: Solta garradinho por lá, gente, na terça que vem, viu?
2: Terça-feira que vem. É 8 dias, de hoje a 8 dias.
1: Praticamente hoje a 8 dias aí. Muito trabalho, o pessoal embalado já aí no Centro Agrotecnológico, na montagem dos estantes. No sábado agora já vai ter o show ali na Praça dos Girassóis, na ala norte ali da Praça dos Girassóis, e a partir de terça-feira, como falamos aqui, uma semana então para começar.
2: Uma semana, e assim a nossa Unitins FM tá naqueles preparativos finais, porque já são também 26 anos de cobertura. Isso. Que a Unitins FM faz aí ao longo da história da Agrotins, e a gente vai estar junto, Unitins na Agrotins 2026.
1: É, até rima, né? Unitins na Agrotins.
2: Agrotins,
1: né?
2: Não é?
1: Unitins na Agrotins, hein? Mas
2: se prepare, vem coisa boa aí por aí, viu?
1: Tá certo então,
2: valeu,
1: viu?
2: Então, meu irmão, até, viu? Bom final de programa.
1: Obrigado, Tina Santos e todo o nosso time aí que busca o melhor da informação sempre.

Seguimos por aqui, seguimos no embalo, no coração sertanejo. Foi bom, mas não foi diferente, hein? Modão, modão padrão aí. Mais uma aqui no coração sertanejo. 5:16

0: não deixar o capim lá, o andropógon, né? Que é esse capim que toma de conta aí das estradas, da beira da estrada, dos lotes também, né? De vários lugares aí, né? Pelas cidades e pelas rodovias, né? Pra boa de dar uma roçada. Não caiu a semente, então tá boa pra dar uma podada nele, né? Pra não deixar ele encimentar, né? Desse modelo. E a operação tapa buracos aí, a turma agarrada também. Tem alguns trechos aí pelo nosso TO que tem que organizar e tapar mesmo aqui na capital também, né? A galera passando aí, sempre passando a operação tapa buracos, e agora é hora de começar no asfalto, né? Acabando aí o nosso período de chuvas, né? Já deu uma mudada aí, na virada de mês também já deu uma mudada na condição climática, você vê que a temperatura já tá mais elevada um bocadinho, então é provável que a gente já esteja na transição aí do período chuvoso para aquele período de calor, Pepe. Ave Maria. Mas bora preparando, muita hidratação. Bora de passar agora o protetorzinho nos lábios também, para não ressecar. Tá na época, né? Na época de transição agora. Do período mais molhado, com mais umidade. Ainda tá amanhecendo. As manhãs agora, até no mês de julho, estarão bem frias, né? E aí, geralmente, os dias quentes. E as noites com temperatura mais agradável, com a chamada cruviana que a gente fala, né? A cruviana chega de madrugada e o sol anima a turma durante o dia. Um sol para cada um. 5:19 agora no Coração Sertanejo. Meu amigo Marcelinho, abração, tá a turma toda. Eles estão aí acelerando, né? Trabalhando na missão, garrado, né? A gente fala cercando o Pix. É engarrado aí, né? Então ali na estrada ali de Porto ali. Aí, ó, como é?
1: Saiu um negocinho.
0: Ô, rapaz,
1: manda um alô aí pra mim aí, pro Charles.
0: Ó, Charles.
1: E o Léo, ao vivo aqui, ó.
0: Charles e o Léo. No embalo. Charles e Léo também, junto com meu amigo Marcelinho, né? Marcelinho. Já tem mais modão bonito aí pra vocês, hein? Meu amigo Gomes Garçom, alô Gomes. Aquele abraço pra você. Tá na empuca da onça, tá em casa, hein, Gomes? Como é que tá por aí? Sob controle? Aquele abraço pra você, grande Gomes. Estivemos juntos aí na missão Jalapão também na semana passada. E amanhã já tem mais, tem mais missão pintando aí, né, Gomes? Vambora, hein? Aquele abraço pra você, garotinho. Bora botando moda bonitinho, Gomes. É, minha querida Bruna também, teve com a gente lá da assessoriza, Bruna, Isa, toda a turma e todas as assessorias que estiveram ontem na Race Tu, primeira etapa da Race Tu, mega prova que com certeza levou muita energia positiva e gente animada aí para mais uma prova, né? Aqui na nossa capital Palmas. Eu vi um rapaz que fez um vídeo aí criticando o pessoal que faz coisa. Meu amigão, se você não gosta, respeita. Faz assim, respeita quem gosta. Né? Talvez você faz tantas coisas assim que muita gente não gosta, e eu tenho certeza que muita gente não te critica. Então assim, e o cara ainda falando, ah, que esse povo corre jogando copo sujeira pros... Não, tem todo o staff. Se tem um povo diferenciado e educado, é o povo das corridas, da atividade física. Entendeu? O povo que, ó, lá na arena lá, ficou lixo, mas tudo no local adequado, tudo no local organizado, né? Aquele lixo que você passou filmando na Avenida JK e falando que o povo tava sujando a cidade e que ia dar muito serviço pros garis, não foi pros garis, tem todo um staff que é contratado para recolher todos os copos, e eu orientei, eu estava na comunicação do evento e orientei as pessoas a jogar o lixo ali, o copinho, principalmente o copinho da água, fui pedido para orientar, jogar mesmo na rua para facilitar o trabalho do staff que recolhe, né? Então assim, antes de você falar, às vezes, aquilo que você não tem conhecimento, né? É porque depois fica mal pra você, né? Porque você não conhece do assunto, fica falando bobeira e aí depois fica rodado no seu comentário, né? Então assim, nas corridas, às vezes o pessoal joga o copinho ali mesmo, mas já logo atrás já passa o pessoal recolhendo, né? Recolhendo tudo, não fica nada para trás, tá? No local do evento, as assessorias, né? As pessoas que vão pra lá, eu falo que a mente do atleta, ela é uma mente especial e diferenciada. A educação do povo

0: que pratica a atividade física, que pratica o ciclismo, o atletismo, a caminhada, o treio, é diferente. Quando você vai numa trilha dessa, por onde, né, muitos atletas passam, você não vê sujeira, meu amigão. Quem vai já leva a sacolinha, já leva a mochila ali para, às vezes, se tiver que usar algo, às vezes pode deixar uma casca de banana, mas num local adequado também, porque a casca serve até de biodegradável. Agora, pode ter certeza que hoje os nossos garis podem até ter recolhido os copinhos, mas que estavam no local adequado. Copinho largado na rua, se você achar, se você me apresentar um copinho desse que tava, foi usado na corrida de ontem, na corrida de ontem, ficou largado no meio da avenida, eu sou capaz de pagar R$5 por cada copo que você encontrou aí jogado, né? Porque o pessoal tem um staff para recolher e recolhe tudo. A educação do pessoal que tá aí no esporte é uma educação diferenciada. Agora, não venha querer fazer mídia, né? Fazer graça e fazer mídia sem conhecer como funciona. E fica feio, né? Pega mal, né? Desse modelo. O cara foi querer lacrar pra cima, né? Do pessoal que tava na corrida, né? Ah, tão sujando, emporcalhando a cidade, não sei o que lá. Bando de ator, não é bando de ator. Ali tem pai, tem mãe, tem cara por trás de cada atleta, seja ele profissional ou amador, tem uma família, né? Tem um pai, tem uma mãe, tem um irmão, tem alguém que tá torcendo, tem alguém que tá virando a chave ali, né? É, às vezes numa dificuldade, numa depressão, numa ansiedade, por aí, meu amigo, né? É, se você não tiver conhecimento do tema, é melhor ficar calado, e não ficar comentando de maneira negativa. Aquilo que eu não tenho conhecimento, eu não faço nem questão de comentar, né? Eu busco usar o mesmo tempo que às vezes você usou para criticar, para fazer uma crítica a quem pratica a atividade, eu uso para otimizar, né? Eu busco usar para otimizar. E a orientação, quem estava na prova de ontem sabe muito bem que eu orientei antes da largada, a pedido do staff de organização, que as pessoas jogassem o copinho ali do lado, né? Para não arremessar longe, para facilitar o trabalho do staff que faz essa limpeza e que pode ter certeza que os garis pegaram o lixo, mas no local adequado. Lixo deixado pelos atletas, né, de forma inadequada, pode ter certeza que, né, não ficou, né? O pessoal usa, se diverte, mas acima de tudo também tem muita consciência.
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0: Essa vai especial para todas as mamães, hein? Estamos, tô lembrando aí, alô filhinhas, alô filhinhos, semana das mamães, hein? É, semana da mamãe, da heroína. Aquele abraço, aquele carinho, aquele presentinho também, né?

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6: Boa tarde para vocês. 5:36 agora no Coração Sertanejo, ao vivo aqui, ó. Hora de moda boa.

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1: Ei, muita moda bonita, foi o Guilherme Benuto aí com Luan Santana aqui no Coração Sertanejo, hein? Desse modelão, desse tipinho aí, viu? 5:39 agora, né? Hora certa aí pra você, ó, 17:39 agora.
2: Acertou.
1: Acertei.
2: Acertou. Como foi que você acertou?
1: Eu olhei pro relógio aqui e deu certo, né? Aí, ó, virou agora 5:40, viu? Aqui é na hora da bucha. Pronto.
2: Acertou. Como foi que você acertou?
1: Ora. Agora eu olhei mais uma vez pro relógio. Vambora, velho. Ih, meu Deus do céu. Tacílio, Chapeuzinho Vermelho, chama.
3: Boa tarde, meu amigo Pepe do Rádio. Boa tarde, companheiro. Opa. Um alôzão pra essa turminha toda, pro Sol de Décio, Maria Carneiro.
1: Ó.
3: Pro Rodrigo, lá no Laila.
1: No Laila?
3: Cabra Rodrigo.
1: Uhum.
3: É meu amigo demais.
1: Amigão.
3: E pra todo esse povo bom, pro Carlão Angelo da Serra, joga um balde. Joga um
1: balde de água.
3: Como é que diz? Joga um.
1: Balde de água?
3: Um balde de água quente no Carlão.
1: Não, Maria, tem que ser água fria agora que
3: e
1: tá muito calor.
3: A música é com Pedro Bento Zé da Estrada, Ladrão de Beijo.
1: Feliz
3: pra essa turminha toda, pra todas as meninas bonitas aí. Valeu, companheirão.
1: Valeu, meu amigão. Um abraço pra você, hein? Acelerando aqui pra escutar minha amiga Maria Nogueira. Maria.
4: Boa tarde, Pepe do Rádio. Estou passando esse programa, Pepe.
1: Uhum.
4: Te pedi pra você caçar uma música aí do fundo do baú aí.
1: Ué,
4: pra
1: tem.
4: Nós ouvir, Pepe.
1: Bora.
4: Tô sentado aqui olhando pra Serra do Taquaro Sul.
1: Rapaz.
4: E quero ouvir um modão meio antigão, viu? Vamos que vamos, Pepe. Porque hoje é segunda-feira, Pepe.
1: Segundou, Maria. Vou mandar umas modas bonitas ainda, viu? Vou escutar todas aí, viu? Olhando pra serra, melhor ainda, né? No entardecer, bom é bom sem quantia, viu? Se alguém tiver um pedacinho de terra e quiser me doar no pé da serra, eu tô precisando fazer um ranchinho aí, fazer uma cabana pra passar o final de semana. Se tiver uma beiradinha de terra e quiser me doar, eu tô aceitando doação, viu? Doação, porque condição pra comprar, eu não tô tendo condição não, mas se quiser doar uma beiradinha de terra no pé da serra aí, aí eu tô achando bom, viu? Porque agora começa a esfriar também no pé da serra. Mas é bom. Johnny Fran. Vascaíno, tá animado. Vasco ontem tirou da cartola empate com o Flamengo. Moscou o time do Flamengo, né? Moscou porque tava ganhando de 2-0. Deixou o Vasco empatar. Pra alegria, pra vibração dos vascaínos aí. Inclusive, meu amigo Johnny Fran. Bora, Zeca, foi no último, o cara cabeceou grosando a cabeça no chão. Mano, eu achei que ele ia bater a cabeça no chão ali, como é que a defesa deixa entrar daquele jeito ali, viu? Vou te contar, né, Johnny Fran? Foi na emoção, hein, Johnny Fran?
5: Fala, Pepe do Rádio.
1: Boa tarde.
5: Segundona, finzinho de segunda-feira, graças a Deus.
1: Graças a Deus,
5: estamos
1: hein?
5: Aqui no Estadão do Pará, é o Johnny Fran, viu? Aqui no município Rio Maria.
1: Rio Maria, rapaz, tá dentro
5: toca
1: da cultura.
5: Toca aí pra nós aí. Casa de Caboclo.
1: Tem também.
5: Nós estamos aqui no sítio.
1: Outra embão, hein?
5: Agradecer pra minha esposa, pro meu irmão Nanel, Sucélio, Fernando e Williams, todos os ouvintes aí de Palmas, aí na capital da rotatória. Tudo de bom, e pra você.
1: Aquele abraço pra você, meu amigão, aquele abraço. Ela vai ficar aqui na nossa sequência final, né, daqui a pouco, mas vai rodar, vai dar certo, vai dar bom. Quem é a Lucília agora?
6: Boa tarde. Boa tarde.
1: Eu
6: gostaria de ouvir a música com o milionário José Rico, Agora é Outro.
1: Agora é
6: ofereço para todos que gostarem da música e para minha amiga Maria Helena. Tenha uma ótima tarde, só Lucília.
1: Valeu, minha amiga. Já achei ela também, vou botar ela ali perto ali da casa de caboclo e daqui a pouco a gente vai escutando por aqui, tá bom, minha amiga? Bração, Luiz Oliveira. Fala, meu considerado, fala aí.
7: Boa tarde, Pepe.
1: Alô, você.
7: Segunda-feira.
1: Bora aqui.
7: A primeira segunda-feira do mês.
1: É a primeira de maio, né?
7: Nós temos uma semana abençoada, mês abençoado.
1: Esse modelo,
7: meu. Boa tarde, meu patrão, bota uma moda chonada pra nós aí, de Amaro Batista.
1: Olha, rapaz.
7: Se não for por amor.
1: Vixe Maria, vou botar essa pra doer no cotovelo da turma aí daqui a pouco, viu? Ave Maria, essa é chonada mesmo, hein? 5:43, alô, Guiú, na qualidade, bem com a vida, direto ali do Morro da Aranha, tá ligado e tá falando comigo, hein?
8: Tô chegando, Pepe, com o modão, Pepe.
1: Vem, manda modão.
8: Pepe, aqui é o Guiuzinho da qualidade dentro do Parque do Morro da Aranha. Boa tarde, Pepe.
1: Uhum.
8: Segunda-feira abençoada pra você e sua família.
1: Certo, meu irmão.
8: Todos que tá na escuta, Pepe.
1: Você também, rapaz. Oferecer
8: a próxima aí pra quem tiver curtindo ele, Pepe do rádio.
1: Aqui ao vivo, hein?
8: Na qualidade. Alguinhozinho, de bem com a vida.
1: Daquele jeito.
8: Já é obrigado.
1: Abração, bom final de tarde por aí, meu garoto. Obrigado, obrigado, hein? Jonathan, José, segue ligado. O Pedrão falou aqui um complemento, um lereado negócio aqui, Pedrão.
9: Ei, Pepe do rádio, já tô hidratando, Pepe.
1: Já tá hidratando?
9: Não tem um cara pra dar conselho melhor do que você não, Pepe. Pode ser igual, mas melhor do que você não. Já tô hidratando.
1: Já tá hidratando, tomando um xarope aí. Xarope amargoso, né? Pedrão parece que já tá tomando um xarope amargoso ali pra dar uma aumentada na imunidade. 5:40, Pedrão, cuida, Pedrão. Agora tem que beber mais água, viu? É, beber mais água nesse período aí, Pedrão. Ô, Goiano! Fala, Goiânia.
10: Boa tarde, bebê.
1: Boa tarde.
10: Tô ligado, nego duro.
1: Bom, bem-vindo.
10: Segundou.
1: Bebê,
10: se possível.
1: Né?
10: Sapeca pra nós.
1: Olha.
10: Gino e Geno. É. Roubando a Morena.
1: O danado.
10: Isso pra Jane, Simone e Sônia.
1: Rapaz.
10: Tão ligado, nego duro. Vamos que vamos.
1: Eles vão estar aqui já.
10: Mas tá tudo bem, quente pra danar.
1: Agora.
10: E até amanhã, é nós.
1: Hidratar.
10: Ô, potência sua. Amanhã nós estamos juntos, é nós. Abraço.
1: Garrado aqui, viu? Deixa eu escutar aqui o Adelino e tem a Célia Maria falando comigo aqui pra gente já derramar a próxima sequência. O Adelino, meu querido Adelino, lá da Guarda Municipal, aí da região de Monte do Carmo. Tá rolando o festão da folia por aí. Folia de baixo, folia de cima. E o Adelino tá ligado também, né, Adelino?
11: Ô, Pepe, boa tarde. O Adelino de Monte do Carmo.
1: Bem-vindo.
11: Eu não ligo, mas tô ligado,
1: então,
11: viu, Pepe?
1: Então tá bom,
11: senhor. Nós estamos por cá, rapaz.
1: Sempre.
11: Vou pedir música aí, não. Pepe, todas são boas, viu?
1: Tem umas boas, tem uns trem
11: só
1: bom.
11: Só pra marcar o ponto aí, meu irmão, que eu tava assim meio subido.
1: Dá moral,
11: mas
1: dá moral.
11: Eu tô ligado, beleza? E aí, você vem esse final de semana aqui, dia 9, na chegada das folias?
1: É dia 9 agora,
11: um
1: já?
11: Festão aqui, rapaz.
1: Oi, estamos
11: por cá.
1: Rapaz.
11: Alô, Pepe.
1: Vai ter aqueles...
11: Tchau, obrigado.
1: Vai ter aqueles bolos, vai ter aqueles frango caipira, aquelas leitoas. Padre Anderson deve ter ganhado uns quilinhos aí, viu, Padre Anderson? Deve ter ganhado uns quilinhos nesse negócio, porque ele não tava almoçando nem jantando em casa, né? Todo dia chega num pouso de folia aí, tem leitoa, tem canela amarela, tem carne de panela, tem chambari, tem costela, tem farinha de puba. Rapaz, tem um bocado de coisa aí, viu? Padre Anderson tá que tá, hein? Tá embalado aí. Célia Maria, minha amiga, boa tarde.
12: Se você
1: opa!
12: Ficar calado.
1: Eu tava falando lá, fazendo comentário aí sobre o pessoal, né? Que tava criticando os atletas aí. Gente, se você não entende do assunto, não critica, não. Né? Deixa. Por trás de cada atleta, de qualquer modalidade, de qualquer atividade, tem uma história. E pode ser uma história de superação, né? De superação de uma ansiedade, de uma depressão, né? Às vezes de uma virada de chave, né? De uma mudança no biotipo, né? Qualquer atleta, o cara que tá pedalando, o cara que tá correndo, tá caminhando, né? O cara que tá nadando também, tá andando de moto aí, tá andando de skate, né? Não critica não, deixa a pessoa viver a vibe dela, deixa a pessoa viver aquilo que ela gosta, né? O tempo que você leva para às vezes para criticar, você poderia levar também para elogiar. Com elogio fica melhor, né? 5:48 agora.
13: As mães não entra não.
1: É aqui
13: a instrução de um profissional.
1: Tem que ter as mães. Agasalhar o povo, rapaz. Bora agasalhar direito aí, ué. A hora. Agora acabou de ficar criticando os outros, rapaz. Elogia que é melhor, rapaz. Doce feito mel.

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1: Tá aí, rapaz. É o apaixonado, hein, Pedrão? Mais uma. No padrão de qualidade aqui do Coração Sertanejo. Tá chegando o final. 17:56. Deixa eu só mandar mais uma vez um abraço, minha querida Maria Nogueira. Tá aqui, tá ligadinha, ligadinha. Raul Matos também na região do Jacó, Porto Nacional. Abração pra você, meu guerreiro. Adelino, toda a turma aí de Monte do Carmo, no clima das folias de baixo, folia de baixo, folia de cima. Abraço pra vocês todos aí, a chegada vai ser sabadão, dia 9, né? Perpétua, alô Perpétua, fazenda Cabeceira Verde também, abração pra ela, pra toda a família, muita saúde, muita paz. Semana abençoada. Josafá Maciel, meu garoto, boa tarde aí, boa tarde.
2: Boa tarde, Pepe do Rádio.
1: Alô você,
2: cara. É Josafá Maciel.
1: Bem-vindo, bem-vindo aí, rapaz.
2: Dentro do sertanejo, vamos ouvir o Saudade de Minha Terra.
1: Ó, vamos atrás dela
2: aí
1: aqui.
2: Aí pode ser com qualquer um cantor aí, que é mais fácil.
1: Vou mandar com o Lio
2: e Léo. Um abraço.
1: Já tô com ela separada aqui com o Lio e Léo pra gente ouvir daqui a pouquinho, hein? Aquele abraço apertado, hein? Todo o povo de Itacoaralto na escuta, Deus abençoe. Padre José Ney, né? Foi um sucesso lá, a festa do milho, rapaz, no final de semana. Maiara de Abreu teve por lá também. Eu vi foto dela com o padre José Ney aqui, toda animada, traiada, bonita. E animada aí na festa do milho, né? Nosso abraço carinhoso, padre José Ney, pároco da nossa querida paróquia Nossa Senhora Aparecida aí de Taquaralto, né? Padre, amanhã fala comigo aqui. Amanhã você manda aquela mensagem de gratidão. Pode me mandar no decorrer, mas a gente vamos falar amanhã. Vamos programar para amanhã. A gente tá falando com essa turma aí, pessoal. Fazer as considerações da festa do milho, que foi top demais também. Aí na paróquia Nossa Senhora Aparecida em Taquaralto. Finalzinho de missão, Deus abençoe a todos. Gratidão, bom começo de semana, bom começo de mês, né? Muita paz, alegria, energia positiva, pensamentos positivos também. Seja um mês das mães, né? Tô lembrando, as filhinhas e filhinhos aí, semana das mães, né? Domingo que vem é dia da mamãe, viu? Não esqueça do abraço carinhoso, daquele carinho especial, né? E do presente, do mimo também pra mamãe, viu? Desse modelinho. A minha lá no final do mês, eu, fé em Deus, vou estar junto com minha mamãe, né? Já vai estar tudo, vai dar tudo certo com fé em Deus, né? Então, gente, obrigado pela companhia. Amanhã tem mais Coração Sertanejo a partir das 4. Com muita alegria e com muita moda bonita. Tá chegando ela, Pedrão, agora nossa sequência final turbinadona. E eu tô vazando na braquiária, então, meta batida por aqui. Ainda tem mais umas demandas pra gente cumprir nesta segundana aí pela capital, pela região. Fica com Deus que eu vou com ele. Você sabe que aqui é daquele modelo, né? Eu não sou dono do mundo, mas eu sou filho do dono também. E desejo pra você o dobro daquilo que você me deseja. Simone Pereira, abração, felicidades também. Chegou agora a mensagem. Tô ligado aqui, Pepe. Fica com Deus que eu vou com ele.
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2: A produção de macaúba no Tocantins vem atraindo investimentos estratégicos voltados à transição energética e à produção de biocombustíveis, como SAF, querosene de aviação sustentável e o biodiesel. Entre os principais envolvidos estão a Mubadala Capital, por meio da Acelen Renováveis, e a Inox S.A., referência na cadeia produtiva da macaúba, e a BASF, que firmou o contrato de compra de polpa e óleo da palmeira. 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Inserido no Mato Piba, o estado é visto como um pré-sal verde, devido ao alto potencial da macaúba no Cerrado e ao forte interesse internacional no setor.
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4: O governo do Tocantins participou do Fórum Agro e Meio Ambiente realizado em Palmas, destacando o avanço do estado na produção sustentável. Durante o evento foram apresentados dados que colocam o Tocantins como referência nacional em regularidade ambiental, com alto índice de desmatamento autorizado e fiscalizado. O encontro também abordou desafios como o combate às queimadas ilegais que ainda impactam o estado. O governo anunciou aumento de investimentos em ações para prevenção e combate aos incêndios florestais neste ano. Da Secretaria de Estado da Comunicação, Vilma Araújo.
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5: Maravilha demais na conta, hein, gente? Oi! Estamos chegando nesta maravilhosa noite de segunda-feira. Muito bem, em Palmas, 7h04. Boa noite.
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5: Tá certo, então. De volta aqui, graças a Deus, né? Contigo. Pra gente ficar juntinho aqui até as 21 horas, tocando boas músicas, lógico. Mas contando com a tua participação pelo nosso WhatsApp, o 999156234. Pra você ouvir aquela canção. Alô, Mário, meu querido Mário. Tá passando pelo corredor aqui da Unitins. E você, em casa? Ó, que maravilha, né? Que você já chegou em casa. Depois de um dia de correria, você que tá aí pela cidade também no seu veículo, né? Particular, no Uber, no táxi também, trabalhando. Obrigado pela carona, você que sempre nos ouve na zona rural, fazendas, chacras, beira lago, beira rio, você em todos os setores, todos os bairros da capital, região central também, nas cidades vizinhas, onde chega o som legal da Unitins FM e lógico, muitos nos acompanhando aí pela internet, pelo Brasilzão de nosso querido amado Deus, sem dúvida. Então vem comigo, Temperatura em Palmas agora. Olha, a gente tá esquentando um pouco, né? Sem dúvida. 31 graus. Não tem chuva, né? O que diz aqui? Os dados do Clima Tempo. E hoje lembra que dia hoje? O que que lembra a data de hoje? Hoje lembra o Dia Internacional de Combate de Incêndios Florestais. Lembra a data de hoje? Pois é. Tá chegando aí na época da seca, né? E vamos tomar bastante cuidado, né? Para evitar queimadas, né, gente? Não faz bem para ninguém. Principalmente pros bichinhos, né? Pros animais silvestres. Vem comigo então, Jota Júnior. Até as 21.

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1: Olha, você pode ficar à vontade para você participar aqui. Daqui a pouquinho vamos trazer participação. Muita gente chegando aqui pelo nosso WhatsApp. Vamos ouvir o Pat LaBelle e o Michael McDonald, Oh My Own. Mais uma canção super linda pra gente começar muito legal aqui o Toque de hoje. Tá bom? 77. Boa noite.

0: canção super linda, então. Pra gente começar legalzinho aqui o nosso programa de hoje, hein? Beth LaBelle e Michael McDonald. Oh my God. A saudade sempre marcando presença aqui no Toca Aí. Nessa bela noite de segunda-feira.
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0: Olha, quem chegou aqui participando foi quem? Só tem uma conta comercial, mas peraí, deixa eu ver o nome do rapaz. Deixa eu dar uma olhada no periférico. Ah, é a Nayara, é isso? Nayara? Maravilhoso, maravilhosa rádio. Adoro ouvir a Unitins. Manda um abraço a todos, o Estadão do Tocantins. E a próxima música vai pro Zé Lorota, Zé Lorota Feio. Olha o nome aqui, tá Nayara. Não sei se é ela que tá aí. Mas obrigado, sem dúvida nenhuma, pelo carinho. Tudo de bom. O Garapa também chegou aqui dando um salve pra gente, né, Garapa? Tá ouvindo aí a nossa programação. Boa noite, Garapa.
2: Boa noite, meu amigo Jota Júnior, como é que você tá?
0: Tudo bem, meu irmão. Tudo na paz. Seja bem-vindo.
2: Toca esse modal pra nós bem, pra nós curtir aqui no Taco de Açúcar.
0: Vamos trazer uma
2: abração
0: boa.
2: Abração do Garapa, tá por aqui, viu?
0: Maravilha, Garapa, tudo de bom.
2: Tô em casa, cegado, só curtindo um sozinho de boa.
0: Ô, meu irmão, valeu, feliz tarde. Ó, bom descanso aí, boa semana pra você, tá bom? O Vilhão aí também sempre chega aqui, né? E traz também aquele carinho aí especial.
3: Toca aí com meu amigo Jota Júnior.
0: Ei!
3: Vilhão tá aguardando, tô cantinho sintonizar que agora é meu rei.
0: Parece que tá tendo uma carreata, hein, Vilhão?
3: Jota, dá uma alô pra minha bichinha, Maiara de Abreu, Carla Branco de Serena, Deus e Mar, PT do Raleu Vieira e pra você,
0: meu aí.
3: É, meu... o bambu já é meu ontem, né?
0: Pois é, foi verdade. O Vilãozão aí é amigo aqui da galera, aqui é uma amizade incondicional, né? Sem dúvida nenhuma. Deixa eu trazer mais uma participação pra gente fechar aqui o giro. Deixa eu trazer ele, deixa eu ver aqui o Domingos.
4: Boa noite, meu amigo Jota Júnior.
0: Seja bem-vindo.
4: Eu não sei se hoje tá o Averedo Júnior, entendeu?
0: É o Jota.
4: Todo Júnior faz esse programa aí. Primeiramente,
0: é o Jota.
4: Tiver você aí, meu amigo Jota Júnior. Quero te agradecer pra você ter feito a companhia pra minha amiguinha Maiara de Abreu.
0: Ô, Abreu. Sempre um prazer mesmo.
4: Eu sempre falei pra ela que ela tinha que arrumar um segurança, entendeu? Mas ela. Pelo jeito, ela é mais forte que a Carla Morena. Quando a Carla Morena não tava,
0: mas é porque
4: foi fazer segurança pra ela juntamente com o meu amigão.
0: Deus,
4: guarda-roupa de quatro portas, sem maleiro, viu?
0: É porque é o seguinte, a nossa querida Carla Morena, que ela tem outras funções também aqui, sabe, Domingos, na emissora. E esses dias, realmente, ela não tava legal. Ela tava fônica, né, com problema de garganta, mas se recuperou, tá de volta. Inclusive, teve hoje aí e fez um programa espetacular.
4: Acabei de ver seus status aqui agora, graças a Deus, você não tava chegando não, você já chegou.
0: Isa, já chegou, papai. Olha, leve na sua memória para o resto da sua vida as coisas boas que surgiram no meio das dificuldades. Elas serão prova de sua capacidade em vencer as provas e lhe darão confiança na presença divina, que nos auxilia em qualquer situação, em qualquer tempo, diante de qualquer obstáculo. Vamos viver a vida. Alô, Garapa, vou trazer para você esse aqui do Aldo Alberto Adriano, pode ser? Ternura, e na sequência tem um Jimmy Cliff pro Vilonei. Pediu aí, Jimmy Cliff. 7:14 em Palmas.

0: Natal com Jimmy Cliff, ainda do Alberto Adriano Ternura.
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0: Olha, 7:21, estamos em Palmas, coração do Brasil, nessa bela noite de segunda-feira, início de semana, hoje 4, né? Gente, hoje dia 4 do mês de maio já, né? Mas chegou legal. E nós aqui de cabeça erguida, pensamento positivo, te desejando só coisas legais, que você possa estar bem aí do lado da tua família, no seu trabalho também. Deixa eu mandar um abraço meu querido Charles aqui na segurança hoje da Unitins, todos os meus queridos vigilantes, né? Que trabalham na noite, os guardas noturnos também, né? Você que tá aí nos bares da nossa capital, região sul, norte, meu querido Josimar aí no Chambari do Sanches também, você no Faveiras aí em Luzimangues, um abraço para todo mundo, né? Que vai se ligando na nossa programação. Ah, e o Domingos mandou um áudio aqui, né, Domingos? Oferecendo música para...
2: Amigo, já tá aí. Se você escutar esse áudio antes de...
0: Não, vou mandar, vai, fala aí.
2: Fala que eu tô oferecendo pra nossa amiga Jane Silva lá em Portugal.
0: Aham.
2: E pra Sussu e pra Isabelzinha aí.
0: Tá bom.
2: E Madalena lá em Almas, viu?
0: Tá bom. Legal. Ele quer ouvir a música da Madonna, a rainha do popstar, do, né? Essa é top, Madonna, que teve aqui no Brasil, né, também, dando um showzaço. Olha, a Nazaré sempre traz algo especial pra gente, gratidão a Deus por nos conceder mais um dia abençoado, que a noite nos envolva em paz e que o amanhecer nos traga força, alegria e novas oportunidades. Matergirl, Madonna. 7:23 em Palmas. Boa noite, gente. Sejam bem-vindos. Fique à vontade para você participar aqui. Tá bom? Do toque aí com o Jota Júnior. 99915-6234. Tá legal? Vem junto. Vamos até às 21 horas. Com muito carinho aqui pela tua Unitins FM.

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1: A manutenção preventiva é um pilar da segurança no trânsito, mas é necessário que seja feita de forma correta. Filtro de cabine. Seu carro tem um filtro que retém impurezas que são aspiradas pelo sistema de refrigeração. Além de poeira, o filtro também retém umidade, que acelera a proliferação de bactérias e ácaros, que podem provocar danos à saúde. A qualidade do ar no habitáculo depende diretamente da integridade do filtro de cabine. Filtro de combustível. Muita gente esquece dele, que é responsável por não deixar que resíduos cheguem até os bicos injetores e câmaras de combustão, comprometendo o funcionamento do motor. Quando ficam velhos e acumulam sujeira, dificultam a alimentação e o resultado é o aumento de consumo. Siga a recomendação da troca estabelecida no manual.
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4: Os candidatos que vão fazer o exame de acesso ao ensino superior do Tocantins, o Exato 2026, já podem consultar os locais de prova no site uft.edu.br. A nota obtida no exame permite concorrer a vagas em três instituições federais no Tocantins: a Universidade Federal do Tocantins, a Universidade Federal do Norte do Tocantins e o Instituto Federal de Educação do Tocantins. Juntas, as três instituições devem ofertar mais de 1.700 vagas em dezenas de cursos de graduação presenciais. Na UFT, que ofertará 1.075 vagas, e na UFNT, com previsão de 450 vagas, 100% delas serão disponibilizadas e preenchidas por meio da nota do Exato. Já no IFTO, 90% das vagas serão destinadas ao Exato, enquanto que o restante será ofertado por meio do Sistema de Seleção Unificada, o SISU. Além disso, a UFNT informou que também vai adotar a nota do Exato em seus processos seletivos de transferência. Viviane Goulart para Unitins FM.
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1: Bom demais, em 7h33 agora, seguindo com a nossa programação, abraçando aqui com carinho minha querida Jani Viana. Oi, Jani, boa noite pra você, tudo de bom aí no Lago Sul, né? Abraçar todos aí do Lago Sul também, que sempre acompanha aqui o nosso programa. O Johnny Fran, do Pará, participando também da nossa programação. Boa noite, Jota. Abraço. Obrigado, viu, Johnny? Tudo de bom pra você, querido. Boa semaninha aí, bom descanso. Você e a família, tá? Pessoal, fica à vontade, tá legal? Se você tiver com aquele tempinho, não tem nenhum problema. Pode participar, tá? 999156234. Você aí de fora do nosso estado, né? Fora do Tocantins, é o 63, né? 63 999156234. Não tem problema nenhum, fique à vontade para você participar aqui e, lógico, ouvir a melhor canção. Olha, tem um Falcão e um Zé Ramalho aqui, Guerra de Facão. Vamos ouvir?
2: São as 40. São as 40.

0: Zé Fogão. Essa turma aí do rádio, rapaz, toca demais essa música dos gringos, rapaz.
1: É, e tem agora uma tal de Alanis Morissette.
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0: Com certeza.
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0: Olha aí, o ano era de 1988, Will Tupaua, Baby I Love You, hein? Ainda Zé Ramalho, Guerra, Zé Ramalho e Falcão, né? Guerra de Facão, bacana esse som. Sempre uma boa música tocando aqui na tua Unitim.
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0: Olha, a gratidão, sabe por quê? Por você nos ouvir. É, você parar aí um tempinho, sintonizar aqui a Unitim nos seus 96,1, também pela TV no canal 13.2. E lógico, né? Você que nos acompanha, tipo o meu querido aqui, Johnny Fran, no Pará. Olha só onde ele está, né? Perto da gente, sabe por quê, Johnny? Você tá no nosso coração, querido.
2: Ô, Jota Júnior, boa noite, aqui é o Johnny Fran do Estadão do Pará, rapaz.
0: Seja bem-vindo. Como
2: é que você tá aí, só tocando a nave aí na capital da rotatória. Capital, eu tô aqui no Estadão do Pará te ouvindo aqui, ó, só.
0: Maravilha,
2: só
0: obrigado.
2: Tá tocando hoje, hein? Toca aí pra nós aí, um internacional aí dos anos 90 pra nós, qualquer um aí.
0: Tá legal, tá legal. Vamos pegar uma boa.
2: Tá beleza?
0: Na hora,
2: manda
0: Johnny.
2: Um abraço aqui pra nós, aqui do povo do Pará.
0: Um abraço a todos do Pará aí. Bacana, Parazão, né? Região rica de tudo, né? Da castanha, do gado, né? De tudo aí, né? De minério, tudo, tudo, tudo. O Pará é top demais da conta. O goiano também chegou por aqui. Oi, goiano. Boa noite.
3: Boa noite, Jota. Tô ligado, Jota.
0: Oh,
3: ô, Jota, se possível, aqui dá um calor da porra. Tô ligado.
0: Meu Deus do céu.
3: Só pega pra nós.
0: Ah.
3: Deixa eu ver o que eu quero ouvir. É, pode ser o Elton John, Scala e Pitch, ó.
0: Tá legal.
3: Por isso, pra Jane, Simone e Sônia.
0: Tá,
3: mas
0: bom,
3: tá tudo bem,
0: tá, Jota. Bom, um abraço.
3: Abração, nego.
0: Vou aproveitar.
3: E vamos que vamos. Até
0: obrigado,
3: amanhã.
0: Obrigado, Goiano. Tudo de bom.
3: Abração.
0: Vou aproveitar e trazê-la daqui a pouquinho. Só que eu vou trazer a Simone Mendes agora, pedido aqui, né? Pedido aqui do João Carlos, tá ouvindo a gente. Ele quer ouvir Simone Mendes, Me Ama ou Me Larga, e depois, na sequência, a gente traz aí a canção do Elton John, Skyla Pidão. 8:17 agora, essa é o Unitim, chegando até você com o maior carinho nessa boa noite.

essa canção super linda e na voz do Elton John, a Skylight Pigeon. E ainda Simone Mendes. Sempre uma boa música tocando aqui. Olha, mas a pedido seu, sabia? Obrigado, gente, pelo carinho, pelo abraço, pelo sorrisão aí, você que nos traz tudo isso através dessa mensagem aí, ó. Essa mensagem linda.

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1: Unitins FM sempre dando um giro 360 graus e chegando até você. Não importa onde você possa estar, mas o mais importante é que você para um tempinho e sintoniza. Você pluga aqui na Unitins. Tipo a Ana Rosa Galvão. Oi, Jota, boa noite. Gostaria que você tocasse aí Zezé de Camargo e Luciano, Muda de Vida. Eu ofereço para todos os ouvintes. Obrigado, Ana. Tudo de bom, viu? Bom descanso, boa semaninha. A Lucilene também. Oi, Jota, boa noite. Lucilena, sítio Cafezal, município de Rio Maria. Olha, quero ouvir as Irmãs Freitas. Canoeira do Araguaia. Vamos trazer essa música para ela daqui a pouquinho, pode ser?
2: Sim,
1: né? E ela disse assim: ofereço pro meu esposo Johnny Fran. Obrigado, viu? Lucilena, tudo de bom. Vamos trazer daqui a pouquinho para você. A Cleila Macedo também chegou aqui. Oi, Cleila, boa noite.
3: Boa noite, Jota Júnior.
1: Seja bem-vinda, boa noite.
3: Jota Júnior.
1: Oi.
3: Queria ouvir uma música.
1: Qual que você quer?
3: Ela é do Amado Batista, mas se tiver ela na voz do Senhor Muniz, eu gostaria. Ela é Cola Teu Corpo no Meu.
1: Cola Teu Corpo no Meu, né?
3: E
1: vamos
3: eu
1: procurar.
3: Quero crescer com meu mozão, claro, né? Jair Ronaldo.
1: Sim.
3: Pra todos que gostarem da música e desejar uma ótima noite.
1: Tá
3: pra
1: bom,
3: todos os
1: obrigado.
3: Obrigado. Tudo viu? De bom.
1: Um abraço pra você com muito carinho, viu? É Cleila, o meu querido João e Ronaldo, também que mora aqui no nosso coraçãozinho. Tá boa semaninha. Daqui a pouquinho tem mais participação também no nosso Toca Aí. Vamos mudar de vida então, gente? Vamos lá, vamos. Às 9:08 agora. Zezé de Camargo e Luciano chega para dar seu recado através dessa canção linda.

0: Luan Santana, Ilha é um Foguete, Dona. Ainda é 17 Camargo e Luciano, Muda de Vida.
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0: Olha, muito bem, 7:57. Ô, Cleila, vamos ficar te devendo na música que você pediu na voz aí do Cian, né? Cian Muniz. Mas vou trazer com a voz de outro cantor aqui, tá legal? Que você vai gostar, né? Um ritmo bem legalzinho. A voz do Acácio Feirinha da Bahia. Achei uma legal aqui. E vai dar. Daqui a pouco eu vou trazer também. Irmã Freitas, viu? Ô, Lucilena, calma aí. Meu querido Dudu, também Eduardo chegou aqui também pedindo. Guns N' Roses. Vamos trazer daqui a pouquinho. Tudo isso e muito mais no som 10 da Unitins FM. Vamos dançar um pouquinho então? Hã? 7:58. 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
3: O Tocantins iniciou a fase piloto de um projeto que vai permitir o rastreamento individual de bovinos desde o nascimento até o abate, o que vai trazer impactos muito positivos, inclusive para o mercado internacional de carne. A ação, conduzida pela Agência de Defesa Agropecuária, faz parte de um plano nacional coordenado pelo Ministério da Agricultura e Pecuária, com previsão de implantação até o ano de 2032. O sistema de identificação será individual. Cada animal vai receber um conjunto de dispositivos com informações próprias. Esses itens serão fixados na orelha dos animais e vão permitir o registro de dados ao longo da vida, como movimentações, manejo e histórico sanitário. Inicialmente, a adesão ao sistema será voluntária. No entanto, a identificação individual deve se tornar obrigatória a partir de 2027. Viviane Goulart para a Unitins FM.
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4: Muito bem, a notícia em cima da hora, aqui no Toque Aí, com os nossos repórteres. Que bacana. Vamos voltar então?
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4: Oba, que legal.

0: Júnior.
1: Olha, segmentado com muito carinho, vamos juntos até as 21, abraçando todos que estão chegando aqui através do nosso WhatsApp. E você que não está participando, mas está nos ouvindo, gente, ó, beijos e abraços, felicidade, todo carinho do mundo pra você. Deixa eu abraçar meu querido Eudes Marques, a sua esposa, né? É, sua filhinha também. Um abraço, meu querido Eudes. Lorimar, alô também. Meu querido Marquinho Ferraz, ele falou que sempre acompanha aqui a programação das noites. Obrigado, viu, Marquinho? Valeu, garotinho. Meu querido Costa, pastor Costa, é na região das Armos, Dona Maria também escuta a nossa programação. Obrigado, viu? Carlão Bonitão da Judite mandou boa noite. Oi, Carlão, boa noite pra você, querido, tudo de bom? Tá, bom descanso, boa semaninha. A Jane também, Jane Silva chegou pra dar uma moral pra gente. Oi, Jota, boa noite. E segunda, né? Continuação aí de todos os dias, né? Que passaram, continua. Uma semana abençoada para todos nós. Obrigado aí, Goiano, pelo alô. Todos os amigos que sempre lembram, né? De mim, que ela disse assim, né? A Jane, né? Jota, manda uma música legal aí para todos os ouvintes da Unitiz FM. Vou fazer o seguinte, vou trazer aqui Irmãs Freitas, Canoeiro do Araguaia, e na sequência tem a música do meu querido Eduardo, a música dos Guns N' Roses. Já, já, vamos voltar aqui a 1900 e antigamente, lembrar do Rio Araguaia, pra quem conhece, né? Vamos lá.

0: Eduardo, legal esse som aí dos Guns, a música Sweet Child of Mine. Ainda Irmãs Freitas também deixou seu recado aqui através de canção.
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0: Abraço, meu querido Ailton Vieira, região sul da capital, pessoal em toda a região sul aí, pessoal do Taquari também, né? Que acompanha a nossa programação. O Adalice Humberto, um abraço do Jota, com muito carinho aqui, né? Pessoal do Jardim Vitória 1 e 2, todos aí dessa região, Taquaral, Avenida Tocantins, Aurenis de 1 a 4, né? Pessoal também aí dessa região do Irmã Dulce, Bertaville, o Santa Fé Rural, meu querido Cleomar, aí um abraço para você, obrigado pelo carinho. Todos que sintonizam em Taquarussu também, aqui é Unitins, Buritirana, Monte do Carmo, nessa região toda aí, Lagoa do Tocantins, nossa querida Aparecida do Rio Negro, que região de Novo Acordo. Gente, boa noite para todo mundo, tá? Daqui a pouco vou fazer um giro aí, mandando um abraço aqui para as cidades vizinhas que sintonizam, que faz esse círculo, essa corrente com a Unitins FM. Lobão, essa noite não. Olha, 20 horas, 14 minutos. A noite vai seguindo, hein? Vamos lá.

0: Olha, essa canção é linda, hein? Na voz do Luiz Miguel, Lambarca. Ei, Lobão, essa noite não. Lembrando aqui os velhos tempos, né? O Johnny Fran. 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
0: Muito bem, 8:20. Vai participando, hein, gente? Bom demais ter você do nosso ladinho sempre aqui. Olha, não dedique tanto tempo às coisas ruins de sua vida. Os melhores momentos vão exigir atenção para que não passe despercebido. É verdade, hein? Saber exaltar as coisas bonitas e boas da vida. Isso é interessante. Vou trazer mais uma canção pro meu querido Johnny Fran, que ele manda para todos os ouvintes e também a galera do Parazão aí, tá ligado lá, plugadinho aqui na Unitiz FM, você aqui da nossa capital, você nas cidades vizinhas que nos ouve, aqui em Porto Nacional, Brejinho de Nazaré, né? Região de Ponte Alta e Poeiras, alô Zé, todo mundo aí, os funcionários da Balsa Pips, toda a comunidade de Brejinho de Nazaré, essa região das fazendas aí, Fazenda Baixão, alô, primo Laércio, um abraço. Brejinho de Nazaré aí, desse giro, Fátima, Oliveira de Fátima, Nova Rosalândia, Cristalândia, boa noite a todos de Cristalândia, Pium, Pugmil, alô, Dilon, um abraço pra você. Nossa, querida e amada Paraíso, né? Barrolândia, Serra da Lopa, Dois Irmãos, Abreulândia, pessoal de Bianorte, Miracema, Tocantinha e Lajeado. Um abraço do Jota, viu? Muito carinho. Alagados.

0: Hold You and I, Let Me Be The One. E Paralamas do Sucesso, atenção alagados. O ano era 1982, Kokomo. 8h27 em Palmas, liberadaço nosso WhatsApp para você participar e interagir com a gente. E fazermos dessa noite uma verdadeira alegria.
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0: Olha, uma alegria sim, de repente, com uma canção pra gente matar a saudade, relembrar uns velhos tempos, né? E buscar um descanso na mente da gente. Através de uma canção gostosa que rola por aqui, pela Unitins. A rádio que tem todo amor e carinho pelos seus ouvintes. Sabia? Porque aqui temos os melhores ouvintes, sem dúvida. E a nossa alegria maior é quando você participa, você interage, você está com a gente se sente tão grande, é tão gigante, a felicidade é tamanha, tão grande. Gente, obrigado, gratidão, sempre por você dar essa preferência tão bacana, tão legal, tão legítima, que é seguir a gente, né? Aqui com a Unitins, andar com a gente, caminhar, abraçar, através das ondas pura. Unitins 96,1, 26 anos. Muita coisa boa rola aqui. 8h29. 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
6: Maria do Rosário Casimiro foi a primeira reitora da Universidade Estadual do Tocantins no período de 21 de fevereiro de 1990 a 18 de junho de 1991. 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
1: O governo do Tocantins reconheceu 75 instituições e anunciou o repasse de 1,2 milhões de reais para ações voltadas às mulheres em 34 municípios. A iniciativa faz parte do selo Instituição Amiga da Mulher, que valoriza práticas de equidade de gênero e fortalecimento de direitos. Os recursos serão aplicados em políticas de prevenção à violência, promoção da autonomia e garantia de direitos. As instituições foram certificadas nas categorias bronze, prata e ouro, conforme o nível das ações desenvolvidas. A medida busca ampliar e fortalecer políticas públicas para mulheres em todo o estado. Tina Santos para Unitins FM.
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8: Muito bem, Unitins. Notícia em cima da hora, deixando você bem informado com os nossos repórteres. Vamos juntos, de volta aqui

0: pode acreditar.
1: Muito bom então, Unitins, primeiro lugar em audiência aqui em toda a região. É, a galera diz aí, hein? Deixa eu mandar um abraço, meu querido Capitão Justino, um abraço pra você, o Batista, Capitão Batista, né? Você e sua família aí, tudo de bom, boa noite, obrigado, viu? Vou sintonizar aqui a Unitins e ouvir o nosso programa. Viu, Batista, tudo de bom, boa semaninha, bom descanso. Obrigado por lembrar da gente também, lógico, né? Muito, ó, você que tá em casa descansando, maravilha. Você que tá indo pra casa agora, que você chegue em paz na sua casa. Você que tá aí na labuta, no seu Uber, no táxi também. Você guarda noturno, os vigilantes também que trabalham na noite, você nos bares, né? Muita gente trabalhando na zona rural aí, até vira a noite, na verdade, né? Os caminhoneiros também, já descansando, né? Já se preparando para descansar, para logo na madruga pegar aí o trecho e partir pro bundão. Um abraço, viu, gente? Mastica, Toy Soldiers. O ano é 1988. Vamos matar saudade. 8:37.

0: A canção linda na voz do Rick Renner. A força do amor ainda martica. O som da Unitins FM.
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0: Top seguindo até as 21 horas. Abraçando você, onde quer que você possa estar neste momento. Mas o mais importante é que você esteja com a gente, lógico, né? Ouvindo o som legal da Unitins FM. Alô, Robertinho em Cristalândia, meu querido J. Mendes, Marisa, a vereadora Marisa também aí. Valeu, Deus Irene, todo mundo, hein? Abraçar todos aí que também ouvindo a gente na região sul da capital. Obrigado, região das Armas, Palmas Brasil Norte, pessoal do Sonho Meu, São Francisco, Aconchego, né? Jaú, todos aí. Alô, Lourenço, Gisele, boa noite. Alô, Juninho, aí no setor Água Fria. Pessoal da região do Polinésia, alô Pedro, aí no seu supermercado, supermercado Pedro, pessoal do Águas Boas aí, né? O Índio, alô Índio, meu querido Nego Prata, um abraço, alô Chicão também, o Barba, olha que legal, abraçar todos também do supermercado Marques, lá no 43, meu querido Marcondes, Cleudino, todos aí, 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Olha, necessário abrir os olhos e perceber que as coisas boas estão dentro de nós, onde os sentimentos não precisam de motivos, nem os desejos de razão. O importante é aproveitar o momento e aprender sua duração, pois a vida está nos olhos de quem sabe ver.

0: canção linda do Simple Red. A música foi o Baby. Ainda Roberto Carlos, Eu e Ela.
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0: Olha, muito bem, faltando só 5 minutos, né? Para as 9. Meu querido Aelton Vieira chegou agora aqui, né? Eu tava na correria, né, garoto? Um abraço. Obrigado, tá? Já deu uma moral pra gente aqui, meu querido Aelton Vieira. Tudo de bom, viu, querido? Ótima segundinha aí e boa semana também pra você. O Deurisvan da Silva, Super Mix, galera, chegou aqui agora no finalzinho do programa.
2: Boa noite, meu amigo Jota Júnior.
0: Seja bem-vindo.
2: Estamos aqui ligados de Deurisvan. Agora, desde as 6 da manhã.
0: Ó.
2: Manda um alô aqui pra nós, da galera da Super Mix. Estamos aqui na correria aí.
0: Na hora, meu irmão. Fica à vontade. Pode mandar.
2: É um ótimo programa aí pra nós. Toca uma moda aí do Milan Zé Rico. Qualquer uma delas.
0: Tá, beleza. Já o programei.
2: Deurisvan. Bora, bora.
0: Valeu, Deurisvan. Né? Deixa eu trazer o Clô Domingo falar comigo aqui. Já tá no finalzinho. Oi, Clô.
3: Jota, meu amigo, boa noite.
0: O que foi, Clodomir? Você chegou agora.
3: Serra Leirinho já tá por aqui.
0: Ei, Tilim, mas agora, bem no finalzinho.
3: Sempre te ouvindo.
0: Obrigado.
3: Cadê o Zé Augusto? Um sábado, tem como mandar aí, Uqua?
0: Olha, eu vou ficar te devendo essa.
3: Se não tiver, meu amigo, sem problema. Amanhã nós vamos ver, pode ser?
0: Na hora. Ô, Tilim, um abraço, obrigado. Amanhã eu toco pra você, tá legal? Já tô indo embora, né? Tô indo, lembrei daquela moça. Tô indo embora. É, tá chegando o finalzinho e já tem um pedido aqui que eu vou mandar pra você, viu, Tili, com muito carinho. Milionário José Rico, amor. Olha essa música aqui, olha que letra. Amor da minha vida. São todos os meus queridos ouvintes. Gente, beijos e abraços, fique com Deus. Obrigado a Deus também, lógico, nosso Criador, por mais esse programa. E você que é ouvinte número 1. Deus abençoe, bom descanso, boa semana. Amanhã o Jota Júnior estará de volta. Se o papai do céu permitir, às 7 da noite, tá bom? Tchau, tchau, beijos e abraços.

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2: Boa noite.
3: Uma boa noite para você que nos acompanha em todo o país.
2: Segunda-feira, 4 de maio de 2026.
3: E vamos ao destaque do dia, novo desenrola.
2: Brasileiros podem renegociar dívidas com descontos que chegam até 90%.
3: O programa é destinado a famílias, estudantes, aposentados, micro e pequenas empresas e produtores rurais.
2: Parte do FGTS poderá ser usada para quitar o débito.
3: O presidente Lula afirma que o objetivo é tirar a população do endividamento.
4: Nós estamos tentando encontrar uma fórmula de tirar a corda do pescoço dessa gente, para ele voltar a respirar normal, para ele poder voltar a sonhar, ter o seu nome limpo na prata.
2: E como o novo desenrola vai beneficiar as famílias com renda comprometida pelas dívidas?
3: É o tema da nossa entrevista com Régis Dudena, secretário de Reformas Econômicas do Ministério da Fazenda.
5: Esse é o principal recado, né? Pegar a população que está com dívidas caras e que está com alto comprometimento de renda, a gente diminui a dívida e diminui a parcela que ela tem que pagar todo mês.
2: Você vai ouvir também mais inclusão digital.
3: Leilão promovido pelo governo do Brasil vai permitir a ampliação da conectividade em rodovias federais, áreas rurais e remotas.
2: Um investimento privado de cerca de 2 bilhões de reais. Graziele Bezerra.
6: A proposta é dar maior cobertura móvel a regiões que ainda enfrentam dificuldades de sinal.
3: Hoje, na apresentação da Voz do Brasil, Mariana Jungmann e Nazi Brum.
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3: Dívidas com juros altos que podem começar baixas, mas em alguns meses viram uma bola de neve.
2: Para ajudar pessoas que estão endividadas, principalmente com créditos que possuem juros muito altos, o governo do Brasil lançou hoje o novo Desenrola Brasil.
7: Para aliviar o orçamento das famílias e ajudar quem está inadimplente, o governo do Brasil lançou uma nova rodada do programa de renegociação de dívidas, o novo Desenrola Brasil. A medida vai beneficiar pessoas como o gerente de tecnologia Alex Araújo, que está com dívidas há mais de 3 meses.
8: Quando você está com dívida, né, registrada, que você não consegue crédito no mercado, então fica complicado. Mas quando você é pai de família, né, como eu, então ela se interfere bastante.
7: A medida provisória assinada pelo presidente Lula nessa segunda-feira já está em vigor e segue para análise do Congresso Nacional. O foco principal nessa primeira rodada são trabalhadores com renda de até 5 salários mínimos, ou seja, R$ 8.105. A ideia é ajudar as famílias a se reorganizarem financeiramente, como destacou Lula.
4: Nós estamos tentando encontrar uma fórmula de tirar a corda do pescoço dessa gente, para ele voltar a respirar normal, para ele poder voltar a sonhar, ter o seu nome limpo na prata.
7: Pelo Desenrola Famílias, poderão ser renegociadas dívidas contraídas até 31 de janeiro deste ano e que estejam em atraso entre 90 dias e 2 anos. Entram na lista débitos de cartão de crédito, cheque especial e crédito pessoal. Os juros poderão chegar no máximo a 1,99% ao mês. E os descontos podem variar entre 30% e 90%, dependendo do tipo e do tempo de dívida. O ministro da Fazenda, Dário Durigan, explica que quem não quitar as dívidas vai poder parcelar com juros baixos de forma a aliviar o orçamento das pessoas.
9: E é uma dívida que vai incidir juros não de 15%, como é a do cartão de crédito, mas vai incidir um juros de 1,99%.